0: dificuldade financeira, isso, tinha. Isso,
1: bastante.
0: E depois que a irmã começou a fazer a campanha da prosperidade, mudou a sua vida.
1: E mudou, porque daí sim eu fui ver como Deus é maravilhoso.
0: Esse Jesus é maravilhoso.
1: Mais maravilhoso mesmo.
0: Hoje tem prosperidade.
1: Graças a Deus.
0: Falta mais nada na sua
1: casa. Nada, nada, nada.
0: Tudo isso através da campanha da prosperidade.
1: Isso da cabeça, campanha da prosperidade.
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3: Salve a igreja, a paz do Senhor. Bom, tem um rapaz que trabalha comigo, o nome dele é Marcos, eu trouxe ele aqui na igreja e ele é muito incrédulo, né? O pastor Darcy falou para ele assim que ele ia receber uma benção financeira, até ele falou, eu não sou político, né? Mas domingo agora ele veio conversar comigo, né? Ele estava devendo 37 mil para o Banco Itaú, o banco ligou para ele, ele pagou R$770. Ele mandou dar...
4: Peraí, ele veio aqui na igreja... E o pastor Messias falou para ele que ele iria receber uma bênção financeira.
5: Ele não acreditou.
4: Ele não acreditou na hora. E Deus, para quebrar a incredulidade do homem, ele tinha uma dívida de quantos?
3: 37 mil.
4: 37 mil no Banco Itaú.
3: Itaú, isso.
4: E ele pagou quantos dessa dívida?
3: R$770.
4: Tá vendo só? Deus usou o homem de Deus nesse altar. Dizendo que iria abençoar o rapaz com uma bênção financeira. Ele não creu no momento. Mas para honrar a palavra do homem de Deus, e para quebrar a incredulidade, o rapaz tinha uma dívida de quantos?
3: 37 mil.
4: 37 mil?
3: Pagou 770. E ainda ele falou assim para mim, ó, Thiago, eu quero voltar naquela igreja. Falou domingo para mim. E ele, você chamava ele para vir na igreja, ele sempre ficava me zoando. Ah, você virou crentinho, não sei o quê. Agora, para a honra e a glória do Senhor, ele quer voltar comigo.
4: Hoje ele crê.
3: Hoje ele crê.
4: Glória a Deus. Palmas para Jesus, tá vendo?
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6: Seu nome?
7: João Marcos.
8: Karine.
6: Como é que foi esse milagre que vocês receberam aqui de Deus na campanha da quarta-feira? Como é que foi?
7: Pastor, todo dia 3 eu vou pagar meu carro numa certa lotérica. E naquele dia eu cheguei, entreguei o boleto, entreguei o dinheiro pra mulher. E ela ali procurou, falou, moço, esse boleto já está pago ou então já está atrasado. Eu falei, mas como está atrasado? Sendo que eu que pago e minha esposa não vem pagar, só eu. Chegamos lá então, ela tentou de novo, moço, esse boleto está pago. Eu falei, então tá bom então. Liguei pra minha esposa, ela falou, só um momento. Aí ela puxou lá pelo banco lá, pelo site do banco, da BV, e estava pago para a glória de Deus.
6: R$1.300.
7: R$1.322,60.
6: Irmão, que negócio é esse?
8: É um milagrão do Senhor, pastor. E depois que a gente recebeu esse milagre de Deus, nós viemos aqui na quarta-feira passada, a gente contou a bênção, aí o senhor falou assim, eu vou fazer com a igreja então um voto nesse valor, 13 pessoas com uma oferta de R$100 na mão. Aí eu e meu esposo viemos na frente, pegamos o voto. Na quarta-feira a gente trouxe. Na quinta-feira eu fui entrar no site da financeira para me dar uma olhada. A parcela que vai vencer no mês de março estava paga também. E quando a gente pegou o voto, o senhor falou assim, ó, e vai aparecer mais parcela paga. Aí a gente foi olhar a parcela do mês de março, que ainda vai vencer dia 3 de março, também já foi paga.
6: Meu Deus, agora que eu lembrei, eu falei para vocês dois, vai aparecer mais parcelas. Olha o poder da palavra de Deus na nossa boca quando nós estivermos no altar na quarta-feira. Não duvida, quando Deus falar, quando Deus revelar, não é para você ficar duvidando. Lembrei agora, vai aparecer mais parcelas pago. E agora, mais uma outra parcela. Já são duas parcelas que já estão pagas. E agora eu pergunto para vocês dois, quem pagou?
8: Foi Jesus.
6: Quem pagou?
7: Foi Jesus.
6: Será que vale a pena ofertar aqui na igreja, Deus é Santo, essas ofertas que eu peço aqui de 50, de 10, de 100, o valor que Deus me tocar?
7: Com certeza, pastor. A gente pensa, não temos condição, mas Deus provê. Se a gente colocar a fé em ação, além de Deus prover, ainda ele faz um milagre para nos surpreender.
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1: O nome da irmã?
2: É Michele. Paz do Senhor, irmãos. A primeira bênção é que Deus usou o pastor Darcy Messias falando que Deus estava abrindo uma porta de emprego para alguém da família. Eu levantei a mão e ele me perguntou quem era. Eu falei que era minha sobrinha. Ele falou, então pode falar para ela que Deus vai abrir a porta e que ela vai ficar muito feliz. E para a honra e glória do Senhor, ela passou num processo seletivo, ela faz faculdade de Direito, ela ingressou como estagiária na CNH e, para a honra e glória do Senhor, ela estava falando comigo no WhatsApp e você notava a alegria dela, exatamente conforme o servo do Senhor falou. Então, essa é a primeira bênção. A outra bênção é que eu tinha contratado um serviço e eu não usei, só que tinha uma previsão legal que eu poderia estar sendo ressarcida. E eles não queriam me devolver, era algo em torno de uns 1.000 e pouquinho. Mas bati o pé e, graças a Deus, eles reembolsaram, eu não perdi nada. E mais uma bênção é que eu estava com 2 contratos na caixa, tudo travado. E Deus até usou o pastor Darcy falando que tinha um espírito ali atrapalhando. Revelou eu e a irmã Sofia que Deus estava abrindo a porta e que uma das duas ia contar a primeira bênção. Não sei se ela já contou, mas para a honra e glória do Senhor, Deus destravou, assinei os 2 contratos e já foi liberado. Então isso é para a honra e glória de Deus.
1: Amém.
2: Amém.
1: Glória a Deus, tá vendo?
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3: Meu irmão, seu nome?
4: José Mineiro.
3: Irmão José Mineiro, qual foi a bênção que o irmão recebeu aqui na igreja Deus é Santo?
4: A bênção que eu recebi é a bênção da prosperidade. Essa semana passada eu fechei 3 negócios, glória a Deus, aleluia. O Senhor abençoou. Eu vendi, consegui trocar um carro por um terreno e comprei uma caminhonete, comprei uma retroescavadeira.
3: Glória a Deus, ou seja, Deus tem abençoado a vida financeira do irmão. Mas o irmão está na campanha da quarta-feira.
4: Ele começou a fazer a campanha das quarta-feira. O Senhor põe as mãos e está abençoando poderosamente mesmo.
3: Deus colocou as mãos, abriu as portas, está prosperando.
4: Verdade, está prosperando. Fiz 2 quarta-feira, Deus já abençoou tremendamente.
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1: O nome da senhora?
5: Meu nome é Dinorá. Eu vou contar uma benção. Eu morava em Santa Quitéria, aqui em Curitiba, 8 anos atrás, né? Daí eu troquei uma casa minha lá por outra aqui em São José, só que aqui eu peguei um terreno bem grande e as casas eram tudo casa preta, assim, casa ruim, casa tudo abandonada, né? E eu falei com o Senhor, falei, Senhor, o que eu vou fazer agora? Agora eu não tenho dinheiro para mim reformar essas casas, mas eu comecei a fazer as campanhas aqui na Deus é Santo, pegando meus votos, cumprindo com meus votos, e levando tudo certinho, e pedindo a milagre de Deus e orando as madrugadas também de joelho, né? Não é só pedir, nós temos que orar também de ajoelhar, ler a palavra do Senhor e clamar a Deus, pedir para o Senhor, né? E eu tinha uma causa da justiça que fazia, era trabalhista, eu trabalhei no hospital 33 anos e eles me pagaram tudo pela metade. Daí eu peguei um advogado e coloquei para me receber só que era meu, não que era dos outros, né? E aquela causa não saía e não saía, aquela causa de maneira nenhuma. Daí tanto fazer oração e fazer meus votos, minhas campanhas, na Deus é Santo, e na minha igreja também. Só que na minha igreja não recebia prosperidade, eu recebia aqui a minha bênção.
1: O senhor foi revelado aqui?
5: Fui revelado aqui que o Senhor ia me dar o dinheiro, que ia dar condições de eu fazer tudo que precisava, né? Todos meus sonhos seriam realizados. Aquela causa da justiça minha saiu 100 mil reais da minha causa.
1: 100 mil reais?
5: 100 mil, tirei meu dízimo na igreja e o resto eu reformei todas as minhas casas. São 3 casas que eu tenho. O terreno tem 3 casas de alvenaria, muito boa, minhas casas.
1: Valeu a pena a senhora fazer campanha, vale a pena fazer campanha aqui na Deus é Santo. E esse povo que está em casa escutando, manda um alô para esse povo agora.
5: Ah, eu peço para todas as pessoas que estão me ouvindo, que venham fazer campanha na Deus é Santo, tanto faz na prosperidade, como na vida sentimental, como na vida financeira, em todas as áreas da saúde, vale a pena fazer. A Deus é Santo, aqui tem santidade, aqui tem a promessa, que promessa Jesus cumpre em tudo. É só fazer certas campanhas, crer no Senhor, que o pastor da CMC ele ora com muita fé, e nós também temos que ter fé e crê no Senhor que tudo dá certo.
1: Você mora onde?
5: Eu moro em São José dos Pinhais.
1: Vale a pena sair lá de São José e vir aqui na igreja de Deus é Santo?
5: vale a pena. Eu cuido dos meus netos, minha nora trabalhar, mas eu dou um jeito na quarta-feira, eu deixo as crianças com meu esposo e eu venho. Vale muito a pena, eu não vou deixar de vir nessa igreja nunca. Enquanto eu conseguir vir com minhas pernas aqui, eu vou vir.
1: Agora eu fico pensando, tem tanta gente que mora bem pertinho da igreja, fica dando desculpa, porque eu moro longe, né? E ela mora lá em São José dos Pinhais e vem fazer a campanha. Tá vendo? Que o que move a pessoa para ir para a igreja não é a distância, é a fé, meus irmãos. Obrigado, irmã Denorá.
5: Amém, Jesus.
1: Palma para Cristo, meus irmãos.
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0: preocupação. Ao ponto da gente ver em você uma tristeza imensa querendo dominar, destruir a sua vida. Não, nem tudo está perdido. Deus existe. E Deus está bem próximo de você. Entrega o teu caminho ao Senhor e confia nele. E ele tudo fará. Joga essa tristeza para bem longe de você e abra os seus braços diante de Deus. Ele vai te confortar.
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0: meus irmãos, ou minhas irmãs, povo de Deus, eu quero dizer mais uma vez aqui dentro da programação Vencendo pela Fé, da Igreja Deus é Santo, que por bondade, por misericórdia de Deus, por compaixão, méritos é do Senhor, a honra, a glória é do Senhor, tudo é do Senhor, ninguém tem nada, ninguém é dono de nada, mas aqui na Igreja Deus é Santo, tem acontecido uns milagres que é fora do limite. Eu sei que milagres sempre foi fora do limite. Eu sei que milagres são coisas inexplicáveis, coisas extraordinárias. Mas aqui na Deus é Santo, tem acontecido, meus irmãos, cada milagre, cada notícia, cada testemunho que marca a nossa vida. Cada testemunho nessa igreja, Deus deu para nós o dom, Deus deu para nós, não foi vendido não, Deus deu para nós o dom de orar pelo povo e acontecer milagres.
1: Me vê aqui a palavra poupança, poupança. Alguém levou algum prejuízo com poupança? Alguém aí botou dinheiro no banco lá e o dinheiro sumiu, desapareceu, e até hoje não sabe quem pegou, quem não pegou, aquela coisa assim que está com dúvida. Cadê essa pessoa? Deus vai te mostrar, Deus vai desembaraçar esse troço aí. Poupança, dinheiro de poupança. Isso não foi hoje não, já tem tempo. Se já está aqui, rapaz, Deus vai te mostrar esse negócio aí. Você vai ver, isso vai chegar nas suas mãos. Você vai ver. Que tem uma causa na justiça e você já ganhou essa causa, mas você não botou a mão no dinheiro. Quem é? Vem cá, minha irmã. Deixa Deus trabalhar. Vai cair por terra mentira. Vai cair por terra mentira, em nome de Jesus. Quem é que tem uma casa na frente e está querendo construir outra no fundo e está travado, está difícil? Deus vai destravar esse negócio aí. Vem cá. Deus vai destravar. O Espírito Santo vai destravar. Vai. Em nome do meu Senhor Jesus.
0: E é por isso que nesta quarta-feira, Deus nosso Pai, Ele vai fazer coisas na sua empresa, coisas dos seus negócios, da sua família, quem envolve aí com dinheiro, compra, venda, comércio, compra e venda, dólar, enfim, quem vive do comércio, é hora de abrir os olhos, de abrir o entendimento e crer nessas promessas maravilhosas nesta quarta-feira. Quarta-feira de manhã, à tarde e à noite, 9 da manhã, 3 da tarde, 7 da noite, nós vamos botar o joelho no chão e nós vamos buscar ao Deus Pai, Filho e Espírito Santo, e Ele vai fazer para o seu povo alguma coisa aqui na Avenida Marechal Floriano Peixoto, 6711, aqui no Auer, aqui bem pertinho do terminal Auer, aqui na Praça da Passarela.

graças a Deus, meus queridos e amados irmãos, povo de Deus, paz do Senhor Jesus, pastor Messias, aqui com os irmãos, com as irmãs, povo de Deus da grande Curitiba, venha, venha, venha, na quarta-feira, 9 da manhã, 3 da tarde e 7 da noite. Traga os doentes e problemáticos, enfermos e necessitados, ou irmãos que estão enfrentando batalhas espirituais, guerras, tribulações, venha, porque esse homem de Deus, ele vai orar pela sua vida, pela sua família, orar para Deus libertar, solucionar. Olha, a Bíblia diz que a oração de um justo pode muito em seus efeitos. Olha o endereço da nossa igreja, Deus é Santo, Avenida Marechal Floriano Peixoto, 6711, Vila Auer. É aqui, povo de Deus, para a senhora, para o senhor, está conosco nessa quarta-feira de manhã. Pastor Messias vai estar aqui pregando, orando pelo povo, expulsando os demônios. À tarde, às 3 da tarde, vai estar o pastor Jefferson orando pelo povo, expulsando o mal e Deus abençoando. E à noite, pastor Messias novamente volta orando pelas pessoas e Deus operando aquele milagre que está faltando na sua vida.

amiga na plateia e foi até lá para cumprimentá-la. O pequeno menino se levantou do lugar onde estava e sua curiosidade o levou a uma porta onde estava escrito proibida entrada. O concerto estava prestes a começar. A mãe retornou ao seu lugar e descobriu que o seu filho não estava lá. De repente, as cortinas se abriram e as luzes caíram sobre um lindo piano no centro do palco e lá estava o menino, sentado ao teclado inocentemente cantando as notas de uma música infantil. Naquele momento, o grande pianista fez sua entrada. Rapidamente foi ao piano e sussurrou no ouvido.

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Eu quero falar com os irmãos, eu quero falar com as irmãs, eu quero falar com o senhor, a senhora, você ouvinte, internauta da programação Vencendo pela Fé. Eu quero despertar a sua fé para esta quarta-feira. Nesta quarta-feira, você precisa agir. Se você agir, haverá uma reação do céu em seu favor. Se você agir a fé, haverá uma reação da parte de Deus em favor da sua vida, em favor da sua casa, da sua família, dos seus propósitos, projetos, planos, sonhos, enfim. Jesus fala em Mateus, no capítulo 7, do versículo 7, versículo 8. Para cada ação, há uma reação. O que pede, recebe. O que busca, encontra. E o que bate, se abre. Nós observamos por esta palavra que nós lemos, que Jesus não quer ver nós acomodado, conformado, de braços cruzados. Infelizmente, quantas pessoas que estão acomodadas, esperando Deus fazer algo em seu favor, sendo que essas pessoas nada está fazendo. Tem pessoas esperando colher o que elas não estão plantando. Tem pessoas esperando ceifar o que elas não estão semeando. E Jesus fala aqui, ó, só vai receber quem pedir. Vai encontrar quem buscar. A porta vai abrir para quem bater. Agora, se a pessoa ficar aí colocando barreiras na frente, colocando dificuldades, olhando para o problema, em vez da pessoa agir a fé, fica dando desculpas. Ah, porque é longe. Ah, porque vou ter que gastar passagem, tem que gastar gasolina. Ah, por essa razão, por aquela e por essa e por aquela. Meu amado irmão, minha amada irmã, isso não vai trazer para você resultados. Pelo contrário, agindo assim, a situação só tende a piorar. Agindo dessa maneira, as coisas vão continuar do jeito que estão e só piorando. Porque Deus não opera no comodismo, no conformismo, no desânimo. Não. Deus não opera na falta de fé, na dúvida, na murmuração. Deus não opera quando Deus vê alguém prostrado, conformado, desanimado, com aquele espírito de negatividade. Deus não vai operar na vida de alguém que está assim, reclamando, reclamando, só reclama, procurando encontrar em alguém culpa, procurando um culpado para a sua vida, para a situação, para aquilo que está acontecendo. Não é assim que Deus vai operar na vida da pessoa, mas Deus vai operar na vida daquele que faz o que Jesus Cristo ensina aqui, aquele que pede, aquele que ora, aquele que busca, aquele que bate, aquele que age. Aquele que se posiciona, aquele que fala assim: não, eu vou orar, eu vou ir para a igreja,
Eu vou fazer essa campanha. Eu vou dar lugar para Deus. Eu vou usar minha fé. Eu vou jejuar. Eu vou plantar na obra de Deus. Eu vou desafiar esse problema, essa dívida, essa doença, esta situação, pela fé. Jesus vai me dar vitória. É assim que Deus, ele trabalha. Esta quarta-feira, são 3 horários, 9 da manhã, 3 da tarde, 7 da noite. 3 da tarde, 7 da noite. Lembrando que às 9 da manhã, pastor Darcy Messias. 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

0: meus irmãos, Deus me mandou para essa terra, Deus me criou nessa terra para me ajudar as pessoas, para mim orar pelas pessoas, para mim ver as pessoas felizes, alegres, curando. Gente, olha, a glória, a honra é do nosso Deus, mas eu acredito que milhares de pessoas, por onde já passei, Deus foi comigo, milhares de pessoas foram abençoadas. Eu acredito que umas 20 mil pessoas já foram abençoadas por Deus através da minha vida. Eu acredito, umas 20 mil pessoas, mais ou menos, Deus já abençoou, já curou, já deu livramento de morte. Quantas pessoas, meus irmãos e minhas irmãs, que foram abençoados na área da finança, na área da cura. O dom que Deus me deu é para curar os doentes e fazer as pessoas ser prósperas. Deus me deu esse dom de orar para as pessoas e as pessoas ter prosperidade, ter saúde. Deus me deu o dom de expulsar demônio. Deus me deu o dom de expulsar demônio, de expulsar macumbaria, feitiçaria. Eu acredito que esses são os dons maiores que Deus me deu. Dom da fé, de orar pelo povo. Dom de ver as pessoas prosperar, ter saúde, vencer os seus problemas. Nesta quarta-feira, 9 da manhã, 3 da tarde, 7 da noite. Nesta quarta-feira à noite, eu, pastor Messias, em nome de Jesus, mas em nome de Jesus mesmo, eu prometo, aqui dentro do meu coração, aqui dentro da minha fé, eu prometo que eu vou orar por vocês, e Deus vai me usar, Deus vai mudar a tua vida, como Ele mudou a minha, como Ele mudou a vida de umas 20 mil pessoas, por onde eu já passei, orando pelo povo durante esses 44 anos. Se você tiver fé, se você tiver a fé de estar conosco nesta quarta-feira, Deus vai fazer algo muito grande. Lembrando que nesta quarta-feira à tarde, o pastor Jefferson vai estar com vocês às 3 da tarde, ministrando, profetizando em nome de Jesus a sua vitória. Tem homem de Deus nessa terra, tem homem de fé nessa terra, tem homens abençoadores, homens que tem Deus, que prega por amor, não por dinheiro, que prega por amor às almas. Ah, meu querido irmão, ah, minha querida irmã, se você tiver essa fé de vencer essa barreira, essa muralha, está conosco aqui nesta quarta-feira, 9 da manhã, 3 da tarde, 7 da noite. Você vai ver que dentro da sua casa, dentro da sua família, algo vai mudar, como a vida dessas pessoas mudaram, para a glória do Pai, do Filho e do Espírito Santo. 9 da manhã, 3 da tarde, 7 da noite. Aonde? Da Igreja Deus é Santo, Igreja Pentecostal Deus é Santo, Avenida Marechal Floriano Peixoto, 6711 Auer, Praça da Passarela. Deus vai mudar a sua vida, como mudou a vida dessas pessoas.
1: É que eu estou fazendo a campanha da prosperidade e comecei a mês de agosto. E eu não era nem cliente ainda, né? E vinha pedindo, oh, meu Deus, prepara uma, abre as portas de serviço pro meu esposo fixo, né?
2: Há quanto tempo ele trabalhava assim?
1: Ah, uns 4 anos. Uns 4 anos mais ainda. E daí eu chegava no final do ano fraquejava o serviço. Chegava no final do ano sempre sem nada, né? Daí eu falei, oh, meu Deus.
2: Sempre passando dificuldade financeira. Sempre passando
1: dificuldade. Daí eu comecei a fazer essa campanha. Às vezes não tinha nem o dinheiro para vir.
2: Nem o dinheiro não tinha pra vir.
1: Dinheiro pra vir, às vezes.
2: Quando começou a campanha da prosperidade, era católica.
1: Era católica daí. Que Deus abriu as portas de serviço pra ele. Maravilhoso, só agradeço a Deus, viu? E pra que... e agora Deus chamou ele pra casa dele, tava junto comigo na igreja. Depois, acho que Deus esperou eu servir a ele, né?
2: Até sem
1: ele.
2: Dinheiro a senhora vinha pra igreja?
1: Não, não tinha nem dinheiro, só tinha o dinheiro da passagem.
2: Da passagem.
1: Tinha que emprestar, hein?
2: Emprestava pra vir na igreja.
1: Isso, e daí eu peguei... emprestava e vim. Aí hoje mesmo eu tava ali sentadinha falando, oh, meu Deus, ó, vim com 2 carteiras no começo da campanha e hoje tô vindo só com a minha, mas ó, agradeço Deus e abrir as portas de serviço pra ele, né?
2: Seu esposo, ele passou 4 anos assim, aquele trabalho. Uma hora tem, uma hora não tem.
1: Uma hora tinha, outra hora não tinha, e hoje deu, né? Daí aí.
2: Faltava mantimento na sua casa?
1: Às vezes chegava até faltar, viu? Aí agora.
2: Faltava dinheiro, faltava mantimento.
1: Dinheiro, as coisas para as crianças, né? Que a gente...
2: dificuldade financeira.
1: Isso,
2: tinha?
1: Isso, bastante.
2: E depois que a irmã começou a fazer a campanha da prosperidade, mudou a sua vida?
1: E mudou, porque daí sim eu fui ver como Deus é maravilhoso.
2: Esse Jesus é maravilhoso.
1: Mais maravilhoso mesmo.
2: Hoje tem prosperidade.
1: Graças a Deus.
2: Não falta mais nada na sua casa.
1: Nada, nada, nada.
2: Tudo isso através da campanha da prosperidade.
1: Isso da cabeça da campanha da prosperidade.
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4: Salve a igreja, Pai do Senhor. Bom, tem um rapaz que trabalha comigo, o nome dele é Marcos, eu trouxe ele aqui na igreja e ele é muito incrédulo, né? O pastor Darcy falou para ele assim que ele ia receber uma benção financeira, até ele falou, eu não sou político, né? Mas domingo agora ele veio conversar comigo, né? Ele estava devendo 37 mil para o Banco Itaú, o banco ligou para ele, ele pagou R$770. Ele mandou...
5: Peraí, ele veio aqui na igreja... e o pastor Messias falou para ele que ele iria receber uma bênção financeira.
6: Ele não acreditou.
5: Ele não acreditou na hora. E Deus, para quebrar a incredulidade do homem, ele tinha uma dívida de quantos?
4: 37 mil.
5: 37 mil no Banco Itaú.
4: Itaú, isso.
5: E ele pagou quantos dessa dívida?
4: R$770.
5: Tá vendo só? Deus usou o homem de Deus nesse altar. Dizendo que iria abençoar o rapaz com uma bênção financeira. Ele não creu no momento. Mas para honrar a palavra do homem de Deus e para quebrar a incredulidade, o rapaz tinha uma dívida de quantos?
4: 37 mil.
5: 37 mil?
4: Pagou 770. E ainda ele falou assim para mim, ah, Thiago, eu quero voltar naquela igreja. Falou domingo para mim. E ele, você chamava ele para vir na igreja, ele sempre ficava me zoando. Ah, você virou crentinho, não sei o quê. Agora, para a honra e a glória do Senhor, ele quer voltar comigo.
5: Hoje ele crê.
4: Hoje ele crê.
5: Glória a Deus. Palmas para Jesus, tá vendo?
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0: Seu nome?
7: João Marcos.
8: Karine.
0: Como é que foi esse milagre que vocês receberam aqui de Deus na campanha da quarta-feira? Como é que foi?
7: Pastor, todo dia 3 eu vou pagar meu carro numa certa lotérica. E naquele dia eu cheguei, entreguei o boleto, entreguei o dinheiro pra mulher. E ela ali procurou, falou, moço, esse boleto já está pago ou então já está atrasado. Eu falei, mas como está atrasado? Sendo que eu que pago e minha esposa não vem pagar, só eu. Chegamos lá então, ela tentou de novo, moço, esse boleto está pago. Eu falei, então tá bom então. Liguei pra minha esposa, ela falou, só um momento. Aí ela puxou lá pelo banco lá, pelo site do banco, da BV, e estava pago para a glória de Deus.
0: R$1.300.
7: R$1.322,60.
0: Irmã, que negócio é esse?
8: É um milagrão do Senhor, pastor. E depois que a gente recebeu esse milagre de Deus, nós viemos aqui na quarta-feira passada, a gente contou a bênção, aí o Senhor falou assim, eu vou fazer com a igreja, então, um voto nesse valor, 13 pessoas com uma oferta de R$100 na mão. Aí eu e meu esposo viemos na frente, pegamos o voto. Na quarta-feira a gente trouxe. Na quinta-feira eu fui entrar no site da financeira para me dar uma olhada. A parcela que vai vencer no mês de março estava paga também. E quando a gente pegou o voto, o senhor falou assim, ó, e vai aparecer mais parcela paga. Aí a gente foi olhar a parcela do mês de março, que ainda vai vencer dia 3 de março, também já foi paga.
0: Meu Deus, agora que eu lembrei, eu falei para vocês dois, vai aparecer mais parcelas. Olha o poder da palavra de Deus na nossa boca quando nós estivermos no altar na quarta-feira. Não duvida, quando Deus falar, Quando Deus revelar, não é para você ficar duvidando. Lembrei agora, Deus na nossa boca, quando nós estivermos no altar na quarta-feira. Não duvida, quando Deus falar, quando Deus revelar,

0: ver. Se a gente colocar a fé em ação, além de Deus prover, ainda ele faz um milagre para nos surpreender.
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0: meus irmãos, ou minhas irmãs, povo de Deus, eu quero dizer mais uma vez aqui dentro da programação Vencendo pela Fé da Igreja Deus é Santo, que por bondade, por misericórdia de Deus, por compaixão, méritos é do Senhor, a honra, a glória é do Senhor, tudo é do Senhor, ninguém tem nada, ninguém é dono de nada. Mas aqui na Igreja Deus é Santo tem acontecido uns milagres que é fora do limite. Eu sei que milagres sempre foi fora do limite. Eu sei que milagres são coisas inexplicáveis, coisas extraordinárias. Mas aqui na Deus é Santo tem acontecido, meus irmãos, cada milagre, cada notícia, cada testemunho que marca a nossa vida, cada testemunho nessa igreja, Deus deu para nós o dom, Deus deu para nós, não foi vendido não, Deus deu para nós o dom de orar pelo povo e acontecer milagres.
1: Me vê aqui a palavra poupança, poupança. Alguém levou algum prejuízo com poupança? Alguém aí botou dinheiro no banco lá e o dinheiro sumiu, desapareceu e até hoje não sabe quem pegou, quem não pegou, daquela coisa assim que está com dúvida? Cadê essa pessoa? Deus vai te mostrar, Deus vai desembaraçar esse troço aí. Poupança, dinheiro de poupança. Isso não foi hoje não, já tem tempo. Se já está aqui, rapaz, Deus vai te mostrar esse negócio aí. Você vai ver, isso vai chegar nas suas mãos. Você vai ver. Quem é que tem uma causa na justiça e você já ganhou essa causa, mas você não botou a mão no dinheiro? Quem é? Vem cá, minha irmã. Deixa Deus trabalhar. Vai cair por terra mentira. Vai cair por terra mentira, em nome de Jesus. Quem é que tem uma casa na frente e está querendo construir outra no fundo e está travado, está difícil? Deus vai destravar esse negócio aí. Vem cá. Deus vai destravar. O Espírito Santo vai destravar. Vai. Em nome do meu Senhor Jesus.
0: E é por isso que nesta quarta-feira, Deus nosso Pai, Ele vai fazer coisas na sua empresa, coisas dos seus negócios, da sua família, quem envolve aí com dinheiro, compra, venda, comércio, compra e venda, dólar, enfim, quem vive do comércio, é hora de abrir os olhos, de abrir o entendimento e crer nessas promessas maravilhosas nesta quarta-feira. Quarta-feira de manhã, à tarde e à noite, 9 da manhã, 3 da tarde, 7 da noite, nós vamos botar o joelho no chão e nós vamos buscar ao Deus Pai, Filho e Espírito Santo, e Ele vai fazer para o seu povo alguma coisa aqui na Avenida Marechal Floriano Peixoto, 6711, aqui no Auer, aqui bem pertinho do terminal Auer, aqui na Praça da Passarela.

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2: O nome da irmã?
3: É Michele, paz do Senhor, irmãos. A primeira bênção é que Deus usou o pastor Darcy Messias, falando que Deus estava abrindo uma porta de emprego para alguém da família. Eu levantei a mão e ele me perguntou quem era, eu falei que era minha sobrinha. Ele falou, então pode falar para ela que Deus vai abrir a porta e que ela vai ficar muito feliz. E para a honra e glória do Senhor, ela passou num processo seletivo, ela faz faculdade de Direito, ela ingressou como estagiária na CNH, e para a honra e glória do Senhor, ela estava falando comigo no WhatsApp e você notava a alegria dela, exatamente conforme o servo do Senhor falou. Então essa é a primeira bênção. A outra bênção é que eu tinha contratado um serviço e eu não usei, só que tinha uma previsão legal que eu poderia estar sendo ressarcida. E eles não queriam me devolver, era algo em torno de uns 1.000 e pouquinho. Mas bati o pé e, graças a Deus, eles reembolsaram, eu não perdi nada. E mais uma bênção é que eu estava com 2 contratos na caixa, tudo travado. E Deus até usou o pastor Darcy falando que tinha um espírito ali atrapalhando. Revelou eu e a irmã Sofia que Deus estava abrindo a porta e que uma das duas ia contar a primeira bênção. Não sei se ela já contou, mas para a honra e glória do Senhor, Deus destravou, assinei os 2 contratos e já foi liberado. Então isso é para a honra e glória de Deus.
4: Amém.
3: Amém.
5: Glória a Deus, tá vendo?
1: Negócios dá certo.
6: Meu irmão, seu nome?
7: José Mineiro.
6: Irmão José Mineiro, qual foi a bênção que o irmão recebeu aqui na igreja Deus é Santo?
7: A bênção que eu recebi é a bênção da prosperidade. Essa semana passada eu fechei 3 negócios, glória a Deus, aleluia. O Senhor abençoou. Eu vendi, consegui trocar um carro por um terreno e comprei uma caminhonete, comprei uma reta escavadeira.
6: Glória a Deus, ou seja, Deus tem abençoado a vida financeira do irmão. Mas o irmão está na campanha da quarta-feira.
7: Ele começou a fazer a campanha das quarta-feira. O Senhor põe as mãos e está abençoando poderosamente mesmo.
6: Deus colocou as mãos, abriu as portas, está prosperando.
7: Verdade, está prosperando. Fiz 2 quarta-feira, Deus já abençoou tremendamente.
1: Causas que estão paradas.
5: O nome da senhora?
8: Meu nome é Dinorá. Eu vou contar uma benção. Eu morava em Santa Quitéria, aqui em Curitiba, 8 anos atrás, né? Daí eu troquei uma casa minha lá por outra aqui em São José. Só que aqui eu peguei um terreno bem grande e as casas eram tudo casa preta, assim, casa ruim, casa tudo abandonada, né? E eu falei com o Senhor, falei, Senhor, o que eu vou fazer agora? Agora eu não tenho dinheiro para mim reformar essas casas, mas eu comecei a fazer as campanhas aqui na Deus é Santo, pegando meus votos, cumprindo com meus votos, e levando tudo certinho, e pedindo a milagre de Deus e orando as madrugadas também de joelho, né? Não é só pedir, nós temos que orar também de ajoelhar, ler a palavra do Senhor e clamar a Deus, pedir para o Senhor, né? E eu tinha uma causa da justiça que fazia, era trabalhista, eu trabalhei no hospital 33 anos e eles me pagaram tudo pela metade. Daí eu peguei um advogado e coloquei para me receber só que era meu, não que era dos outros, né? E aquela causa não saía e não saía, aquela causa de maneira nenhuma. Daí tanto fazer oração e fazer meus votos, minhas campanhas na Deus é Santo e na minha igreja também. Só que na minha igreja não recebia prosperidade, eu recebia aqui a minha bênção.
5: O senhor foi revelado aqui?
8: Fui revelado aqui que o Senhor ia me dar o dinheiro, que ia dar condições de eu fazer tudo que precisava, né? Todos meus sonhos seriam realizados. Aquela causa da justiça minha saiu 100 mil reais da minha causa.
5: 100 mil reais?
8: 100 mil, tirei meu dízimo na igreja e o resto eu reformei todas as minhas casas. São 3 casas que eu tenho. O terreno tem 3 casas de alvenaria, muito boa, minhas casas.
5: Valeu a pena a senhora fazer campanha, vale a pena fazer campanha aqui na Deus é Santo. E esse povo que está em casa escutando, manda um alô para esse povo agora.
8: Ah, eu peço para todas as pessoas que estão me ouvindo, que veio fazer campanha na Deus é Santo, tanto faz na prosperidade, como na vida sentimental, como na vida financeira, em todas as áreas da saúde, vale a pena fazer. A Deus é Santo, aqui tem santidade, aqui tem a promessa, que promessa Jesus cumpre em tudo. É só fazer certas campanhas, crer no Senhor, que o pastor da SMC ele ora com muita fé, e nós também temos que ter fé e crê no Senhor que tudo dá certo.
5: A senhora mora onde?
8: Eu moro em São José dos Pinhais.
5: Vale a pena sair lá de São José e vir aqui na Igreja de José Santo?
8: Vale a pena. Eu cuido dos meus netos, para minha nora trabalhar, mas eu dou um jeito na quarta-feira, eu deixo as crianças com meu esposo e eu venho. Vale muito a pena. Eu não vou deixar de vir nessa igreja nunca. Enquanto eu conseguir vir com minhas pernas aqui, eu vou vir.
5: Agora eu fico pensando, tem tanta gente que mora bem pertinho da igreja, fica dando desculpa, porque eu moro longe, né? E ela mora lá em São José dos Pinhais e vem fazer a campanha. Tá vendo? Que o que move a pessoa para ir para a igreja não é a distância, é a fé, meus irmãos. Obrigado, irmã Denorá.
8: Amém, Jesus.
5: Palma para Cristo, meus irmãos.
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graças a Deus, meus queridos e amados irmãos, povo de Deus, paz do Senhor Jesus, pastor Messias, aqui com os irmãos, com as irmãs, povo de Deus da grande Curitiba, venha, venha, venha, na quarta-feira, 9 da manhã, 3 da tarde e 7 da noite. Traga os doentes e problemáticos, enfermos e necessitados, oh irmãos que estão enfrentando batalhas espirituais, guerras, tribulações, venha, porque esse homem de Deus, ele vai orar pela sua vida, pela sua família, orar para Deus libertar, solucionar. Olha, a Bíblia diz que a oração de um justo pode muito em seus efeitos. Olha o endereço da nossa igreja, Deus é Santo, Avenida Marechal Floriano Peixoto, 6711, Vila Auer. É aqui, povo de Deus, para a senhora, para o senhor, está conosco nessa quarta-feira de manhã, pastor Messias vai estar aqui pregando, orando pelo povo, expulsando os demônios. À tarde, às 3 da tarde, vai estar o pastor Jefferson orando pelo povo, expulsando o mal e Deus abençoando. E à noite, pastor Messias novamente volta orando pelas pessoas e Deus operando aquele milagre que está faltando na sua vida.

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meus irmãos, Deus me mandou para essa terra, Deus me criou nessa terra para me ajudar as pessoas, para me orar pelas pessoas, para mim ver as pessoas felizes, alegres, curando. Gente, olha, a glória, a honra é do nosso Deus, mas eu acredito que milhares de pessoas, por onde já passei, Deus foi comigo, milhares de pessoas foram abençoadas. Eu acredito que umas 20 mil pessoas já foram abençoadas por Deus através da minha vida. Eu acredito, umas 20 mil pessoas, mais ou menos, Deus já abençoou, já curou, já deu livramento de morte. Quantas pessoas, meus irmãos e minhas irmãs, que foram abençoados na área da finança, na área da cura. O dom que Deus me deu é para curar os doentes e fazer as pessoas ser prósperas. Deus me deu esse dom de orar para as pessoas e as pessoas ter prosperidade, ter saúde. Deus me deu o dom de expulsar demônio. Deus me deu o dom de expulsar demônio, de expulsar macumbaria, feitiçaria, de expulsar demônio. Deus me deu o dom de expulsar demônio, de expulsar macumbaria.

0: Jesus. Mas em nome de Jesus mesmo, eu prometo, aqui dentro do meu coração, aqui dentro da minha fé, eu prometo que eu vou orar por vocês. E Deus vai me usar. Deus vai mudar a tua vida, como Ele mudou a minha. Como Ele mudou a vida de umas 20 mil pessoas por onde eu já passei, orando pelo povo durante esses 44 anos. Se você tiver fé, se você tiver a fé de estar conosco nesta quarta-feira, Deus vai fazer algo muito grande. Lembrando que nesta quarta-feira à tarde, o pastor Jefferson vai estar com vocês às 15h, ministrando, profetizando em nome de Jesus a sua vitória. Tem homem de Deus nessa terra, tem homem de fé nessa terra, tem homens abençoadores, homens que tem Deus, que prega por amor, não por dinheiro, que prega por amor às almas. Ah, meu querido irmão, ah, minha querida irmã, se vocês tiverem essa fé de vencer essa barreira, essa muralha, está conosco aqui nesta quarta-feira, 9h, 15h, 19h. Você vai ver que dentro da sua casa, dentro da sua família, algo vai mudar. Como a vida dessas pessoas mudaram para a glória do Pai, do Filho e do Espírito Santo. 9h, 15h, 19h. Aonde? Da Igreja Deus é Santo, Igreja Pentecostal Deus é Santo, Avenida Marechal Floriano Peixoto, 6711 Auer, Praça da Passarela. Deus vai mudar a sua vida, mudou a vida dessas pessoas.
1: É que eu tô fazendo a campanha da prosperidade, comecei a mês de agosto, e eu não era nem crente ainda, né? E via pedindo, meu Deus, prepara abre as portas de serviço pro meu esposo fixo, né?
2: Há quanto tempo ele trabalhava assim?
1: Ah, uns quatro anos mais ainda. E daí eu chegava ao final do ano fraquejava o serviço, chegava ao final do ano sempre sem nada, né? Daí eu falei, meu Deus.
2: Sempre passando dificuldade financeira. Passando
1: dificuldade. Daí eu comecei a fazer essa campanha, às vezes não tinha nem o dinheiro pra vir.
2: Nem o dinheiro não tinha pra vir.
1: Dinheiro pra vir, às vezes.
2: Quando começou a campanha da prosperidade, era católica.
1: Era a católica daí. Que Deus abriu as portas de serviço pra ele. Maravilhoso, só agradeço a Deus, viu? E agora Deus chamou ele pra casa dele, tava junto comigo na igreja. Depois, acho que Deus esperou eu servir a ele, né?
2: Até sem dinheiro a senhora vinha pra igreja?
1: Não tinha nem dinheiro, só tinha dinheiro da passagem. Tinha que emprestar, hein?
2: Emprestava pra vir na igreja.
1: Isso, e daí eu peguei emprestava e vim. Aí hoje mesmo eu tava ali sentadinha falando, meu Deus, ó, vim com duas carteiras no começo da campanha e hoje tô vindo só com a minha, mas ó, agradeço Deus e abrir as portas de serviço pra ele, né?
2: Seu esposo, ele passou 4 anos assim, aquele trabalho, uma hora tem, uma hora não tem.
1: Uma hora tinha, outra hora não tinha, e hoje deu, né? Daí aí...
2: Faltava mantimento na sua casa?
1: Às vezes chegava até faltar, viu? Aí agora...
2: Faltava dinheiro, faltava mantimento.
1: Dinheiro, as coisas para as crianças, né? Que a gente...
2: Dificuldade financeira isso, tinha? Isso,
1: bastante.
2: E depois que a irmã começou a fazer a campanha da prosperidade, mudou a sua vida? E
1: mudou, porque daí sim eu fui ver como Deus é maravilhoso.
2: Esse Jesus é maravilhoso.
1: Mais maravilhoso mesmo.
2: Hoje tem prosperidade.
1: Graças a Deus.
2: Falta mais nada na sua casa.
1: Nada, nada, nada.
2: Tudo isso através da campanha da prosperidade.
1: Isso da cabeça da campanha da prosperidade.
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4: Salve a Igreja, a paz do Senhor. Bom, tem um rapaz que trabalha comigo, o nome dele é Marcos, eu trouxe ele aqui na igreja e ele é muito incrédulo, né? O pastor Darcy falou para ele assim que ele ia receber uma benção financeira, até ele falou, eu não sou político, né? Mas domingo agora ele veio conversar comigo, né? Ele estava devendo 37 mil para o Banco Itaú, o banco ligou para ele, ele pagou R$770. Ele mandou dar...
5: Peraí, ele veio aqui na igreja... E o pastor Messias falou para ele que ele iria receber uma bênção financeira. Ele não acreditou na hora. E Deus, para quebrar a incredulidade do homem, ele tinha uma dívida de quantos?
4: 37 mil.
5: 37 mil no Banco Itaú?
4: Itaú, isso.
5: Ele pagou quantos dessa dívida?
4: R$770.
5: Tá vendo só? Deus usou o homem de Deus nesse altar, dizendo que iria abençoar o rapaz com uma bênção financeira. Ele não creu no momento, mas para honrar

0: palavra do homem de Deus para quebrar a incredulidade. O rapaz tinha uma dívida de quantos?
1: 37 mil. Pagou 770. E ainda ele falou assim para mim: ah, Thiago, eu quero voltar naquela igreja. Falou domingo para mim. E ele, você chamava ele para vir na igreja, ele sempre ficava me zoando: ah, você virou crentinho, não sei o quê. Agora, para a honra e a glória do Senhor, ele quer voltar comigo.
0: Hoje ele crê.
1: Hoje ele crê.
0: Glória a Deus. Palmas para Jesus, tá vendo?
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3: Seu nome?
4: João Marcos.
5: Karine.
3: Como é que foi esse milagre que vocês receberam aqui de Deus na campanha da quarta-feira? Como é que foi?
4: Pastor, todo dia 3 eu vou pagar meu carro numa certa lotérica. E naquele dia eu cheguei, entreguei o boleto, entreguei o dinheiro pra mulher. E ela ali procurou, falou: moço, esse boleto já está pago ou então já está atrasado. Eu falei: mas como está atrasado? Sendo que eu que pago e minha esposa não vem pagar, só eu. Chegamos lá então, ela tentou de novo: moço, esse boleto tá pago. Eu falei: então tá bom então. Liguei pra minha esposa, ela falou: só um momento. Aí ela puxou lá pelo banco, lá pelo site do banco da BV, e estava pago para a glória de Deus.
3: R$ 1.300.
4: R$ 1.322,60.
3: Irmão, que negócio é esse?
5: É um milagrão do Senhor, pastor. E depois que a gente recebeu esse milagre de Deus, nós viemos aqui na quarta-feira passada, a gente contou a bênção. Aí o Senhor falou assim: eu vou fazer com a igreja então um voto nesse valor, 13 pessoas com uma oferta de R$ 100 na mão. Aí eu e meu esposo viemos na frente, pegamos o voto. Na quarta-feira a gente trouxe. Na quinta-feira eu fui entrar no site da financeira para mim dar uma olhada. A parcela que vai vencer no mês de março estava paga também. E quando a gente pegou o voto, o senhor falou assim: ó, e vai aparecer mais parcela paga. Aí a gente foi olhar a parcela do mês de março, que ainda vai vencer dia 3 de março, também já foi paga.
3: Meu Deus, agora que eu lembrei, eu falei para vocês dois: vai aparecer mais parcelas. Olha o poder da palavra de Deus na nossa boca quando nós estivermos no altar na quarta-feira. Não duvida, quando Deus falar, quando Deus revelar, não é para você ficar duvidando. Lembrei agora, vai aparecer mais parcelas pago. E agora, mais uma outra parcela. Já são duas parcelas que já estão pagas. E agora eu pergunto para vocês dois: quem pagou?
5: Foi Jesus.
3: Quem pagou?
4: Foi Jesus.
3: Será que vale a pena ofertar aqui na igreja Deus é Santo, essas ofertas que eu peço aqui de 50, de 10, de 100, o valor que Deus me tocar?
4: Com certeza, pastor. A gente pensa: não temos condição, mas Deus provê. Se a gente colocar a fé em ação, além de Deus prover, ainda ele faz um milagre para nos surpreender.
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graças a Deus, meus queridos e amados irmãos, povo de Deus, paz do Senhor Jesus, pastor Messias, aqui com os irmãos, com as irmãs, povo de Deus da grande Curitiba, venha, venha, venha, na quarta-feira, 9 da manhã, 3 da tarde e 7 da noite. Traga os doentes e problemáticos, enfermos e necessitados, ou irmãos que estão enfrentando batalhas espirituais, guerras, tribulações, venha, porque esse homem de Deus, ele vai orar pela sua vida, pela sua família, orar para Deus libertar, solucionar. Olha, a Bíblia diz que a oração de um justo pode muito em seus efeitos. Olha o endereço da nossa igreja, Deus é Santo, Avenida Marechal Floriano Peixoto, 6711, Vila Auer. É aqui, povo de Deus, para a senhora, para o senhor, está conosco nessa quarta-feira de manhã. Pastor Messias vai estar aqui pregando, orando pelo povo, expulsando os demônios. À tarde, às 3 da tarde, vai estar o pastor Jefferson orando pelo povo, expulsando o mal e Deus abençoando. E à noite, pastor Messias novamente volta orando pelas pessoas e Deus operando aquele milagre que está faltando na sua vida.

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0: Oh, meus irmãos, oh, minhas irmãs, povo de Deus, eu quero dizer mais uma vez aqui dentro da programação Vencendo pela Fé, da Igreja Deus é Santo, que por bondade, por misericórdia de Deus, por compaixão, méritos, é do Senhor, a honra, a glória é do Senhor, tudo é do Senhor, ninguém tem nada, ninguém é dono de nada. Mas, aqui na Igreja Deus é Santo, tem acontecido uns milagres que é fora do limite. Eu sei que milagres sempre foi fora do limite. Eu sei que milagres são coisas inexplicáveis, coisas extraordinárias. Mas aqui na Deus é Santo, tem acontecido, meus irmãos, cada milagre, cada notícia, cada testemunho que marca a nossa vida, cada testemunho nessa igreja, Deus deu para nós o dom, Deus deu para nós, não foi vendido não, Deus deu para nós o dom de orar pelo povo e acontecer milagres.
1: Me veio aqui a palavra poupança, poupança. Alguém levou algum prejuízo com poupança? Alguém aí botou dinheiro no banco lá e o dinheiro sumiu, desapareceu e até hoje não sabe quem pegou, quem não pegou, daquela coisa assim que está com dúvida. Cadê essa pessoa? Deus vai te mostrar, Deus vai desembaraçar esse troço aí. Poupança, dinheiro de poupança. Isso não foi hoje não, já tem tempo. Se já para estar aqui, rapaz, Deus vai te mostrar esse negócio aí. Você vai ver, isso vai chegar nas suas mãos. Você vai ver. Quem é que tem uma causa na justiça e você já ganhou essa causa, mas você não botou a mão no dinheiro? Quem é? Vem cá, minha irmã. Deixa Deus trabalhar. Vai cair por terra mentira. Vai cair por terra mentira, em nome de Jesus. Quem é que tem uma casa na frente e está querendo construir outra no fundo e está travado, está difícil? Deus vai destravar esse negócio aí. Vem cá. Deus vai destravar. O Espírito Santo vai destravar. Vai. Nome do meu Senhor Jesus.
0: E é por isso que nesta quarta-feira, Deus nosso Pai, Ele vai fazer coisas na sua empresa, coisas dos seus negócios, da sua família, quem envolve aí com dinheiro, compra, venda, comércio, compra e venda, dólar, enfim, quem vive do comércio, é hora de abrir os olhos, de abrir o entendimento e crer nessas promessas maravilhosas nesta quarta-feira. Quarta-feira de manhã, à tarde e à noite, 9 da manhã, 3 da tarde, 7 da noite, nós vamos botar o joelho no chão e nós vamos buscar ao Deus Pai, Filho e Espírito Santo, e Ele vai fazer para o seu povo alguma coisa aqui na Avenida Marechal Floriano Peixoto, 6711, aqui no Auer, aqui bem pertinho do terminal Auer, aqui na Praça da Passarela.

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0: povo de fé, povo de Deus, nós já estamos em um novo dia. Eu quero cumprimentar os irmãos de todas as rádios, todas as emissoras que estão conosco agora à meia-noite, os irmãos que estão conosco pela internet, que é muita gente pela internet, gente de vários países, vários estados conosco, povo de São Paulo, é muita gente. E nesse exato momento nós vamos orar. Vamos agora falar com Deus.
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0: Glória a Deus. Graças a Deus, Pai. Deus poderoso e santo, nesta madrugada de quarta-feira, Senhor, põe as tuas mãos santas, meu Deus. Meu Deus, tenha misericórdia, Senhor. Meu Deus, tenha misericórdia. Nos cobre com teu sangue. Meu Deus, nos cobre com teu sangue. Meu Deus, nos cobre com teu sangue. Meu Deus, nos cobre com teu sangue. Nos cobre com teu sangue precioso. Senhor, ajuda eu a orar. Uma oração fervorosa. Uma oração pentecostal, avivada. Cheia do poder de Deus, cheia do Espírito Santo. Senhor, em nome de Jesus Cristo, meu Deus, em nome do Senhor Jesus, Pai, Senhor da glória, Senhor Jesus, meu Deus, nesta madrugada, Senhor, Deus, nesta madrugada, Pai, Senhor, abençoa todos que estão orando conosco, que estão buscando a Deus conosco, juntamente conosco, Senhor. Meu Deus, Jesus amado, Jesus santo e poderoso, Deus, nos lava com teu sangue. Deus, nos lava com teu sangue. Lava a nossa mente, a nossa alma. Lava, meu Deus, o nosso coração. Lava o nosso entendimento. Deus, lava. Lava nós com teu sangue. Lava nossa vida com teu sangue, Jesus. Deus, nesta noite, nesta madrugada, venha nos abençoar. Venha nos dar vitória, meu Deus. Deus, venha nos dar vitória. Em nome de Jesus. Venha nos ajudar a vencer as fraquezas, as falhas, os vazios da alma. Senhor, em nome do Senhor Jesus, meu Deus, em nome do Senhor Jesus, meu Pai, Deus, em nome do Senhor Jesus, toca agora na nossa vida, toca agora na nossa alma, no nosso coração, no nosso entendimento. Senhor, levanta nós, levanta nossa fé, levanta, Senhor. Faz nós ser fortes, corajosos, valentes, bravos e mansos ao mesmo tempo. Simples, humilde, Senhor. Prudente, ó meu Senhor, nessa madrugada. Deus, nessa madrugada, Senhor. Ah, Jesus, nessa madrugada, eu preciso do Senhor. Eu preciso da sua ajuda, meu Pai. O Senhor alcança agora nossos irmãos que estão orando conosco. Deus, eu preciso, Senhor, não só nessa madrugada, mas todos os instantes da minha vida, da nossa vida, Senhor. Deus, em nome de Jesus Cristo, Deus. Deus, em nome do Senhor Jesus, Pai. Senhor da glória, Espírito Santo de Deus, faz alguma coisa por nós, Pai. Tem misericórdia. Deus, tem misericórdia, Deus. Deus, tenha compaixão, Deus. Piedade. Senhor, tem misericórdia, Senhor. Deus, tem misericórdia. Deus, tem misericórdia. Deus, tem misericórdia, meu Deus. Deus, tem misericórdia, meu Deus. Tem misericórdia. Deus, tem misericórdia, Deus. Tem compaixão. Tenha piedade, Senhor. Senhor, o Senhor sabe tudo, o Senhor vê tudo, o Senhor conhece tudo. O Senhor sabe o nosso passado, o nosso presente e o nosso futuro. Porque Tu és ontem, hoje, amanhã e sempre. Senhor, dá-nos palavras, palavras ungidas, palavras que tenham unção. Deus, unja nossas mãos com Teu poder, unja nossas mãos com Teu sangue, unja nossas mãos, meu Deus, com a Tua presença, com Teu Espírito Santo. Deus, unja os nossos olhos, faz nós enxergar os demônios escondidos dentro das pessoas, faz nós ter revelações, visões, faz nós ver, faz nós enxergar. Senhor, nos mostra as pessoas oprimidas, nos mostra as pessoas que estão sendo vítima da obra da macumba, da feitiçaria. Meu Deus, dá-nos unção, meu Deus, dá-nos visões e revelações, interpretações, discernimento, Senhor da glória, dá-nos o que nós estamos precisando, dá-nos aquilo que nós estamos precisando, Senhor. Faz nós ver, faz nós enxergar, mostra para nós. Deus, dá-nos autoridade, dá-nos o poder, dá-nos a unção, dai-nos, ó Deus, a unção do Teu Espírito Santo, Senhor da glória. Deus, dá-nos o poder para nós orar pelos doentes, orar pelas pessoas enfermas e ver os doentes ser curados, Senhor da glória. Senhor meu Deus, Senhor meu Pai, nome de Jesus Cristo, abençoa essa campanha de quarta-feira, abençoa essa campanha de quarta-feira, meu Deus, abençoa essa campanha de quarta-feira, Senhor, que seja uma campanha ungida, uma campanha consagrada, uma campanha abençoada por Deus. Senhor, quanta gente parada, quanta gente fraca, desanimada, quanta gente triste, abatida. Senhor, quanta gente que esfriou na fé, que não vem mais, toca nelas agora. Espírito Santo, toca, Senhor, toca, meu Deus, vai tocando, meu Deus, vai tocando, meu Deus, vai tocando, Senhor, vai tocando, Jesus, vai tocando as pessoas que estão desanimadas, estão fracas, que estão tristes. Deus da glória, Deus poderoso e santo, Senhor da glória, Senhor Jesus, meu Deus do céu, faz uma obra, meu Deus, faz uma obra, meu Deus, faz uma obra, meu Pai, Senhor, faz uma obra, em nome de Jesus Cristo, meu Deus, em nome de Jesus Cristo, meu Pai. Senhor, põe as Tuas mãos santas, repreenda, meu Deus, toda malignidade. Deus, repreenda toda a força do mal. Senhor, repreenda, meu Deus, repreenda, meu Deus, vai repreendendo, Senhor, faz uma obra poderosa, uma obra santa, meu Deus, uma obra divina, Senhor da glória, Senhor bendito, Senhor santo, Senhor de poder, visita agora, meu Deus, visita agora, meu Pai, visita agora, meu Deus, visita, vai visitando, Senhor, vai visitando, Espírito Santo de Deus, Deus vai visitando agora, visita, Senhor, faça alguma coisa, meu Deus, pelo teu povo, faz alguma coisa, meu Deus, pelos teus servos, meu Pai, Senhor da glória, Espírito Santo, é verdade, Deus, põe as tuas mãos de fogo, põe as tuas mãos santas, põe as tuas mãos poderosas, meu Deus, no nome de Jesus Cristo, Salvador, glória a Deus, graças a Deus, graças a Deus. Senhor da glória, Senhor meu Deus, Senhor meu Pai, vai repreendendo todo mal, nesta noite, nesta madrugada, ó Deus, onde tiver alguém orando conosco, onde tiver alguém clamando conosco nessa madrugada, Senhor, Deus, faz a obra, repreenda os demônios, repreenda, Senhor, as castas, repreenda as legiões, repreenda, Senhor, os impedimentos e barreiras, muralhas, tribulações. Jesus, o teu sangue tem poder. Jesus, o teu sangue é poderoso. Visita essa casa, esse lar. Visita, meu Deus, esse pai, essa mãe. Senhor, visita essa filha, esse filho, meu Deus, esta nora. Deus, põe as tuas mãos, Senhor. Visita, meu Deus, os netos, Senhor, põe as tuas mãos santas, Deus da glória, Deus poderoso, Deus santo, vai queimando nessa madrugada toda a artimanha do diabo, toda a artimanha do inimigo, toda a artimanha do maligno, toda a força oculta, escondida, toda a força escura, toda força misteriosa que está trabalhando no calado, que está trabalhando escondido, Deus vai repreendendo, Deus vai queimando, há poder no sangue de Jesus. Ah, Jesus, queima agora, queima todo mal, queima toda seta, queima todo laço, toda armadilha do diabo, toda investida do inimigo, Deus vai repreendendo, vai queimando, Senhor, Jesus, vai desmanchando toda macumbaria, toda feitiçaria, toda bruxaria, toda magia negra, Deus, todo o trabalho enterrado nas encruzilhadas, nas cachoeiras, nas porteiras, nas entradas e saídas, ó Deus, todos os trabalhos feitos no cemitério, nas catatumbas, nas sepulturas, nos túmulos, Jesus vai repreendendo todo o trabalho feito nos terreiros, nas águas correntes, nas águas paradas, nas águas escuras, ó Deus, nas cachoeiras, Senhor vai repreendendo, Senhor vai repreendendo, Senhor, Senhor vai repreendendo nessa madrugada, Jesus, teu sangue é poderoso, trabalho feito nos lugares escuros, aquelas matas escuras, matas virgem, ó Deus, vai desmanchando, vai desfazendo, onde tiver o nosso nome, onde tiver uma foto, uma roupa, um objeto que representa a pessoa, Jesus, queima, queima, queima, queima, há poder no teu nome, há poder no teu sangue, há poder na tua palavra, Deus dos céus, Senhor, vai pelejando por nós, vai, meu Deus, pelejando de uma forma divina, santa e poderosa, por amor do teu nome santo, onde tiver uma pessoa orando comigo agora, onde tiver alguém clamando comigo agora, Deus, visita agora, vai resolvendo os problemas, vai advogando as causas, Senhor, vai derramando, meu Deus, vai derramando o livramento, vai derramando a proteção, o socorro divino, Deus, vai desmanchando todo o projeto do diabo, todo o projeto maligno, todo o projeto de morte, de destruição na família. Ó, Jesus, queima todo o projeto de tristeza, de angústia, de amargura, todo o projeto de esfriamento, de desânimo. Senhor da glória, Espírito Santo, Deus, queima, queima, queima, queima, queima, em nome de Jesus. Deus, queima agora, Deus, queima agora, Deus, vai queimando. Onde tiver um trabalho feito para o casamento não dá certo, Senhor, onde tiver um trabalho feito, meu Deus, para a família não prosperar, não ter paz, não ter alegria, para que haja separação, brigas, contenda, desavença, desentendimento, ciúmes, traições, Deus repreenda, Deus repreenda, Deus repreenda, Deus repreenda, Deus vai repreendendo, Senhor, vai queimando, meu Jesus amado, toda doença crônica, doença espiritual, doença na mente e da mente, doença no coração, doença no coração. Jesus, desmancha agora essa doença, desfaz, cura essa doença da diabetes, ó Deus, da pressão alta, da pressão baixa. Senhor, toca no coração, Jesus, toca em todo o coração, curando aonde há uma fraqueza, aonde há uma deficiência, aonde há uma falha. Senhor da glória, Espírito Santo de Deus, Deus, não deixa nós desanimar na oração, não deixa nós desistir de orar, não deixa nós esfriar na oração, não deixa, meu Pai, não deixa nós perder o costume de orar, não deixa nós perder aquela força de orar, em nome de Jesus, Senhor, Espírito Santo de Deus, coloca fé, palavras, coloca unção, coloca autoridade, coloca avivamento dentro de nós, a nós orar, a nós vencer. Ah, meu Deus, Senhor, os dias são maus, os dias são de trevas, os dias são difíceis, tribulosos, trabalhosos. Deus da glória, em nome de Jesus, em nome de Jesus, Senhor, amarre, amarre os demônios, amarre as castas, as legiões, amarre os principados, amarre as potestades, amarre, meu Deus. Senhor, repreenda, repreenda, Senhor, repreenda, repreenda, meu Deus, todo levante do diabo, Senhor da glória, não deixa essa pessoa desistir, desanimar, não deixa essa pessoa esfriar, não deixa essa pessoa perder para o diabo, perder para a luta, para o problema. Senhor da glória, coloca força, coloca ânimo, coloca graça, virtude, Deus, põe, põe, Senhor, força, põe, meu Deus, põe força, põe ânimo, põe graça, põe nós, meu Deus, aquela força divina que não vem da carne, que não vem do homem, que não vem de dentro, mas que vem de fora para dentro de nós, Senhor da glória, que vem do Espírito Santo. Senhor, coloca ânimo na nossa cabeça, na nossa mente, nos nossos olhos, não deixe nós olhar para as coisas e desanimar, mesmo antes de começar. Senhor, não deixe nossos olhos ser olhos desanimados, olhos de tristeza, olhos de fraqueza, não deixe nós olhar com olhar de fraqueza, de desânimo, de tristeza, de abatimento, de angústia. Senhor da glória, faz nós termos um olhar firme para as coisas, olhar com fé, olhar com ânimo, com coragem. Senhor, dá-nos palavras poderosas, palavras ungidas, Senhor, no nome de Jesus Cristo, meu Deus. Oh, meu Pai da glória, vai queimando da seta do diabo todos os dardos inflamados do maligno, todos os dardos, todas as inflamações do diabo, dardos inflamados, setas. Ó Jesus, queima, sai Satanás, sai demônio, sai espírito, sai legião, sai casta, sai potestade, sai principado, sai, sai nome de Jesus, todos os príncipes das trevas, todas as forças ocultas, todas as ofertas e oferendas que foram feitas para o diabo ser pago para destruir, com sangue de animal preto, com sangue de gente, sangue de galinha, de bode, sangue de gato, sangue de porco, de cachorro, de ovelhas. Senhor, repreenda, Senhor, repreenda, Deus, repreenda. Sai daí, Satanás, tu está me ouvindo, tu está me escutando, maligno. É você mesmo, é você, Satanás, é você mesmo. O Senhor te repreenda, em nome de Jesus. Sai, sai, demônio, demônio que amarra, demônio que dificulta, demônio que põe no povo tristeza, medo, covardia, desespero, aquele pânico. Ó Jesus, tira esse medo diabólico, tira essa tristeza, essa angústia, essa amargura, essa aflição da mente, da alma. Jesus tira agora, visita essa moça, visita o coração dessa moça, visita a mente dessa moça, meu Deus. Coloca nessa moça fé, ânimo, alegria. Alegra o coração dela, alegra o coração, a mente dessa moça, meu Deus. Unja a mente dessa moça, consagra, fortalece, dai força na mente, na alma, no espírito. Deus, não deixa essa moça desistir, não deixa essa moça desanimar, não deixa essa moça perder a criatividade, aquele incentivo, meu Pai, aquela vontade de lutar, aquela vontade de batalhar, de pelejar. Ó Deus, consagra, consagra esta família, consagra esta casa, consagra o trabalho, o serviço, consagra, meu Deus, vai consagrando os funcionários, vai consagrando o trabalho, vai consagrando o serviço. Ó Deus, faz que haja lucro, faz que haja vantagem, Senhor. Ó meu Pai da glória, meu Deus, fecha a boca do diabo, do dragão, da antiga serpente, do tranca-rua. Jesus da glória, toca nessa pessoa doente, faz essa pessoa livrar dessa doença hoje, que ela nunca mais ela venha sentir essa doença, meu Deus. Que essa doença não volta mais, que essa doença sai, sai e não volta mais, sai e não volta mais essa doença, que essa doença desapareça de uma vez por todas, em nome de Jesus, em nome de Jesus, Pai. Deus, esse problema, essa tristeza, essa angústia, essa preocupação, essa ansiedade, Senhor, abençoa agora os dizimistas fiéis que têm ajudado essa obra, que têm ajudado esse ministério. Deus, abençoa os irmãos que têm nos ajudado, Senhor. Abra as portas para eles, vai consagrando, vai abençoando, vai recompensando. Olha quanta gente, meu Deus, que tem sido uma coluna nessa obra. Deus, olha quanta gente que tem sido uma bênção na igreja. Deus é santo na nossa vida. Senhor, abençoa, abençoa, meu Deus. Meu Deus, abençoa. Abre os caminhos e as portas. Abre as portas fechadas, Senhor. Faz as coisas dar certo, meu Deus. Senhor da glória, unge essa quarta-feira, nos três horários, Senhor. Deus, em todas as nossas igrejas, Deus é santo, Senhor, abençoa, abençoa os cultos, envia o povo doente, envia o povo necessitado, envia o povo carente, envia o povo sofrido, aquele povo que não tem mais esperança de nada, povo sofrido, desprezado, povo sem dinheiro, povo sem recurso, ó Deus, que não tem condições de ter um advogado para pagar as suas despesas, Senhor, o médico, ó Deus, quanta gente doente que não tem condições de pagar uma consulta médica particular, estão esperando quanto tempo, meu Deus, por uma oportunidade no SUS, Deus, nessa noite eu coloco essas vidas nas suas mãos, que não tem um advogado, não tem condições, que estão esperando pelo advogado do Estado, ó meu Deus, ó Senhor da Glória, ó Espírito Santo, ó meu Deus, meu Jesus, peleja, peleja por essa pessoa que tem tudo para ganhar, está perdendo, está tendo prejuízo, Senhor, Jeová, meu Deus, põe as tuas mãos, olha essa pessoa doente, que não tem condições de bancar com os exames, com a cirurgia, Senhor da Glória, tu és o médico por excelência, tu és o advogado por excelência, Senhor, meu Deus, abençoai o nosso ministério, a obra de Deus é santo, nossos pastores, nossos irmãos que estão conosco, obreiras, obreiros, membros, Senhor, os irmãos de outras igrejas que estão unidos conosco na fé, ó Deus, ó Deus, ó Deus, ó Deus, ó Pai da Glória, ó Pai Santo e Poderoso, Senhor, eu não sei orar, eu não sei pedir, meu Deus, mas tu sabes todas as coisas estão diante do Senhor, ó meu Deus da Glória, alegra nosso coração, alegra nossa alma, alegra nossa vida, Senhor, perdoa e salva, cura, transforma, haja vitória, meu Deus, haja resposta do Senhor, meu Deus, meu Pai, eu creio na vitória, eu creio na vitória, pelo sangue de Cristo, pelo sangue de Cristo, pelo sangue de Jesus, pelo sangue de Jesus, meu Deus, pelo sangue de Jesus, meu Deus, pelo sangue de Jesus, glória a Deus, glória, glória, glória, Deus maravilhoso, glorioso, Deus Pai, Filho e Espírito Santo, ó Senhor da Glória, ó Senhor Jeová, ó Deus, ó Pai de Jesus Cristo, ó Espírito Santo da verdade, Senhor, eu não sei como orar, eu não sei como agradecer a Deus, Deus, tu és santo, santo, santo, santo, bendito, glorificado, engrandecido, meu Deus, tu és santo, santo, santo, santo, santo, santo, santo, santo é o Senhor, graças a Deus, graças a Deus, Pai, graças a Deus, graças a Deus, graças a Deus, graças a Deus, graças a Deus, graças a Deus, graças a Deus, graças a Deus, graças a Deus, graças a Deus, Senhor, oh, graças a Deus pelas vitórias, graças a Deus pelas bênçãos, pelos milagres, graças a Deus pela nossa salvação, graças a Deus pelas nossas conquistas e vitórias, Senhor, graças a Deus que nos deu vitória por nosso Senhor e Salvador Jesus Cristo, graças a Deus, Pai, graças a Deus, louvado, bendito, engrandecido é o meu Deus. o meu Deus, o nosso Deus. Louvado seja Deus, louvado seja Deus, bendito seja Deus. Graças a Deus, Pai, fica conosco, meu Deus, fica conosco, o meu Deus, o nosso Deus, louvado seja Deus, bendito seja Deus, graças a Deus, Pai.

Continue conosco, meu Deus. Aleluia. Glória a Deus. Graças a Deus. Bendito é o Rei da Glória. Amém e amém e amém. Deus abençoe vocês, porque já oramos, agora é só tomar posse dessa oração, desta bênção da madrugada.

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2: O nome da irmã?
3: É Michele. Paz do Senhor, irmãos. A primeira bênção é que Deus usou o pastor Darcy Messias falando que Deus estava abrindo uma porta de emprego para alguém da família. Eu levantei a mão e ele me perguntou quem era. Eu falei que era minha sobrinha. Ele falou, então pode falar para ela que Deus vai abrir a porta e que ela vai ficar muito feliz. E para honra e glória do Senhor, ela passou num processo seletivo, ela faz faculdade de Direito, ela ingressou como estagiária na CNH e para honra e glória do Senhor, ela estava falando comigo no WhatsApp e você notava a alegria dela, exatamente conforme o servo do Senhor falou. Então essa é a primeira bênção. A outra bênção é que eu tinha contratado um serviço e eu não usei, só que tinha uma previsão legal que eu poderia estar sendo ressarcida. E eles não queriam me devolver, era algo em torno de uns 1.000 e pouquinho. Mas bati o pé e, graças a Deus, eles reembolsaram, eu não perdi nada. E mais uma bênção é que eu estava com 2 contratos na caixa, tudo travado. E Deus até usou o pastor Darcy falando que tinha um espírito ali atrapalhando. Revelou eu e a irmã Sofia que Deus estava abrindo a porta e que uma das duas ia contar a primeira bênção. Não sei se ela já contou, mas para a honra e glória do Senhor, Deus destravou, assinei os 2 contratos e já foi liberado. Então isso é para a honra e glória de Deus.

0: Deus.
1: Amém.
0: Amém.
2: Glória a Deus. Tá vendo?
3: Negócios dá certo.
2: Meu irmão, seu nome?
4: José Mineiro.
2: Irmão José Mineiro, qual foi a bênção que o irmão recebeu aqui na igreja Deus é Santo?
4: A bênção que eu recebi é a bênção da prosperidade. Essa semana passada eu fechei 3 negócios, glória a Deus, aleluia. O Senhor abençoou. Eu vendi, consegui trocar um carro por um terreno e comprei uma caminhonete, comprei uma reta escavadeira.
2: Glória a Deus, ou seja, Deus tem abençoado a vida financeira do irmão. Mas o irmão está na campanha da quarta-feira.
4: Ele começou a fazer a campanha das quarta-feira. O Senhor põe as mãos e está abençoando poderosamente mesmo.
2: Deus colocou as mãos, abriu as portas, está prosperando.
4: Verdade, está prosperando. Fiz 2 quarta-feira, Deus já abençoou tremendamente.
3: Causas que estão paradas.
2: O nome da senhora?
5: Meu nome é Dinorá. Eu vou contar uma benção. Eu morava em Santa Quitéria, aqui em Curitiba, 8 anos atrás, né? Daí eu troquei uma casa minha lá por outra aqui em São José. Só que aqui eu peguei um terreno bem grande e as casas eram tudo casa preta, assim, casa ruim, casa tudo abandonada, né? E eu falei com o Senhor, falei, Senhor, o que eu vou fazer agora? Agora eu não tenho dinheiro para mim reformar essas casas, mas eu comecei a fazer as campanhas aqui na Deus é Santo, pegando meus votos, cumprindo com meus votos, e levando tudo certinho, e pedindo a milagre de Deus e orando as madrugadas também de joelho, né? Não é só pedir, nós temos que orar também de ajoelhar, ler a palavra do Senhor e clamar a Deus, pedir para o Senhor, né? E eu tinha uma causa da justiça que fazia, era trabalhista, eu trabalhei no hospital 33 anos e eles me pagaram tudo pela metade. Daí eu peguei um advogado e coloquei para me receber só que era meu, não que era dos outros, né? E aquela causa não saía e não saía, aquela causa de maneira nenhuma. Daí tanto fazer oração e fazer meus votos, minhas campanhas na Deus é Santo e na minha igreja também. Só que na minha igreja não recebia prosperidade, eu recebia aqui a minha bênção.
2: A senhora foi revelada aqui?
5: Fui revelada aqui que o Senhor ia me dar o meu dinheiro, que ia dar condições de eu fazer tudo o que precisava, né? Todos meus sonhos seriam realizados. Aquela causa da justiça minha saiu 100 mil reais da minha causa.
2: 100 mil reais?
5: 100 mil, tirei meu dízimo na igreja e o resto eu reformei todas as minhas casas. São 3 casas que eu tenho. O terreno tem 3 casas de alvenaria, muito boa, minhas casas.
2: Valeu a pena a senhora fazer campanha, vale a pena fazer campanha aqui na Deus é Santo. E esse povo que está em casa escutando, manda um alô para esse povo agora.
5: Ah, eu peço para todas as pessoas que estão me ouvindo, que veio fazer campanha na Deus é Santo, tanto faz na prosperidade, como na vida sentimental, como na vida financeira, em todas as áreas da saúde, vale a pena fazer. A Deus é Santo, aqui tem santidade, aqui tem a promessa, que promessa Jesus cumpre em tudo. É só fazer certas campanhas, crer no Senhor, que o pastor da SMC ora com muita fé, e nós também temos que ter fé e crê no Senhor que tudo dá certo.
2: A senhora mora onde?
5: Eu moro em São José dos Pinhais.
2: Vale a pena sair lá de São José e vir aqui na igreja de Deus é Santo?
5: Vale a pena, eu cuido dos meus netos, minha nora trabalhar, mas eu dou um jeito na quarta-feira, eu deixo as crianças com meu esposo e eu venho. Vale muito a pena, eu não vou deixar de vir nessa igreja nunca. Enquanto eu conseguir vir com minhas pernas aqui, eu vou vir.
2: Agora eu fico pensando, tem tanta gente que mora bem pertinho da igreja, fica dando desculpa, porque eu moro longe, né? E ela mora lá em São José dos Pinhais e vem fazer a campanha. Tá vendo? Que o que move a pessoa para ir para a igreja não é a distância, é a fé, meus irmãos. Obrigado, irmã Dinorá.
5: Amém, Jesus.
2: Palma para Cristo, meus irmãos.
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graças a Deus, meus queridos e amados irmãos, povo de Deus, paz do Senhor Jesus, pastor Messias, aqui com os irmãos, com as irmãs, povo de Deus da grande Curitiba, venha, venha, venha, para quarta-feira, 9 da manhã, 3 da tarde e 7 da noite. Traga os doentes e problemáticos, enfermos e necessitados, oh, irmãos que estão enfrentando batalhas espirituais, guerras, tribulações, venha, porque esse homem de Deus, ele vai orar pela sua vida, pela sua família, orar para Deus libertar, solucionar. Olha, a Bíblia diz que a oração de um justo pode muito em seus efeitos. Olha o endereço da nossa igreja, Deus é Santo, Avenida Marechal Floriano Peixoto, 6711, Vila Auer. É aqui, povo de Deus, para a senhora, para o senhor, está conosco nessa quarta-feira de manhã. Pastor Messias vai estar aqui pregando, orando pelo povo, expulsando os demônios. À tarde, às 3 da tarde, vai estar o pastor Jefferson orando pelo povo, expulsando o mal e Deus abençoando. E à noite, pastor Messias novamente volta orando pelas pessoas e Deus operando aquele milagre que está faltando na sua vida.

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Eu quero falar com os irmãos, eu quero falar com as irmãs, eu quero falar com o senhor, a senhora, você ouvinte, internauta da programação Vencendo pela Fé. Eu quero despertar a sua fé para esta quarta-feira. Nesta quarta-feira, você precisa agir. Se você agir, haverá uma reação do céu em seu favor. Se você agir a fé, haverá uma reação da parte de Deus em favor da sua vida, em favor da sua casa, da sua família, dos seus propósitos, projetos, planos, sonhos, enfim. Jesus fala em Mateus no capítulo 7, no versículo 7 e versículo 8. Para cada ação há uma reação. O que pede, recebe. O que busca, encontra. E o que bate, se abre. Nós observamos por esta palavra que nós lemos, que Jesus não quer ver nós acomodado, conformado, de braços cruzados. Infelizmente, quantas pessoas que estão acomodadas, esperando Deus fazer algo em seu favor, sendo que essas pessoas nada estão fazendo. Tem pessoas esperando colher o que elas não estão plantando. Tem pessoas esperando ceifar o que elas não estão semeando. E Jesus fala aqui, ó, só vai receber quem pedir. Vai encontrar quem buscar. A porta vai abrir para quem bater. Agora, se a pessoa ficar aí colocando barreiras na frente, colocando dificuldades, olhando para o problema, em vez da pessoa agir a fé, fica dando desculpas. Ah, porque é longe. Ah, porque vou ter que gastar passagem, tem que gastar gasolina. Ah, por essa razão, por aquela e por essa e por aquela. Meu amado irmão, minha amada irmã, isso não vai trazer para você resultados. Pelo contrário, agindo assim, a situação só tende a piorar. Agindo dessa maneira, as coisas vão continuar do jeito que estão e só piorando. Porque Deus não opera no comodismo, no conformismo, no desânimo. Não. Deus não opera na falta de fé, na dúvida, na murmuração. Deus não opera quando Deus vê alguém prostrado, conformado, desanimado, com aquele espírito de negatividade. Deus não vai operar na vida de alguém que está assim, reclamando, só reclama, procurando encontrar em alguém a culpa, procurando um culpado para a sua vida, para a situação, para aquilo que está acontecendo. Não é assim que Deus vai operar na vida da pessoa. Mas Deus vai operar na vida daquele que faz o que Jesus Cristo ensina aqui. Aquele que pede, aquele que ora, aquele que busca, aquele que bate, aquele que age, aquele que se posiciona, aquele que fala assim: não, eu vou orar, eu vou ir para a igreja,
Eu vou fazer essa campanha. Eu vou dar lugar para Deus. Eu vou usar minha fé. Eu vou jejuar. Eu vou plantar na obra de Deus. Eu vou desafiar esse problema, essa dívida, essa doença, esta situação, pela fé. Jesus vai me dar vitória. É assim que Deus, ele trabalha. Nesta quarta-feira, são três horários: 9 da manhã, 3 da tarde e 7 da noite. 3 da tarde e 7 da noite. Lembrando que às 9 da manhã, pastor Darcy Messias. Às 3 da tarde, presbítero Jefferson. 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

0: meus irmãos, Deus me mandou para essa terra, Deus me criou nessa terra para me ajudar as pessoas, para me orar pelas pessoas, para mim ver as pessoas felizes, alegres, curando. Gente, olha, a glória, a honra é do nosso Deus, mas eu acredito que milhares de pessoas, por onde já passei, Deus foi comigo, milhares de pessoas foram abençoadas. Eu acredito que umas 20 mil pessoas já foram abençoadas por Deus através da minha vida. Eu acredito, umas 20 mil pessoas, mais ou menos, Deus já abençoou, já curou, já deu livramento de morte. Quantas pessoas, meus irmãos e minhas irmãs, que foram abençoados na área da finança, na área da cura. O dom que Deus me deu é para curar os doentes e fazer as pessoas ser prósperas. Deus me deu esse dom de orar para as pessoas e as pessoas ter prosperidade, ter saúde. Deus me deu o dom de expulsar demônio. Deus me deu o dom de expulsar demônio, de expulsar macumbaria, feitiçaria. Eu acredito que esses são os dons maiores que Deus me deu. Dom da fé, de orar pelo povo. Dom de ver as pessoas prosperar, ter saúde, vencer os seus problemas. Nesta quarta-feira, 9 da manhã, 3 da tarde, 7 da noite. Nesta quarta-feira à noite, eu, pastor Messias, em nome de Jesus, mas em nome de Jesus mesmo, eu prometo, aqui dentro do meu coração, aqui dentro da minha fé, eu prometo que eu vou orar por vocês, e Deus vai me usar, Deus vai mudar a tua vida, como Ele mudou a minha, como Ele mudou a vida de umas 20 mil pessoas, por onde eu já passei, orando pelo povo durante esses 44 anos. Se você tiver fé, se você tiver a fé de estar conosco nesta quarta-feira, Deus vai fazer algo muito grande. Lembrando que nesta quarta-feira à tarde, o pastor Jefferson vai estar com vocês às 3 da tarde, ministrando, profetizando em nome de Jesus a sua vitória. Tem homem de Deus nessa terra, tem homem de fé nessa terra, tem homens abençoadores, homens que tem Deus, que prega por amor, não por dinheiro, que prega por amor às almas. Ah, meu querido irmão, ah, minha querida irmã, se você tiver essa fé de vencer essa barreira, essa muralha, está conosco aqui nesta quarta-feira, 9 da manhã, 3 da tarde, 7 da noite. Você vai ver que dentro da sua casa, dentro da sua família, algo vai mudar. Como a vida dessas pessoas mudaram para a glória do Pai, do Filho e do Espírito Santo. 9 da manhã, 3 da tarde, 7 da noite. Aonde? Na Igreja Deus é Santo, Igreja Pentecostal Deus é Santo, Avenida Marechal Floriano Peixoto, 6711 Auer, Praça da Passarela. Deus vai mudar a sua vida, como mudou a vida dessas pessoas.
1: É que eu tô fazendo a campanha da prosperidade, comecei a mês de agosto, e eu não era nem crente ainda, né? E via pedindo, meu Deus, prepara uma, abre as portas de serviço pro meu esposo fixo, né?
2: Há quanto tempo ele trabalhava assim?
1: Ah, uns 4 anos. Uns 4 anos mais ainda. E daí eu chegava ao final do ano, fraquejava o serviço. Chegava ao final do ano sempre sem nada, né? Daí eu falei, meu Deus.
2: Sempre passando dificuldade financeira. Passando
1: dificuldade. Daí eu comecei a fazer essa campanha, às vezes não tinha nem o dinheiro pra vir.
2: Nem o dinheiro não tinha pra vir.
1: Dinheiro pra vir, às vezes.
2: Quando começou a campanha da prosperidade, era católica.
1: Era a católica daí. Que Deus abriu as portas de serviço pra ele. Maravilhoso, só agradeço a Deus, viu? E pra que. E agora Deus chamou ele pra casa dele, tava junto comigo na igreja. Depois, acho que Deus esperou eu servir a ele, né?
2: Até sem dinheiro a senhora vinha pra igreja.
1: Não, não tinha nem dinheiro, só tinha dinheiro da passagem.
2: Da passagem.
1: Tinha que emprestar, hein?
2: Emprestava pra vir na igreja.
1: Isso, e daí eu peguei. Emprestava e vim. Aí hoje mesmo eu tava ali sentadinha falando, meu Deus, ó, vim com duas carteiras no começo da campanha e hoje tô vindo só com a minha, mas ó, agradeço Deus e abrir as portas de serviço pra ele, né?
2: Seu esposo, ele passou 4 anos assim, aquele trabalho. Uma hora tem, uma hora não tem.
1: Uma hora tinha, outra hora não tinha, e hoje deu, né? Daí aí.
2: Faltava mantimento na sua casa?
1: Às vezes chegava até faltar, viu? Aí agora.
2: Faltava dinheiro, faltava mantimento.
1: Dinheiro, as coisas para as crianças, né? Que a gente...
2: Dificuldade financeira isso, tinha? Isso,
1: bastante.
2: E depois que a irmã começou a fazer a campanha da prosperidade, mudou a sua vida? E
1: mudou, porque daí sim eu fui ver como Deus é maravilhoso.
2: Esse Jesus é maravilhoso.
1: Mais maravilhoso mesmo.
2: Hoje tem prosperidade.
1: Graças a Deus.
2: Falta mais nada na sua casa.
1: Nada, nada, nada.
2: Tudo isso através da campanha da prosperidade.
1: Isso da cabeça, campanha da prosperidade.
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4: Salve a igreja, a paz do Senhor. Bom, tem um rapaz que trabalha comigo, o nome dele é Marcos, eu trouxe ele aqui na igreja e ele é muito incrédulo, né? O pastor Darcy falou para ele assim que ele ia receber uma benção financeira, até ele falou, eu não sou político, né? Mas domingo agora ele veio conversar comigo, né? Ele estava devendo 37 mil para o Banco Itaú, o banco ligou para ele pagou R$770. Ele mandou dar...
5: Peraí, ele veio aqui na igreja... E o pastor Messias falou para ele que ele iria receber uma bênção financeira.
6: E ele não acreditou.
5: Ele não acreditou na hora. E Deus, para quebrar a incredulidade do homem, ele tinha uma dívida de quantos?
4: 37 mil.
5: 37 mil no Banco Itaú?
4: Itaú, isso.
5: E ele pagou quantos dessa dívida?
4: R$770.
5: Ainda tá vendo só? Deus usou o homem de Deus nesse altar. Dizendo que iria abençoar o rapaz com uma bênção financeira. Ele não creu no momento. Mas para honrar a palavra do homem de Deus e para quebrar a incredulidade, o rapaz tinha uma dívida de quantos?
4: 37 mil.
5: 37 mil?
4: Pagou 770. E ainda ele falou assim para mim, Thiago, eu quero voltar naquela igreja. Falou domingo para mim. E ele, você chamava ele para vir na igreja, ele sempre ficava me zoando. Ah, você virou crentinho, não sei o quê. Agora, para a honra e a glória do Senhor, ele quer voltar comigo.
5: Hoje ele crê.
4: Hoje ele crê.
5: Glória a Deus. Palmas para Jesus, tá vendo?
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0: Seu nome?
7: Mão Marcos.
8: Karine.
0: Como é que foi esse milagre que vocês receberam aqui de Deus na campanha da quarta-feira? Como é que foi?
7: Pastor, todo dia 3 eu vou pagar meu carro numa certa lotérica. E naquele dia eu cheguei, entreguei o boleto, entreguei o dinheiro pra mulher. E ela ali procurou, falou, moço, esse boleto já está pago ou então já está atrasado. Eu falei, mas como está atrasado? Sendo que eu que pago e minha esposa não vem pagar, só eu. Chegamos lá então, ela tentou de novo, moço, esse boleto está pago. Eu falei, então tá bom então. Liguei pra minha esposa, ela falou, só um momento. Aí ela puxou lá pelo banco lá, pelo site do banco, da BV, e estava pago para a glória de Deus.
0: R$1.300.
7: R$1.322,60.
0: Irmão, que negócio é esse?
8: É um milagrão do Senhor, pastor. E depois que a gente recebeu esse milagre de Deus, nós viemos aqui na quarta-feira passada, a gente contou a bênção, aí o Senhor falou assim, eu vou fazer com a igreja então um voto nesse valor, 13 pessoas com uma oferta de R$100 na mão. Aí eu e meu esposo viemos na frente, pegamos o voto. Na quarta-feira a gente trouxe. Na quinta-feira eu fui entrar no site da financeira para mim dar uma olhada. A parcela que vai vencer no mês de março estava paga também. E quando pegou o voto, o Senhor falou assim, ó, e vai aparecer mais parcela paga. Aí a gente foi olhar a parcela do mês de março, que ainda vai vencer dia 3 de março, também já foi paga.
0: Meu Deus, agora que eu lembrei, eu falei para vocês dois, vai aparecer mais parcelas. Olha o poder da palavra de Deus na nossa boca quando nós estivermos no altar na quarta-feira. Não duvida, quando Deus falar, Quando Deus revelar, não é para você ficar duvidando. Lembrei agora, vai aparecer mais parcelas pago. E agora, mais uma outra parcela. Já são duas parcelas que já estão pagas. E agora eu pergunto para vocês dois, quem pagou?
8: Foi Jesus.
0: Quem pagou?
7: Foi Jesus.
0: Será que vale a pena ofertar aqui na igreja, Deus é Santo, essas ofertas que eu peço aqui de 50, de 10, de 100, o valor que Deus me tocar?
7: Com certeza, pastor. A gente pensa, não temos condição, mas Deus provê. Se a gente colocar a fé em ação, além de Deus prover, ainda Ele faz um milagre para nos surpreender.
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Você que já recebeu um milagre na igreja, Deus é santo. Venha compartilhar o seu testemunho. Não guarde essa bênção apenas para você. Existem pessoas dentro da igreja que recebem uma bênção, alcançam um milagre, veem a mão de Deus agir, mas ficam em silêncio. E isso é sério. Quando alguém recebe algo de Deus e não testemunha, não está apenas deixando de contar uma vitória, está interrompendo um propósito espiritual. O testemunho não é opcional. Ele é parte do milagre. Existem pessoas dentro da igreja que recebem uma bênção, alcançam um milagre, veem a mão de Deus agir, mas ficam em silêncio. E isso é sério. Quando alguém recebe algo de Deus e não testemunha, não está apenas deixando de contar uma vitória. Está interrompendo um propósito espiritual. O testemunho não é opcional. Ele é parte do milagre. Agora entenda isso com clareza. O testemunho protege a bênção. O silêncio pode enfraquecer aquilo que você recebeu. Quantas pessoas estão esperando ouvir o que Deus fez na sua vida para não desistirem? Ele é parte do milagre. Agora entenda isso com clareza. O testemunho protege a bênção. O silêncio pode enfraquecer aquilo que você recebeu.

seu. A partir de hoje, mude sua postura. Se Deus fez, conte. Se Deus operou, declare. Se Deus te abençoou, glorifique diante de todos, porque quem testemunha fortalece a própria fé, ativa novas bênçãos e se torna instrumento para milagres na vida de outros. Não retenha o que Deus fez. Transforme sua vitória em testemunho.

0: Oh, meus irmãos, oh, minhas irmãs, povo de Deus, eu quero dizer mais uma vez aqui dentro da programação Vencendo pela Fé da Igreja Deus é Santo, que por bondade, por misericórdia de Deus, por compaixão, méritos é do Senhor, a honra, a glória é do Senhor, tudo é do Senhor, ninguém tem nada, ninguém é dono de nada. Mas aqui na Igreja Deus é Santo tem acontecido uns milagres que é fora do limite. Eu sei que milagres sempre foi fora do limite. Eu sei que milagres são coisas inexplicáveis, coisas extraordinárias. Mas aqui na Deus é Santo tem acontecido, meus irmãos, cada milagre, cada notícia, cada testemunho que marca a nossa vida, cada testemunho nessa igreja, Deus deu para nós o dom, Deus deu para nós, não foi vendido não, Deus deu para nós o dom de orar pelo povo e acontecer milagres.
1: Me vê aqui a palavra poupança, poupança. Alguém levou algum prejuízo com poupança? Alguém aí botou dinheiro no banco lá e o dinheiro sumiu, desapareceu e até hoje não sabe quem pegou, quem não pegou, daquela coisa assim que está com dúvida. Cadê essa pessoa? Deus vai te mostrar, Deus vai desembaraçar esse troço aí. Poupança, dinheiro de poupança. Isso não foi hoje não, já tem tempo. Você já está aqui, rapaz, Deus vai te mostrar esse negócio aí. Você vai ver, isso vai chegar nas suas mãos. Você vai ver. Quem é que tem uma causa na justiça e você já ganhou essa causa, mas você não botou a mão no dinheiro? Quem é? Vem cá, minha irmã. Deixa Deus trabalhar. Vai cair por terra mentira. Vai cair por terra mentira, em nome de Jesus. Quem é que tem uma casa na frente e está querendo construir outra no fundo e está travado, está difícil? Deus vai destravar esse negócio aí. Vem cá. Deus vai destravar. O Espírito Santo vai destravar. Vai. Nome do meu Senhor Jesus.
0: E é por isso que nesta quarta-feira, Deus nosso Pai, Ele vai fazer coisas na sua empresa, coisas dos seus negócios, da sua família, quem envolve aí com dinheiro, compra, venda, comércio, compra e venda, dólar, enfim, quem vive do comércio, é hora de abrir os olhos, de abrir o entendimento e crer nessas promessas maravilhosas nesta quarta-feira. Quarta-feira de manhã, à tarde e à noite, 9 da manhã, 3 da tarde, 7 da noite, nós vamos botar o joelho no chão e nós vamos buscar ao Deus Pai, Filho e Espírito Santo, e Ele vai fazer para o seu povo alguma coisa.

coisa, aqui na Avenida Marechal Floriano Peixoto, 6711, aqui no Auer, aqui bem pertinho do Terminal Auer, aqui na Praça da Passarela.

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3: O nome da irmã?
4: É Michele. Paz do Senhor, irmãos. A primeira bênção é que Deus usou o pastor Darcy Messias falando que Deus estava abrindo uma porta de emprego para alguém da família. Eu levantei a mão e ele me perguntou quem era. Eu falei que era minha sobrinha. Ele falou, então pode falar para ela que Deus vai abrir a porta e que ela vai ficar muito feliz. E para honra e glória do Senhor, ela passou num processo seletivo. Ela faz faculdade de Direito. Ela ingressou como estagiária na CNH. E para honra e glória do Senhor, ela estava falando comigo no WhatsApp e você notava a alegria dela. Exatamente conforme o servo do Senhor falou. Então essa é a primeira bênção. A outra bênção é que eu tinha contratado um serviço e eu não usei, só que tinha uma previsão legal que eu poderia estar sendo ressarcida. E eles não queriam me devolver, era algo em torno de uns 1.000 e pouquinho. Mas bati o pé e graças a Deus eles reembolsaram, eu não perdi nada. E mais uma bênção é que eu estava com 2 contratos na caixa, tudo travado. Deus até usou o pastor Darcy falando que tinha um espírito ali atrapalhando. Revelou eu e a irmã Sofia que Deus estava abrindo a porta e que uma das duas ia contar a primeira bênção. Não sei se ela já contou, mas para a honra e glória do Senhor, Deus destravou, assinei os 2 contratos e já foi liberado. Então isso é para a honra e glória de Deus.
3: Amém.
4: Amém.
3: Glória a Deus. Tá vendo?
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5: Meu irmão, seu nome?
6: José Mineiro.
5: Irmão José Mineiro, qual foi a bênção que o irmão recebeu aqui na igreja Deus é Santo?
6: A bênção que eu recebi é a bênção da prosperidade. Essa semana passada eu fechei 3 negócios, glória a Deus, aleluia. O Senhor abençoou. Eu vendi, consegui trocar um carro por um terreno e comprei uma caminhonete, comprei uma retroescavadeira.
5: Glória a Deus, ou seja, Deus tem abençoado a vida financeira do irmão. Mas o irmão está na campanha da quarta-feira.
6: Ele começou a fazer a campanha das quarta-feira. O Senhor põe as mãos e está abençoando poderosamente mesmo.
5: Deus colocou as mãos, abriu as portas, está prosperando.
6: Verdade, está prosperando. Fiz 2 quarta-feira, Deus já abençoou tremendamente.
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3: O nome da senhora?
7: Meu nome é Dinorá. Eu vou contar uma benção. Eu morava em Santa Quitéria, aqui em Curitiba, 8 anos atrás, né? Daí eu troquei uma casa minha lá por outra aqui em São José, só que aqui eu peguei um terreno bem grande e as casas eram tudo casa preta, assim, casa ruim, casa tudo abandonada, né? E eu falei com o Senhor, falei, Senhor, o que eu vou fazer agora? Agora eu não tenho dinheiro para mim reformar essas casas, mas eu comecei a fazer as campanhas aqui na Deus é Santo, pegando meus votos, cumprindo com meus votos, e levando tudo certinho, e pedindo a milagre de Deus e orando as madrugadas também de joelho, né? Não é só pedir, nós temos que orar também de ajoelhar, ler a palavra do Senhor e clamar a Deus, pedir para o Senhor, né? E eu tinha uma causa da justiça que fazia, era trabalhista, eu trabalhei no hospital 33 anos e eles me pagaram tudo pela metade, daí eu peguei um advogado e coloquei para me receber só que era meu, não que era dos outros, né? E aquela causa não saía e não saía, aquela causa de maneira nenhuma. Daí tanto fazer oração e fazer meus votos, minhas campanhas, na Deus é Santo, e na minha igreja também. Só que na minha igreja não recebia prosperidade, eu recebia aqui a minha bênção.
3: A senhora foi revelada aqui?
7: Fui revelada aqui que o Senhor ia me dar o dinheiro, que ia dar condições de eu fazer tudo o que precisava, né? Todos meus sonhos seriam realizados. Aquela causa da justiça minha saiu 100 mil reais da minha causa.
3: 100 mil reais?
7: 100 mil, tirei meu dízimo na igreja e o resto eu reformei todas as minhas casas, são 3 casas que eu tenho. O terreno tem 3 casas de alvenaria, muito boa, minhas casas.
3: Valeu a pena a senhora fazer campanha, vale a pena fazer campanha aqui na Deus é Santo. E esse povo que está em casa escutando, manda um alô para esse povo agora.
7: Ah, eu peço para todas as pessoas que estão me ouvindo, que venham fazer campanha na Deus é Santo, tanto faz na prosperidade, como na vida sentimental, como na vida financeira, em todas as áreas da saúde, vale a pena fazer. A Deus é Santo, aqui tem santidade, aqui tem a promessa, que promessa Jesus cumpre em tudo. É só fazer certas campanhas, crer no Senhor, que o pastor da SMC, ele ora com muita fé, e nós também temos que ter fé e crer no Senhor que tudo dá certo.
3: A senhora mora onde?
7: Eu moro em São José dos Pinhais.
3: Vale a pena sair lá de São José e vir aqui na Igreja de José Santo?
7: Vale a pena. Eu cuido dos meus netos para minha nora trabalhar, mas eu dou um jeito na quarta-feira, eu deixo as crianças com meu esposo e eu venho. Vale muito a pena. Eu não vou deixar de vir nessa igreja nunca. Enquanto eu conseguir vir com minhas pernas aqui, eu vou vir.
3: Agora eu fico pensando, tem tanta gente que mora bem pertinho da igreja, fica dando desculpa, porque eu moro longe, né? E ela mora lá em São José dos Pinhais e vem fazer a campanha. Tá vendo? Que o que move a pessoa para ir para a igreja não é a distância, é a fé, meus irmãos. Obrigado, irmã Denorá.
7: Amém, Jesus.
3: Palma para Cristo, meus irmãos.
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1: Segundas Reis, capítulo 8. Diz assim a palavra de Deus: e falou Eliseu àquela mulher cujo filho, como é que fala aí? Cujo filho? E aí? Dizendo: levanta-te, vamos todo mundo, e vai-te, tu, tua família, e peregrina onde puderes peregrinar, porque o Senhor chamou a fome, a qual também virá a terra por 7 anos. Levantou-se a mulher e fez conforme a palavra do homem de Deus, porque foi ela com a sua família e todo mundo, e na terra dos filisteus 7 anos. E sucedeu que, ao cabo de 7 anos, a mulher voltou da terra dos filisteus e saiu a clamar ao rei pela sua casa e pelas suas terras. Ora, o rei falava a Geazi, moço do homem de Deus, dizendo: conta-me, peço-te, todas as grandes obras que Eliseu tem feito. Sucedeu que, contando ele ao rei, como ressuscitava ou vivificava ao morto, eis que a mulher cujo filho vivificava clamou ao rei pela sua casa e pelas suas terras. Então disse Geazi: ó rei meu senhor, esta é a mulher e este o seu filho, a quem Eliseu vivificou. E o rei perguntou à mulher, e ela lhe contou. Então o rei lhe deu um eunuco, dizendo: faz restituir tudo quanto era seu, e todas as rendas das terras, desde o dia que deixou a terra até agora. Senta todo mundo quietinho, ninguém vai andar agora, vai escutar a palavra. Mas antes, quem tem glória a Deus, dê glória. Quem tem palma, oferece palma. Quem tem graças a Deus, dá graças a Deus. E quem não tem nada, fica calado. Aleluia! Aleluia, igreja! Dá um glória a Deus aí. Vocês estão prestando atenção aqui na palavra? A mulher que o profeta falou para ela: vai embora daqui, porque Deus chamou a fome, Deus chamou a seca, vai ficar 7 anos sem chover. Se não chove, não tem água, não tem comida. Vai embora daqui, para onde você puder, escapa. E ela, ó, vai embora. Quando passou os 7 anos, então ela voltou para a terra dela. E olha como é que Deus trabalha. Ela estava debaixo de uma palavra do homem de Deus. Presta atenção nisso aqui. Ela estava sobre a orientação do homem de Deus. E quando ela voltou, justamente na hora que o rei estava falando com o moço do profeta: hein, me diga alguma coisa desse profeta Eliseu. Fala alguma coisa dele. Diz que ele é homem de Deus, que ele faz milagre, que ele faz maravilha. Como é que é? Ele é abençoado. Tem um menino aí que ele orou e ressuscitou. É mesmo? É. Ele ressuscitou menino no nome do Senhor. Então veja bem, justamente na hora que Geazi estava dando testemunho da ressurreição do menino, a mulher chega com o menino. Olha aí, rei, essa mulher, esse é o menino, esse aí é o menino que ressuscitou. Ah, é? É mesmo, dona? É. Esse meu filho aí ressuscitou. Ele botou a mão dele, ele orou, ele falou e o menino ressuscitou. Ah, é? É. Ela falou assim: rei, eu queria e quero te pedir uma ajuda. Diga, o negócio é o seguinte: eu saí daqui por ordem do profeta Eliseu. Eu saí daqui tem 7 anos, justamente porque Eliseu, o profeta, mandou eu sair. Olha, olha aqui, como é bom você testemunhar, como é bom você envolver Deus nos seus negócios, como é bom você envolver a palavra de Deus, seja ele com ímpio, seja ele com quem for. Nos piores momentos, não negue a Deus, não negue a fé. Dá testemunho. Dá testemunho. Fala do que Deus já fez na sua vida. Tanto para animar as pessoas, como para reanimar você. Porque quando eu estou testemunhando, eu estou dando testemunho de vitória, não é de derrota. Eu estou sendo beneficiado. Eu estou sendo motivado. Eu estou motivando alguém com o meu testemunho. Então veja o que o testemunho gera. A pessoa está desanimada, abatida, angustiada, amargurada. Chega alguém e fala justamente aquilo que vai te levantar. Você está doente? Alguém fala: não, tenha fé. Eu já fui curado dessa doença aí. Eu estava com câncer. Eu estava com diabetes. Eu estava paralítico, estava cego, estava mudo. Mas Deus me curou. A pessoa que está doente precisa de ouvir uma palavra desta. Não, mas Deus vai fazer uma obra no seu filho, ele fez no meu. Ele vai restaurar o seu casamento, ele restaurou o meu. Ele vai abrir uma porta de emprego. Eu também estava desse jeito, mas eu fiz uma campanha, eu orei, busquei. E Deus falou que ia abrir a porta, e Deus abriu a porta mesmo. Esse Deus é poderoso, esse Deus é grande, esse Deus é tremendo. É isso que o doente precisa de ouvir. Quem está aflito precisa de ouvir palavra que se encoraja a ele. Ah, mas não tem jeito não, é difícil. Aí a pessoa acaba de afundar. Não, é difícil. Isso aí não tem cura não. Minha mãe morreu disso. Meu tio morreu disso. A minha vizinha morreu disso. Você sabe que tem gente usada por diabo que só sabe transmitir aquilo que o diabo faz. Tem profeta do diabo que só sabe profetizar o que o diabo faz. Quem entendeu, dá um sinal de vida aí. Ah, isso aí não tem jeito não. Divorcia dele. Mete os pés nele. Cai fora esse vagabundo, esse Judas Iscariote, esse traidor, essa traíra. Tem gente que ao invés de chegar e colocar água no fogo, ele chega, joga mais lenha, joga gasolina. São instrumento do diabo, instrumento do maligno para azedar o ambiente. Cuidado se você tiver sabedoria, cuidado com quem você vai trocar suas ideias. Contar para as pessoas seus problemas, para alguém que não pode fazer nada por você, só sabe te atrapalhar, ou sabe sair contando para todo mundo. Ó, sabe quem estava reclamando? Fulana. Estava contando que o casamento dela estava destruído, mas ela merece. Sabe quem estava me contando isso? Fulano. Mas ela merecia. Ela não vale nada. Tem gente que está torcendo pela sua desgraça. Nas suas costas, ó, 3 tapinhas. Ei, minha amiga. Tudo artimanha do capeta. Tudo artimanha de Satanás. Veja quem é que vai colocar a mão na sua cabeça, quem vai orar por você. Veja se é uma pessoa ungida, se é uma pessoa abençoada, consagrada, que vive em oração, que vive em santidade, ou se é uma pessoa perturbada, que a casa dele está pior do que a sua, e quer orar por você, quer profetizar, quer entregar a revelação, revelação do capeta, do diabo, revelação de mentira, de falsidade. Pensa bem, escute isso aqui hoje. Então você tem que ser uma pessoa que você tenha o discernimento, tenha interpretação, observe as coisas, quem é de Deus e quem não é, quem vai te ajudar, quem vai te atrapalhar, quem vai tirar proveito da sua situação. Cuidado. A mulher falou assim: Ô rei, minha situação é essa, as minhas terras eu perdi, a minha casa eu perdi. O rei falou assim: não, você não perdeu nada. Olha como é que Deus trabalha em cima de situações quando Deus está presente naquilo. Deus tem que estar presente naquilo. Tem que chamar Deus a todo momento. Tem que trazer Deus para a situação. Não fica sozinho, não. Não fica sozinha, não. Chama Deus para a situação. Chama Deus para te dar vitória. Chama Deus para te orientar. Chama Deus para falar contigo. Chama Deus para te dar uma solução, uma saída. Falou: não. Fala o seguinte: eu vou preparar aqui um eunuco e vai te dar suas terras de volta, sua casa de volta, e te dar tudo que essa terra produziu durante 7 anos. Olha que Deus maravilhoso. Tudo que você deixou de ter durante 7 anos, durante 7 anos, nós vamos te dar. Eu vou te dar, vou somar tudo e vou restituir. O rei vai restituir, o rei vai te devolver. Por quê? Porque Deus estava no negócio envolvendo testemunho de Eliseu, testemunho de um homem de Deus. O homem de Deus estava ali presente, o nome dele, a fé dele, a oração dele, as palavras dele estava presente, tendo efeito. A Bíblia diz que a oração de um justo pode muito em seus efeitos. Então você não tem motivo de ficar aqui hoje encucado com essa situação, que parece que está tudo perdido. Aos seus olhos parece que está tudo perdido. Aos seus olhos parece que não tem mais saída. Aos seus olhos parece que acabou uma saída. Não enxergue com seus olhos carnais, enxergue com os olhos espirituais, enxergue com a fé, enxergue com os olhos, com as visões, com as revelações de Deus na sua vida. E outra coisa, escuta aqui: quando a gente está na situação difícil, tudo parece ficar cada dia mais difícil. Quando a gente olha com o olhar, com a ótica, com o metro, vou medir a situação difícil, eu vou pesar, aí você vê a coisa ficando mais difícil. É aí que está o segredo. Quando você está doente, você não foca na cura, você foca na doença. Você dá atenção para a doença. Você só vê a doença. Você só sente a doença. Vê se é ou não é. Quando você está doente e está com dor, você só sente a dor. Você alimenta a dor. Você fica fraco, não quer comer, fica sem apetite. Por quê? Porque a doença está falando mais alto na sua cabeça. A dor, a tristeza, a ansiedade, o medo começa a falar mais alto. Aí você começa a alimentar a doença. E não a cura. E não a cura. Quando a gente estiver doente, a gente tem que focar na cura. Na cura. Doença você já tem ela. A dor você já tem. O sofrimento você já tem. Agora você tem que focar é na solução do problema. Você tem que focar na cura. Porque você já está vendo o problema. Você está enxergando ele. Agora você tem que procurar enxergar. Não é o problema, não é a dor, mas sim a cura, a solução. Arrumar um jeito daqui, outro dali. Testa aqui, testa daqui, inventa daqui, cria daqui, até você dizer: esse aqui deu certo. O doente vai tomar um remédio, não dá, tomar outro, não dá. Ele vai acertar um outro que vai dar certo. Às vezes tem que trocar de médico. Às vezes tem que trocar de hospital. Tem que trocar de advogado. Às vezes tem que trocar de igreja também. Dependentemente da igreja que você está, que você está vendo que a coisa não vai. Você não está vendo que a coisa está indo. A coisa está piorando. E quem está no altar está dizendo: ah, irmão, é assim mesmo. Deus está mandando um anjo aparar suas lágrimas. Ah, meu Deus, está mandando lhe dizer que está contemplando o seu sofrimento. O meu Deus manda lhe dizer que ele está vendo, mas ele não pode fazer nada. Conversa. Esse não é o Deus que eu quero. Deus de consolo? O Deus que não pode fazer nada para mim? O Deus que quer me consolar? Não, eu quero um Deus, não é de consolo. Eu quero um Deus que cura. Um Deus que cura. Não é um Deus que vê eu chorar e ele não pode fazer nada. É um Deus que não deixa eu chorar. É um Deus que faz com que eu não viva uma vida de choro. Ai, eu vivo chorando. Ai, meu Deus, o Senhor está vendo meu sofrimento. Isso, larga de orar assim. Isso não é nem oração, isso é lamentação. Isso é lamentação. Ai, meu Deus, estou morrendo. O Senhor está vendo que eu estou morrendo. Não, não é assim. Não é assim. Você tem que ser, eu tenho que ser, nós temos que ser agressivo com a mulher do fluxo de sangue. A doença ela já tinha. O resultado era a morte. Gastou tudo que ela tinha com os médicos. Mas ela era uma lutadora, porque ela lutou 12 anos. Tem gente que não para de lutar enquanto não vê o final feliz. Tem gente que desiste rápido. Tem gente que é desmotivado. Tem gente que qualquer coisa ele já desiste, já desanima. Tem gente que tem facilidade para mudar de ideia, mudar para pior, mudar para pior. Então, nesta manhã, reaja a tua cabeça, reaja a tua mente, reaja esses pensamentos negativos, essa fraqueza que você está com ela aqui hoje. Reage, haja força dentro de você, diga para você: eu sou forte. Mas diga de verdade, diga: hoje eu vou sair daqui hoje com a vida diferente, eu vou sair daqui hoje mudado. Povo, nem amém, fala, meu Deus do céu. Eu vou falar de novo, diga para você, como assim? Diga ao fraco: o fraco é você agora. Eu sou forte, diga mais alto, meu Deus do céu. Diga assim: eu sou forte. Mas, da boca para fora? Só porque eu mandei? Eu sou forte. Que conversa? Isso não vai resolver nada. Eu sou forte. Igual aquele povo que fala assim: diga para o irmão que está ao seu lado. Isso é conversa fiada. Diga para o irmão que está ao seu lado. Tá. Diga para você mesmo. Diga para ninguém, não diga para você. Diga para você: eu sou forte. Eu sou forte. Essa doença não vai me derrotar, não. Esse problema não vai me vencer, não. Mas essa dívida não vai me vencer. Eu não estou pegando aqui mensagem de motivação, não. Eu estou pregando aqui mensagem de solução. Eu quero a solução. Eu quero a resposta. Eu quero a bênção. Eu quero a milagre. Eu quero a vitória. Chega de motivação. Chega de mensagem de motivação que a pessoa na hora chora, se emociona. Daqui a pouco volta tudo quanto é capeta, doença. Volta tudo quanto é problema. Chega em casa do mesmo jeito ou pior. Então você tem que aprender o que você não aprendeu até o dia de hoje. Procurar aprender coisas boas, coisas novas. Orar mais. Dobrar as orações. Não diminuir as orações. Dobrar o jejum. Exercer a fé. E nunca desistir dos seus sonhos. Dos seus objetivos. Por que um consegue e outro não consegue? Por que um tem vitória e outro não tem? Por que um cresce e outro diminui? Por quê? Porque aquele que cresceu, ele fez por onde? Ele fez por onde? E aquele que diminuiu também fez por onde? Fez por onde? Ele alimentou aquele sentimento que não dá. Ele cresceu aquele sentimento, não dá. Não dá, e foi crescendo, não dá, não dá, não dá, não dá, e não dá mesmo. Não dá, não tem jeito, é difícil, não posso, não dá. Mas o outro falou, não, dá, dá. Tem tudo para dar errado, mas vai dar certo a minha vida. A palavra dele é, tem tudo para dar errado. Errado eu sei que vai dar, mas agora eu quero saber o seguinte, se esse errado que vai dar, eu posso mudar ele. Eu posso fazer com que o errado vai dar certo agora. Vai dar certo. Não vou alimentar dúvida, não vou alimentar pensamento negativo, fraqueza, desânimo. Não vou alimentar, porque quando a gente está na prova, na luta, o diabo fica assim, ó, trabalhando, ó, usando a boca das pessoas, ou então usando a sua própria mente. Jogando seta de segundo em segundo, ó, pensamento negativo, não dá, não posso. Por que eu estou sofrendo? Por causa do Joaquim, da Josefa. Fica procurando o culpado, fica focado naquilo que não vai trazer nenhum benefício, só vai trazer mais tristeza, mais angústia. Caçando o culpado, caçando, procurando a culpa. Aonde que eu errei? Aonde que eu errei? Aonde que eu errei? Por que eu errei? Isso não pode estar na nossa cabeça. Errar você já errou. Errar você já errou. Agora você não tem que estar procurando o motivo do erro. Agora é o motivo de acertar. É o motivo de consertar o erro. Errar você já errou. Não fica se culpando. Ah, é que eu vou me matar, vou tirar minha vida. Eu vou dar um fim na minha vida. Eu vou sumir. Estou decepcionado comigo mesmo. Eu estou decepcionado com fulano, com a fulana. É isso que o diabo quer. É isso que o capeta quer. Não, eu vou pegar de volta minhas terras. 7 anos, minha casa, tudo que eu tinha. Deus vai me dar de volta. Deus é o dono do ouro e da prata. Deus é o dono do tudo. Deus é o dono do tudo. Diga glória a Deus aí, irmão. Deus é o dono do tudo. Será que na sua cabeça isso está entrando? Pensamento bom, ideia boa, projeto bom, esperança. Será que vocês estão alimentando isso aqui agora? Diga amém aí, pelo amor de Deus, gente. A fé ela vem pelo ouvir. E ouvir o quê? A palavra de Deus. Ó, aqui, ó. Aí você cresce, ó. Tem que crescer e continuar crescendo. Porque se você crescer aqui na igreja, em casa, ó. Aí pronto. Você tem que alimentar isso. Esse ano 2021, eu vou dar a volta por cima. Se não for você, minha filha vai dar a volta. Você tem que ter palavras poderosas. Deus vai fazer isso na vida da minha filha, do meu filho. Deus vai fazer. Deus, O Senhor vai fazer, porque eu creio, eu não posso, mas tu podes. Você tem que passar a viver na dependência de Deus. Devendo a Deus, isso aqui não é meu, isso aqui é de Deus. Reconhecer, isso aqui é de Deus. Foi Deus que fez esse milagre na minha vida. Foi Deus que me entregou isso. Deus falou que ia me entregar, e Deus me entregou mesmo. Deus falou que ia fazer na vida do meu filho, e fez mesmo. Mas não abandonar não, não vira as costas para a promessa não. Não vira as costas para a promessa não, irmão. Não vira as costas para a promessa não. Agarra a promessa. Agarra a promessa. Deus falou, segura a promessa. Lembra Deus, Deus, cadê Deus? Aí, é assim que surge testemunhos de vitórias, de pessoas persistentes, pessoas animadas, e outra coisa, pessoas salvas, porque só o salvo faz isto, somente o salvo age desse jeito. Quem não é salvo, quem não é convertido, não age desse jeito não. Ele não tem Deus na vida dele. Ele não tem a presença do Espírito Santo. Ele não tem a palavra de Deus na vida dele. O mesmo tempo que ele está animado, está desanimado. O mesmo tempo que ele está firme, já não está mais. Ah, não sei. Eu estava pensando, mas agora eu voltei atrás. Ah, porque não sei o quê, porque é longe, porque é difícil. Tem hora que eu estou animado, tem hora que eu estou desanimado, tem hora que eu estou alegre, tem hora que eu estou triste, tem hora que eu estou forte, tem hora que eu estou fraco. Ah, isso é de gente que não tem Deus. Porque quem tem Deus, ainda que ele sente fraqueza, mas ele não fica alimentando, falando, eu estou fraco, irmão. Olha para mim que eu estou fraco. Que conversa? Gente, eu estou mal. Gente, eu vou morrer. Fica profetizando desgraça. Não, isso sai da boca de quem não tem Deus. Porque quem tem Deus, ele está na guerra toda hora. Guerra de pensamento. Guerra no olhar, no falar. Guerra na percepção. Isso não vai entrar em mim não, Satanás. Eu sei que você quer me desanimar. O sangue de Jesus te repreenda. Sai, chucaveira, pomba gira, tranca rua. Sai, capeta. Sai, Satanás. Ele sabe vencer. Ela sabe vencer. Ela sabe fazer a coisa mudar. Fazer a coisa mudar. Estava pensando em desistir. Não vou dar esse gosto para o diabo não. Eu não vou me fracassar não, porque Deus está na minha vida. Eu posso vencer. Eu sou forte. Deus está na minha vida. Fique em pé por causa do horário.
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atenção, amados irmãos e ouvintes, para os endereços da Igreja Pentecostal Deus é Santo, em Curitiba e região metropolitana. Começando por Curitiba, cidade de Curitiba, atenção, porque a Igreja Pentecostal Deus é Santo, nossa sede nacional, está localizada na Avenida Marechal Floriano Peixoto, número 6711. Avenida Marechal Floriano Peixoto, 6711, no Auer, em Curitiba. Sede nacional da Igreja Pentecostal Deus é Santo. Ainda em Curitiba, bairro do Capão Raso, atenção, povo de Deus, porque o endereço é a rua Professor Valdir de Jesus, número 513. Rua Professor Valdir de Jesus, número 513. Curitiba, bairro Osternac, Ganchinho, atenção, irmãos desta região, porque a Igreja Deus é Santo está na rua Arita Borda, número 662. Rua Arita Borda, 662. Atenção, Patuquara, porque a Igreja Deus é Santo está no Jardim da Ordem, na rua Arcésio de Barros Lima, número 91. Jardim da Ordem, rua Arcésio de Barros Lima, número 91. Ainda em Curitiba, Igreja Pentecostal Deus é Santo, no SIC, rua Desembargador Cid Campelo, 5622. SIC, rua Desembargador Cid Campelo, número 5622, aí no Barigui. Vamos agora para a cidade de Piraquara, atenção Piraquara, porque a Igreja Pentecostal Deus é Santo está aí no Jardim Santa Mônica, sede regional em Piraquara, Jardim Santa Mônica, rua Engenheiro Djalma Maciel, número 92. Rua Engenheiro Djalma Maciel, número 92, no Santa Mônica. Ainda em Piraquara, Vila Macedo, atenção, porque o endereço fica na Rua Fortaleza, número 454. Rua Fortaleza, número 4, número 92, no Santa Mônica. Ainda em Piraquara, Vila Macedo, atenção, porque o endereço fica na Rua Fortaleza,

Ex número 55, no Jardim Holandês. Também em Piraquara, no Jardim Bela Vista, a Igreja Deus é Santo está localizada na Rua Centenário do Paraná, número 627. Jardim Bela Vista, em Piraquara, Rua Centenário do Paraná, número 627. E agora vamos para Colombo. Atenção, cidade de Colombo. Atenção, moradores de Colombo, porque a Igreja Deus é Santo está aí no Jardim Guaraituba. Jardim Guaraituba, Rua Pedro do Rosário, número 488. Rua Pedro do Rosário, número 488, Jardim Guaraituba, Colombo. Atenção, cidade de Pinhais. Atenção, cidade de Pinhais, porque a Igreja Deus é Santo está aí, Vargem Grande, na Rua Monteiro Lobato, número 320. Rua Monteiro Lobato, número 320, Vargem Grande, na cidade de Pinhais. Atenção agora, amados irmãos que moram na região de Araucária. Atenção, Araucária, porque a Igreja Deus é Santo está no bairro Campina da Barra. Isso mesmo, bairro Campina da Barra, na Rua Professora Maria Nassar Chaustec, número 1097. Repetindo, Rua Professora Maria Nassar Chaustec, número 1097, no bairro Campina da Barra, em Araucária. Atenção agora, amados irmãos da Fazenda Rio Grande. A Igreja Deus é Santo está no bairro Jardim Iguaçu. Fazenda Rio Grande, Jardim Iguaçu, na rua Rio Iguaçu, número 846. Rua Rio Iguaçu, 846, Jardim Iguaçu, na Fazenda Rio Grande. Atenção, Mandirituba. Atenção, Mandirituba. A Igreja Deus é Santo está aí localizada. É na rua Antônio Selusniak, número 85. O bairro é o centro de Mandirituba e bem pertinho da BR-116. Mandirituba, rua Antônio Selusniak, número 85, pertinho da BR-116, é onde está a Igreja Pentecostal Deus é Santo. E atenção, Campo Largo, atenção, Campo Largo, porque a Igreja Deus é Santo está aí no bairro do Centro, na Rua Gonçalves Dias, número 1840. Rua Gonçalves Dias, número 1840, no centro de Campo Largo. Atenção, cidade da Lapa, atenção, cidade da Lapa, a Igreja Deus é Santo está também no bairro do Centro, na Rua Senador Souza Naves, número 741. Rua Senador Souza Naves, número 741, no centro da Lapa. E atenção, cidade de Porto Amazonas. Atenção, Porto Amazonas, porque a Igreja Deus é Santo está na Rua João Pessoa, número 211. Atenção, Porto Amazonas, porque é novo endereço. Rua João Pessoa, número 211, frente à Pastelaria Sol. Esses são os endereços da Igreja Pentecostal Deus é Santo, em Curitiba e na região metropolitana. 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

Ô meus irmãos, ô minhas irmãs, povo de Deus, eu quero dizer mais uma vez aqui dentro da programação Vencendo pela Fé da Igreja Deus é Santo, que por bondade, por

0: misericórdia de Deus, por compaixão, méritos é do Senhor. A honra, a glória é do Senhor. Tudo é do Senhor. Ninguém tem nada. Ninguém é dono de nada. Mas, aqui na igreja Deus é Santo, tem acontecido uns milagres que é fora do limite. Eu sei que milagres sempre foi fora do limite. Eu sei que milagres são coisas inexplicáveis, coisas extraordinárias. Mas aqui na Deus é Santo, tem acontecido, meus irmãos, cada milagre, cada notícia, cada testemunho que marca a nossa vida. Cada testemunho nessa igreja, Deus deu para nós o dom. Deus deu para nós, não foi vendido, não. Deus deu para nós o dom de orar pelo povo e acontecer milagres.
1: Me vê aqui a palavra poupança. Poupança. Alguém levou algum prejuízo com poupança? Alguém aí botou dinheiro no banco lá e o dinheiro sumiu, desapareceu, e até hoje não sabe quem pegou, quem não pegou, daquela coisa assim que está com dúvida. Cadê essa pessoa? Deus vai te mostrar, Deus vai desembaraçar esse troço aí. Poupança, dinheiro de poupança. Isso não foi hoje não, já tem tempo. Você já está aqui, rapaz, Deus vai te mostrar esse negócio aí. Você vai ver, isso vai chegar nas suas mãos. Você vai ver. Quem é que tem uma causa na justiça e você já ganhou essa causa, mas você não botou a mão no dinheiro? Quem é? Vem cá, minha irmã. Deixa Deus trabalhar. Vai cair por terra mentira. Vai cair por terra mentira, em nome de Jesus. Quem é que tem uma casa na frente e está querendo construir outra no fundo e está travado, está difícil? Deus vai destravar esse negócio aí. Vem cá. Deus vai destravar. O Espírito Santo vai destravar. Vai. Nome do meu Senhor Jesus.
0: E é por isso que nesta quarta-feira, Deus nosso Pai, Ele vai fazer coisas na sua empresa, coisas dos seus negócios, da sua família, que envolve aí com dinheiro, compra, venda, comércio, compra e venda, dólar, enfim, quem vive do comércio, é hora de abrir os olhos, de abrir o entendimento e crer nessas promessas maravilhosas nesta quarta-feira. Quarta-feira de manhã, à tarde e à noite, 9 da manhã, 3 da tarde, 7 da noite, nós vamos botar o joelho no chão e nós vamos buscar ao Deus Pai, Filho e Espírito Santo, e Ele vai fazer para o seu povo alguma coisa aqui na Avenida Marechal Floriano Peixoto, 6711, aqui no Auer, aqui bem pertinho do terminal Auer, aqui na Praça da Passarela.

Graças a Deus, meus queridos e amados irmãos, povo de Deus, paz do Senhor Jesus, pastor Messias, aqui com os irmãos, com as irmãs, povo de Deus da grande Curitiba, venha, na quarta-feira, 9 da manhã, 3 da tarde e 7 da noite. Traga os doentes e problemáticos, enfermos e necessitados, oh irmãos que estão enfrentando batalhas espirituais, guerras, tribulações, venha, porque esse homem de Deus, ele vai orar pela sua vida, pela sua família, orar para Deus libertar, solucionar. Olha, a Bíblia diz que a oração de um justo pode muito em seus efeitos. Olha o endereço da nossa igreja, Deus é Santo, Avenida Marechal Floriano Peixoto, 6711, Vila Auer. É aqui, povo de Deus, para a senhora, para o senhor, está conosco nessa quarta-feira de manhã, pastor Messias vai estar aqui pregando, orando pelo povo, expulsando os demônios. À tarde, às 3 da tarde, vai estar o pastor Jefferson orando pelo povo, expulsando o mal e Deus abençoando. E à noite, pastor Messias novamente volta orando pelas pessoas e Deus operando aquele milagre que está faltando na sua vida.

0: ouvintes, nós vamos orar o nosso Deus agora. E nós vamos buscar a força, o poder, a unção de Deus. Oremos já em seguida.
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poderoso e eterno Deus, Pai, Filho e Espírito Santo. Deus, em nome de nosso Senhor e Salvador Jesus Cristo, ó grande Pai, ó grande Deus Todo-Poderoso, eu te peço agora que apague os meus pecados, apague, risque todos os meus pecados, todos que eu pratiquei, todos, meu Deus, para que a minha oração seja aceita, seja bem-vinda ao teu lugar santo, ao trono de glória. Oh, meu Deus, como eu queria e quero que o Senhor me desse força, espiritualidade, comunhão com o Senhor, para me entrar na tua presença. Meu Deus, antigamente, para entrar no santo dos santos, eram as pessoas escolhidas pelo Senhor, senão eles morriam. Meu Deus, meu Pai, eu quero agora entrar na tua presença, mas eu preciso do perdão. Eu preciso, meu Deus, da limpeza, da purificação na minha vida, para que a minha oração seja aceita, ouvida e respondida pelo Senhor. Meu Deus, em nome de Jesus Cristo Salvador, em nome do Senhor Deus Todo-Poderoso, meu Deus, oh, meu Deus, me dá palavras, coloca na minha boca as palavras certas, as palavras corretas, agradáveis, porque eu não sei como orar, porque eu não sei como pedir, eu não sei como agradecer o Senhor. O Senhor é tão grande, tão santo, oh, Deus, o Senhor é tão poderoso, que eu, perto do Senhor, sou barro, pó e cinza, verme. Deus da glória, o Senhor é tão grande, tão santo, tão poderoso. Ah, como o homem não é nada na tua presença. O homem é pó, é uma sombra que vai passando. O homem é uma flor, uma erva que vai murchando, que de manhã nasce e à tarde já não existe mais. Ó Deus, ó Deus, ó Deus, ó Deus, ó Deus, ó Pai, coloca na minha boca as palavras, coloca no meu coração as palavras corretas, as palavras certas que te agrada, porque é o Senhor que está falando, mostrando, revelando. Meu Deus, em nome do Senhor Jesus, oh Jesus, me ajuda, oh Jesus, ajuda esse povo, ajuda os irmãos, as irmãs, ajuda, meu Deus, nós reconhecer o nosso estado precário, nosso estado de miséria, como diz Paulo, miserável homem que eu sou, quem me livrará do corpo dessa morte? Oh Deus, meu Deus, faz nós reconhecermos a nossa carência, necessidade, a nossa fragilidade. Ah, meu Deus do céu, faz nós reconhecermos que nós somos eternamente dependentes do Senhor. Meu Deus, oh, meu Deus da glória, vai falando meu coração, vai falando ao coração desse homem e dessa mulher, vai falando a alma desta pessoa, a mente dessa pessoa, o espírito dela, a mente dela. Deus, vai falando, vai limpando, vai santificando, vai perdoando, vai purificando com o sangue de Jesus. Ah, meu Deus do céu,
vai purificando o meu entendimento, vai purificando a minha boca, meus olhos, meus ouvidos. Ah, Deus da glória, faz eu reconhecer que o que eu sou porque o Senhor é. É o Senhor, não fui eu, não fui eu, não sou eu, não será eu, mas é o Senhor. É o Senhor, meu Deus. É o Senhor, é o Senhor, é o Senhor. Ó grande Deus e Pai, em nome do Senhor Jesus, faz nós descermos de cima desta escada chamada soberba, vanglória, exaltação, grandeza carnal. Faz nós descermos, meu Deus, a casa do oleiro e observar como se faz pastores, como se faz obreiros, obreiras, membros. Meu Deus, faz nós vermos, Senhor. Oh, meu Deus do céu, faz nós descermos, faz nós enxergarmos, faz nós nos convertermos, Senhor. Meu Deus, em nome de Jesus Cristo, Salvador, quantas vezes nós pedimos as coisas só que nos interessa, as coisas carnais, as coisas humanas e perecíveis, as coisas que agrada a carne, que agrada o nosso corpo, mas não agrada a nossa alma, não agrada, meu Deus, a nossa alma. Ó Deus, que não agrada o teu poder, o teu nome, a tua palavra, a tua vontade. Meu Deus, faz nós orarmos como oravam os homens do passado, os homens crentes, as mulheres crentes do passado, que orava do jeito que era para orar, a oração que agradava a Deus, a oração que mexia com o Senhor. Ó, meu Deus, oh, como nós somos, como eu sou soberbo, cheio de vanglória, de grandeza, de exaltação, como isso me impede, como isso me atrapalha, como isso faz eu perder as oportunidades, perder as bênçãos de Deus na minha vida. Ó, Senhor da glória, ó Espírito Santo, me ajuda. Ó, Espírito Santo, me ajuda, me ajuda, me ajuda, Espírito Santo. Me ajuda na minha fraqueza. Me ajuda na minha fraqueza, Espírito Santo. Me ajuda. Meu Deus, me ajuda, me ajuda, me ajuda. Ajuda esse homem, essa mulher que está aí debatendo, quebrando com a cabeça para lá e para cá, fora da tua presença, fora da tua direção. Meu Deus, faz nós entender, meu Deus, a tua vontade. Não deixa nós ficarmos andando pelos olhos humanos, pelo coração humano, pela vontade humana, pelo desejo humano, carnal e perecível, mas que nós possamos andar dentro da vontade do Senhor, andar no caminho do Senhor, no caminho estreito, na porta estreita, que nós possamos nos renunciar a nós mesmos, negar a nós mesmos, tomar a cruz e seguir o Senhor. Alcança agora cada alma, cada vida agora. Alcança, Senhor, da maneira correta, como o Senhor sabe fazer, em nome de Jesus, em nome de Jesus, em nome de Jesus, Pai. Deus, em nome de Jesus, Deus, eu não sei falar, mas tu sabes fazer, tu sabes agir, tu não precisa da minha explicação, tu não precisa do meu ensinamento, tu não precisa do meu conselho, da minha orientação. Tu és soberano, tu és sábio, poderoso, tu és tudo em todos, Senhor. Oh Deus, me perdoa a minha incapacidade, a minha fragilidade, meus erros, me perdoa tudo. Não preciso falar, o Senhor sabe tudo. Pedro dizia para Jesus: tu sabe tudo, Senhor, o Senhor sabe todas as coisas, ainda que a gente não falamos ainda, ainda que nós não sentamos, não levantamos, não pensamos o que vão falar, o Senhor já sabe tudo, meu Deus. Oh, meu Deus, como tu és soberano,
Tu és poderoso, Tu és grande. Oh, meu Deus. Oh, meu Deus do céu. Uma coisa eu quero te pedir: alcança as almas, alcança as almas, salve as almas. E uma delas é a minha alma. Oh, meu Deus, salva as almas, salva as almas. Oh, meu Deus, liberta as almas. Em nome do Senhor Jesus, Pai. É a minha oração, é o meu pedido, meu Deus. Oh, meu Deus, me perdoa, porque eu não sei pedir, eu não soube pedir. Eu perdi quantas vezes na vida a oportunidade de falar palavras, orações que te agradam. E quantas vezes nós oramos tudo errado, que só nos agrada, que só serve para agradar os nossos olhos, nossos ouvidos, mas no final da história foi tudo perdido. Oh, meu Deus, me perdoa, me lava, me purifica no teu sangue, abençoe todos que oraram comigo, estão orando, meu Deus, abençoa poderosamente, no nome de Jesus Cristo, amém e amém, Senhor.

Eu quero falar com os irmãos, eu quero falar com as irmãs, eu quero falar com o senhor, a senhora, você ouvinte, internauta da programação Vencendo pela Fé. Eu quero despertar a sua fé para esta quarta-feira. Nesta quarta-feira, você precisa agir. Se você agir, haverá uma reação do céu em seu favor. Se você agir a fé, haverá uma reação da parte de Deus em favor da sua vida, em favor da sua casa, da sua família, dos seus propósitos, projetos, planos, sonhos, enfim. Jesus fala em Mateus no capítulo 7, no versículo 7 e versículo 8. Para cada ação há uma reação. O que pede, recebe. O que busca, encontra. E o que bate, se abre. Nós observamos por esta palavra que nós lemos, que Jesus não quer ver nós acomodados, conformados, de braços cruzados. Infelizmente, quantas pessoas que estão acomodadas, esperando Deus fazer algo em seu favor, sendo que essas pessoas nada estão fazendo. Tem pessoas esperando colher o que elas não estão plantando. Tem pessoas esperando ceifar o que elas não estão semeando. E Jesus fala aqui, ó, só vai receber quem pedir. Vai encontrar quem buscar. A porta vai abrir para quem bater. Agora, se a pessoa ficar aí colocando barreiras na frente, colocando dificuldades, olhando para o problema, em vez da pessoa agir a fé, fica dando desculpas. Ah, porque é longe. Ah, porque vou ter que gastar passagem, tem que gastar gasolina. Ah, por essa razão, por aquela e por essa e por aquela. Meu amado irmão, minha amada irmã, isso não vai trazer para você resultados. Pelo contrário, agindo assim, a situação só tende a piorar. Agindo dessa maneira, as coisas vão continuar do jeito que estão e só piorando. Porque Deus não opera no comodismo, no conformismo, no desânimo. Não. Deus não opera na falta de fé, na dúvida, na murmuração. Deus não opera quando Deus vê alguém prostrado, conformado, desanimado, com aquele espírito de negatividade. Deus não vai operar na vida de alguém que está assim, reclamando, só reclama, procurando encontrar em alguém culpa, procurando um culpado para a sua vida, para a situação, para aquilo que está acontecendo. Não é assim que Deus vai operar na vida da pessoa, mas Deus vai operar na vida daquele que faz o que Jesus Cristo ensina aqui, aquele que pede, aquele que ora, aquele que busca, aquele que bate, aquele que age. Aquele que se posiciona, aquele que fala assim: não, eu vou orar, eu vou ir para a igreja,
Eu vou fazer essa campanha. Eu vou dar lugar para Deus. Eu vou usar minha fé. Eu vou jejuar. Eu vou plantar na obra de Deus. Eu vou desafiar esse problema, essa dívida, essa doença, esta situação, pela fé. Jesus vai me dar vitória. É assim que Deus, ele trabalha. Nesta quarta-feira, são 3 horários. 9 da manhã, 3 da tarde, 7 da noite. 3 da tarde, 7 da noite. 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

0: meus irmãos, Deus me mandou para essa terra, Deus me criou nessa terra para me ajudar as pessoas, para me orar pelas pessoas, para mim ver as pessoas felizes, alegres, curando. Gente, olha, a glória, a honra é do nosso Deus, mas eu acredito que milhares de pessoas, por onde já passei, Deus foi comigo, milhares de pessoas foram abençoadas. Eu acredito que umas 20 mil pessoas já foram abençoadas por Deus através da minha vida. Eu acredito, umas 20 mil pessoas, mais ou menos, Deus já abençoou, já curou, já deu livramento de morte. Quantas pessoas, meus irmãos e minhas irmãs, que foram abençoados na área da finança, na área da cura. O dom que Deus me deu é para curar os doentes e fazer as pessoas ser prósperas. Deus me deu esse dom de orar para as pessoas e as pessoas ter prosperidade, ter saúde. Deus me deu o dom de expulsar demônio. Deus me deu o dom de expulsar demônio, de expulsar macumbaria, feitiçaria. Eu acredito que esses são os dons maiores que Deus me deu. Dom da fé, de orar pelo povo. Dom de ver as pessoas prosperar, ter saúde, vencer os seus problemas. Nesta quarta-feira, 9 da manhã, 3 da tarde, 7 da noite. Nesta quarta-feira à noite, eu, pastor Messias, em nome de Jesus, mas em nome de Jesus mesmo, eu prometo, aqui dentro do meu coração, aqui dentro da minha fé, eu prometo que eu vou orar por vocês, e Deus vai me usar, Deus vai mudar a tua vida, como Ele mudou a minha, como Ele mudou a vida de umas 20 mil pessoas, por onde eu já passei, orando pelo povo durante esses 44 anos. Se você tiver fé, se você tiver a fé de estar conosco nesta quarta-feira, Deus vai fazer algo muito grande. Lembrando que nesta quarta-feira à tarde, o pastor Jefferson vai estar com vocês às 3 da tarde, ministrando, profetizando em nome de Jesus a sua vitória. Tem homem de Deus nessa terra, tem homem de fé nessa terra, tem homens abençoadores, homens que tem Deus, que prega por amor, não por dinheiro, que prega por amor às almas. Ah, meu querido irmão, ah, minha querida irmã, se você tiver essa fé de vencer essa barreira, essa muralha, está conosco aqui nesta quarta-feira, 9 da manhã, 3 da tarde, 7 da noite. Você vai ver que dentro da sua casa, dentro da sua família, algo vai mudar. Como a vida dessas pessoas mudaram para a glória do Pai, do Filho e do Espírito Santo. 9 da manhã, 3 da tarde, 7 da noite. Aonde? Da Igreja Deus é Santo, Igreja Pentecostal Deus é Santo, Avenida Marechal Floriano Peixoto, 6711 Auer, Praça da Passarela. Deus vai mudar a sua vida, como mudou a vida dessas pessoas.
1: É que eu tô fazendo a campanha da prosperidade, comecei a mês de agosto, e eu não era nem crente ainda, né? E via pedindo, oh meu Deus, prepara uma, abre as portas de serviço pro meu esposo fixo, né?
2: Há quanto tempo ele trabalhava assim?
1: Ah, uns 4 anos. Uns 4 anos mais ainda. E daí eu chegava ao final do ano, fraquejava o serviço. Chegava ao final do ano sempre sem nada, né? Daí eu falei, oh meu Deus.
2: Sempre passando dificuldade financeira. Passando
1: dificuldade. Daí eu comecei a fazer essa campanha, às vezes não tinha nem o dinheiro pra vir.
2: Nem o dinheiro não tinha pra vir.
1: Dinheiro pra vir, às vezes.
2: Quando começou a campanha da prosperidade, era católica.
1: Era a católica daí. Que Deus abriu as portas de serviço pra ele. Maravilhoso, só agradeço a Deus, viu? E agora Deus chamou ele pra casa dele, tava junto comigo na igreja. Depois, acho que Deus esperou eu servir a ele, né?
2: Até sem dinheiro a senhora vinha pra igreja?
1: Não, não tinha nem dinheiro, só tinha dinheiro da passagem.
2: Da passagem.
1: Tinha que emprestar, hein?
2: Emprestava pra vir na igreja.
1: Isso, e daí eu peguei... emprestava e vim. E aí hoje mesmo eu tava ali sentadinha falando, oh meu Deus, ó, vim com 2 carteiras no começo da campanha e hoje tô vindo só com a minha, mas ó, agradeço Deus e abrir as portas de serviço pra ele, né?
2: Seu esposo, ele passou 4 anos assim, aquele trabalho, uma hora tem, uma hora não tem.
1: Uma hora tinha, outra hora não tinha, e hoje deu, né? Daí hoje mesmo eu tava ali sentadinha falando, oh meu Deus, ó, vim com 2 carteiras no começo da campanha e hoje tô vindo só com a minha, mas ó, agradeço Deus e abrir as portas de serviço pra ele, né?
2: Seu esposo, ele passou 4 anos assim, aquele trabalho,

0: Bom, tem um rapaz que trabalha comigo, o nome dele é Marcos, eu trouxe ele aqui na igreja e ele é muito incrédulo, né? O pastor Darcy falou para ele assim que ele ia receber uma benção financeira, até ele falou, eu não sou político, né? Mas é, domingo agora ele veio conversar comigo, né? Ele estava devendo 37 mil para o Banco Itaú, o banco ligou para ele, ele pagou R$770. Ele mandou...
1: Peraí, ele veio aqui na igreja... E o pastor Messias falou para ele que ele iria receber uma bênção financeira.
2: Ele não acreditou.
1: Ele não acreditou na hora. E Deus, para quebrar a incredulidade do homem, ele tinha uma dívida de quantos?
0: 37 mil.
1: 37 mil no Banco Itaú.
0: Itaú, isso.
1: E ele pagou quantos dessa dívida?
0: R$770.
1: Tá vendo só? Deus usou o homem de Deus nesse altar. Dizendo que iria abençoar o rapaz com uma bênção financeira. Ele não creu no momento, mas para honrar a palavra do homem de Deus, para quebrar a incredulidade, o rapaz tinha uma dívida de quantos?
0: 37 mil.
1: 37 mil?
0: Pagou 770. E ainda ele falou assim para mim, ó, Thiago, eu quero voltar naquela igreja. Falou domingo para mim. E ele, você chamava ele para vir na igreja, ele sempre ficava me zoando. Ah, você virou crentinho, não sei o quê. Agora, para a honra e a glória do Senhor, ele quer voltar comigo.
1: Hoje ele crê.
0: Hoje ele crê.
1: Glória a Deus. Palmas para Jesus, tá vendo?
3: Deus faz. A igreja Deus é Santo mostra.
4: Seu nome?
5: Mão Marcos.
6: Karine.
4: Como é que foi esse milagre que vocês receberam aqui de Deus na campanha da quarta-feira? Como é que foi?
5: Pastor, todo dia 3 eu vou pagar meu carro numa certa lotérica. E naquele dia eu cheguei, entreguei o boleto, entreguei o dinheiro pra mulher. E ela ali procurou, falou, moço, esse boleto já está pago ou então já está atrasado. Eu falei, mas como está atrasado? Sendo que eu que pago e minha esposa não vem pagar, só eu. Chegamos lá então, ela tentou de novo, moço, esse boleto tá pago. Eu falei, então tá bom então. Liguei pra minha esposa, ela falou, só um momento. Aí ela puxou lá pelo banco lá, pelo site do banco, da BV, e estava pago para a glória de Deus.
4: R$1.300.
5: R$1.322,60.
4: Irmão, que negócio é esse?
6: É um milagrão do Senhor, pastor. E depois que a gente recebeu esse milagre de Deus, nós viemos aqui na quarta-feira passada, a gente contou a bênção, aí o Senhor falou assim, eu vou fazer com a igreja, então, um voto nesse valor, 13 pessoas com uma oferta de R$100 na mão. Aí eu e meu esposo viemos na frente, pegamos o voto, na quarta-feira a gente trouxe, na quinta-feira eu fui entrar no site da financeira para mim dar uma olhada, a parcela que vai vencer no mês de março estava paga também, e quando a gente pegou o voto, o senhor falou assim, ó, e vai aparecer mais parcela paga, aí a gente foi olhar a parcela do mês de março, que ainda vai vencer dia 3 de março, também já foi paga.
4: Meu Deus, agora que eu lembrei, eu falei para vocês dois, vai aparecer mais parcelas. Olha o poder da palavra de Deus na nossa boca quando nós estivermos no altar na quarta-feira. Não duvida, quando Deus falar, quando Deus revelar, não é para você ficar duvidando. Lembrei agora, vai aparecer mais parcelas pago. E agora, mais uma outra parcela. Já são duas parcelas que já estão pagas. E agora eu pergunto para vocês dois, quem pagou?
6: Foi Jesus.
4: Quem pagou?
5: Foi Jesus.
4: Será que vale a pena ofertar aqui na igreja, Deus é Santo, essas ofertas que eu peço aqui de 50, de 10, de 100, o valor que Deus me tocar?
5: Com certeza, pastor. A gente pensa, não temos condição, mas Deus provê. Se a gente colocar a fé em ação, além de Deus prover, ainda ele faz um milagre para nos surpreender.
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2: O nome da irmã?
3: É Michele. Paz do Senhor, irmãos. A primeira bênção é que Deus usou o pastor Darcy Messias falando que Deus estava abrindo uma porta de emprego para alguém da família. Eu levantei a mão e ele me perguntou quem era. Eu falei que era minha sobrinha. Ele falou, então pode falar para ela que Deus vai abrir a porta e que ela vai ficar muito feliz. E para a honra e glória do Senhor, ela passou num processo seletivo, ela faz faculdade de Direito, ela ingressou como estagiária na CNH e para a honra e glória do Senhor, ela estava falando comigo no WhatsApp e você notava a alegria dela, exatamente conforme o servo do Senhor falou. Então essa é a primeira bênção. A outra bênção é que eu tinha contratado um serviço e eu não usei, só que tinha uma previsão legal que eu poderia estar sendo ressarcida. E eles não queriam me devolver, era algo em torno de uns 1.000 e pouquinho. Mas bati o pé e, graças a Deus, eles reembolsaram, eu não perdi nada. E mais uma bênção é que eu estava com 2 contratos na caixa, tudo travado. E Deus até usou o pastor Darcy falando que tinha um espírito ali atrapalhando. Revelou eu e a irmã Sofia que Deus estava abrindo a porta e que uma das duas ia contar a primeira bênção. Não sei se ela já contou, mas para a honra e glória do Senhor, Deus destravou, assinei os 2 contratos e já foi liberado. Então isso é para a honra e glória de Deus.
4: Amém.
3: Amém.
5: Glória a Deus, tá vendo?
1: Negócios dá certo.
6: Meu irmão, seu nome?
7: José Mineiro.
6: Irmão José Mineiro, qual foi a bênção que o irmão recebeu aqui na igreja Deus é Santo?
7: A bênção que eu recebi é a bênção da prosperidade. Essa semana passada eu fechei 3 negócios, glória a Deus, aleluia. O Senhor abençoou. Eu vendi, consegui trocar um carro por um terreno e comprei uma caminhonete, comprei uma reta escavadeira.
6: Glória a Deus, ou seja, Deus tem abençoado a vida financeira do irmão. Mas o irmão está na campanha da quarta-feira.
7: Ele começou a fazer a campanha das quarta-feira. O Senhor põe as mãos e está abençoando poderosamente mesmo.
6: Deus colocou as mãos, abriu as portas, está prosperando.
7: Verdade, está prosperando. Fiz 2 quarta-feira, Deus já abençoou tremendamente.
1: Causas que estão paradas.
5: O nome da senhora?
8: Meu nome é Dinorá. Eu vou contar uma benção. Eu morava em Santa Quitéria, aqui em Curitiba, 8 anos atrás, né? Daí eu troquei uma casa minha lá por outra aqui em São José. Só que aqui eu peguei um terreno bem grande e as casas eram tudo casa preta, assim, casa ruim, casa tudo abandonada, né? E eu falei com o Senhor, falei, Senhor, o que eu vou fazer agora? Agora eu não tenho dinheiro para mim reformar essas casas, mas eu comecei a fazer as campanhas aqui na Deus é Santo, pegando meus votos, cumprindo com meus votos, e levando tudo certinho, e pedindo a milagre de Deus e orando as madrugadas também de joelho, né? Não é só pedir, nós temos que orar também de ajoelhar, ler a palavra do Senhor e clamar a Deus, pedir para o Senhor, né? E eu tinha uma causa da justiça que fazia, era trabalhista, eu trabalhei no hospital 33 anos e eles me pagaram tudo pela metade. Daí eu peguei um advogado e coloquei para me receber só que era meu, não que era dos outros, né? E aquela causa não saía e não saía, aquela causa de maneira nenhuma. Daí tanto fazer oração e fazer meus votos, minhas campanhas na Deus é Santo e na minha igreja também. Só que na minha igreja não recebia prosperidade, eu recebia aqui a minha bênção.
5: O senhor foi revelado aqui?
8: Fui revelado aqui que o Senhor ia me dar o dinheiro, que ia dar condições de eu fazer tudo que precisava, né? Todos meus sonhos seriam realizados. Aquela causa da justiça minha saiu 100 mil reais da minha causa.
5: 100 mil reais?
8: 100 mil, tirei meu dízimo na igreja e o resto eu reformei todas as minhas casas, são 3 casas que eu tenho, O terreno tem 3 casas de alvenaria, muito boa, minhas casas.
5: Valeu a pena a senhora fazer campanha, vale a pena fazer campanha aqui na Deus é Santo. E esse povo que está em casa escutando, manda um alô para esse povo agora.
8: Ah, eu peço para todas as pessoas que estão me ouvindo, que veio fazer campanha na Deus é Santo, tanto faz na prosperidade, como na vida sentimental, como na vida financeira, em todas as áreas da saúde, vale a pena fazer. A Deus é Santo, aqui tem santidade, aqui tem a promessa, que promessa Jesus cumpre em tudo. É só fazer certas campanhas, crer no Senhor, que o pastor da SMC ele ora com muita fé, e nós também temos que ter fé e crê no Senhor que tudo dá certo.
5: Você mora onde?
8: Eu moro em São José dos Pinhais.
5: Vale a pena sair lá de São José e vir aqui na igreja de José Santo?
8: Vale a pena, eu cuido dos meus netos, minha nora trabalhar, mas eu dou um jeito na quarta-feira, eu deixo as crianças com meu esposo e eu venho. Vale muito a pena, eu não vou deixar de vir nessa igreja nunca. Enquanto eu conseguir vir com minhas pernas aqui, eu vou vir.
5: Agora eu fico pensando, tem tanta gente que mora bem pertinho da igreja, fica dando desculpa, porque eu moro longe, né? E ela mora lá em São José dos Pinhais e vem fazer a campanha. Tá vendo? Que o que move a pessoa para ir para a igreja não é a distância, é a fé, meus irmãos. Obrigado, irmã Denorá.
8: Amém, Jesus.
5: Palma para Cristo, meus irmãos.
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1: Vamos abrir nossa Bíblia, livro de Jó. Livro de Jó 41. Livro de Jó 41. Versículo de número 11. Jó 41, 11. Diz assim: que primeiro me deu para que eu haja de retribuí-lhe? Pois o que está debaixo dos céus, como é que fala aí? É meu. Vamos lá de novo? Todo mundo? Quem primeiro me deu para que eu haja de agradecer, eu haja de retribuí-lhe? Pois o que está debaixo de todos os céus é quem? Meu não é de Deus. Aqui está falando é dele. Vamos lá de novo? Vamos lá de novo? Quem primeiro me deu para que possa retribuir? E agora? Não, todo mundo, fala mais alto, irmão. Pelo amor de Deus, diga. Pois o que está debaixo de todos os céus é de Deus. Pode assentar. Gente, me ajuda a fazer um culto mais avivado aí, gente. Você que não gosta de orar, ora aí, faz alguma coisa. Você que não tem mais força, esforça aí, irmão. Nome de Jesus. Deus está perguntando: quem que me ajudou a fazer o céu? Para mim poder agradecer, pagar, retribuir. Quem me ajudou a fazer tudo isso? Quer ver? Olha que poderosa. Quem primeiro me deu para que eu haja de retribuir-lhe? Deus está perguntando aqui: quem é que me ajudou? Quem é que me deu? Quem é que me ensinou? Deus está perguntando: quem é que me ajudou? Quem é que me ensinou a fazer tudo isso? Será que a cabeça de vocês consegue abrir assim para você ver o infinito? Ver que o mundo não tem fim? Quem é que sabe o tamanho desse mundão? Quem é o cientista que fala assim, ó, o mundo pesa tantos quilos, o mundo tem tantos quilômetros, tanto de metragem para cá, metragem para cima, metragem para cá, profundidade. Quem é que sabe me dizer que tamanho que é o mundo? Que tamanho que é o universo? Quem é que sabe dizer quantos litros d'água tem os oceanos? Quem é que pode saber quantas folhas tem nas árvores? Deus sabe todas as coisas, está na Bíblia. Ele sabe tudo, até quantos fios de cabelos a humanidade tem. Não é nem nós, não, a humanidade tem. Ele sabe tudo. Agora vem vocês e eu. Vem vocês e eu com uma fezinha que nem existe quase. Aí nós perguntamos: quem é que tem muita fé aqui? Eu pergunto aqui hoje para vocês: quem de vocês que tem muita fé? Levanta a mão bem alta aí. Cadê? Eu não tenho essa fé que vocês têm. Minha fé é tão miudinha. E eu queria ter essa fé que vocês têm. Que fé? Que fé? Peraí, se nós temos tanta fé, se nós temos tanta fé, por que que nós estamos sofrendo? Por que que nós estamos doentes? Por que que nós estamos aí passando necessidade, as contas atrasadas? Que bem que você tem tanta fé aí e os problemas não estão resolvidos? Cadê essa fé que vocês têm? Cadê a fé que nós temos? Aí se eu perguntar a vocês quem é que tem muito problema aí, eu acredito. Muita luta. Aí sim. Quem é que está cheio de problema, luta? Aí levanta a mão. Agora, quem é que tem muita fé? Mas cadê essa fé? essa fé para nós orar aqui hoje e fazer milagre acontecer aqui hoje, hein? Cadê essa fé, irmão? Que fé é essa que vocês têm? Que tem gente que tem tanta fé, nem é membro da igreja, nem é batizado. Tanta fé, nem largou o cigarro. É tanta fé, mas não consegue nem botar a vida diante do altar de Deus. Não consegue legalizar a situação diante do Senhor. Que fé é essa que nós temos? Que fé é essa que quando o pastor fala, você quer reconciliar?
2: Não.
1: Ué? Que fé é essa que você tem? Que não é para servir a Deus? Que fé é essa que não é para servir a Deus, irmão? Vamos citar Jesus? Não estou preparado. Vamos reconciliar? Não. Então não tem fé nenhuma. Tem fé nenhuma. Fé para agradar a Deus nós não temos. Fé para fazer a vontade de Deus nós não temos. Então olha que fé que vocês têm aqui hoje. Olha que fé que vocês têm aqui hoje. Para nós sair daqui hoje diferente. Que culto é esse que nós entramos e saímos do mesmo jeito? Que culto é esse que nós oramos aqui na frente do altar e aí levantamos e vamos embora do mesmo jeito? Com os problemas do mesmo jeito? Com as doenças do mesmo jeito? Não, irmão. Hoje, nessa tarde, nós temos que abrir o coração para nós receber de Deus esta fé poderosa, esta fé vencedora, esta fé viva, esta fé que move, irmão. Que move a nossa vontade, que move o nosso querer. E eu vou fazer a vontade de Deus. Eu vou colocar minha vida no altar de Deus. Eu vou me libertar disso, daquilo, aquilo, outro. Eu vou reconciliar com Cristo. Eu vou me consertar. Porque do jeito que eu estou, se eu morrer, está perigoso ir para o inferno. Pensa bem que fé que nós temos. Não, mas eu tenho fé. Eu estou aqui, pastor. Como é que eu não tenho fé? Para vir aqui é fácil. Eu quero ver a fé, não é da sua casa até aqui. Quero ver a fé daqui para cima. A fé daqui para o céu. Daqui para cima. A fé de preparar, para estar preparado, porque nós não sabemos o dia nem a hora. Eu não sabia o momento que a trombeta vai tocar. Evangelho é isso, irmão. Foi isso que eu aprendi. Foi isso que vocês aprenderam há 40, 50 anos atrás. Há 30 anos, nós íamos para a igreja e o pastor pregava salvação. Salvação. O pastor falava da volta de Jesus. O pastor falava do arrebatamento da igreja. O pastor falava do novo nascimento, da nova vida em Cristo, de pecados perdoado. Pecado perdoado. A partir de hoje não vou mais fazer isso que eu fazia. A palavra falou comigo hoje. O Espírito Santo me tocou nessa palavra hoje. Meu Deus, essa palavra foi toda para mim. Não era assim antigamente, que a gente ia para o culto, a gente dizia assim, o culto foi todo para mim hoje, a pregação foi toda para mim hoje. Quem de vocês que já foi na igreja e falou assim, esse culto de hoje foi todo para mim? Levanta a mão bem alta. Hoje eu saí do culto leve. Ah, eu saí daqui do culto leve. Meu Deus, essa mensagem mexeu comigo. Essa palavra falou para mim, eu estou desviado até o dia de hoje. Eu me lembro que um dia eu fui visitar uma igreja. Eu estava numa igreja, eu fui visitar outra. E voltando para a igreja minha. Veja bem, eu tinha saído da igreja que eu estava, porque eu fui para o interior. Escuta isso aqui. O meu pastor me deu uma carta para ir para outra igreja. Porque lá não tinha igreja. A igreja de Deus Amor. Aí eu fui para lá. Esperar chegar, Deus Amor lá. Tá aí, passaram-se 4, 5 anos, não sei quanto tempo foi. Chegou lá na cidade, a Deus é Amor. E eu era diácono dessa igreja que eu estava, esperando chegar, Deus Amor. Aí quando a Deus Amor chegou lá, eu falei: pastor, eu estou voltando para a minha igreja, tá? Pastor chorou, e a mulher chorou, e os filhos choraram, e a igreja chorou. Crente assim, quando ele sai da igreja, que vem para outra igreja, ele deixa recordação. Quem entendeu, levante a mão. Ele não sai bichado, estragado, não. Crente salvo. Quando ele sai de uma igreja para outra, leva uma carta, leva a recomendação do pastor. O pastor fala: olha, está chegando um irmão aí, receba ele aí. Pastor, liga para o outro pastor. Ó, está indo um irmão para ir congregar aí, a esposa dele. Mas é um casal de crentes que só me deu alegria aqui. É um casal de crentes que só me deu gozo na minha alma. Receba eles aí, bem recebido, como convém os santos. É assim que é a vida do crente salvo. Hoje você vê esses crentes, velho, tudo bichado, cheio de demônio. Eles brigam com o pastor, brigam com a mulher do pastor, brigam com os obreiros e vai embora perturbado. Vai embora em adultério. O pastor disciplinou ele porque estava em adultério. Ele foi embora lá. Ele nem cumpriu a prova. Quem sabia disso? Levante a mão. Crente veio do diabo. Aí quando eu voltei para a minha igreja, que eu cheguei lá, eu vi o pastor pregar aquela noite. Eu falei assim: eu estou desviado. Eu falei para mim mesmo. Eu falei: eu estou completamente desviado. Eu sou diácono nessa igreja, mas eu estou voltando para Deus Amor, e a pregação que eu vi que hoje, eu estou desviado. Eu estou desviadinho. Mas lá eu estava bem. Lá eu estava maravilhosamente bem. Mas quando eu cheguei naquela Deus Amor de antigamente, o pastor pregou uma palavra. Acho que você não conheceu o pastor, não. Pastor Nivaldo Vaz dos Santos. Ninguém lembra dele, não, né? Você lembra dele? Hã? Pastor Nivaldo Vaz dos Santos. Gente, aquele homem pregou a mensagem. Falei: meu Deus, eu vou ter que reconciliar. Mas a destaca zero. Porque a mensagem que esse pastor pregou aqui hoje, meu Deus do céu, eu tenho que arrumar minha vida com Deus. Quantas vezes nós achamos que estamos bem, né? A gente não quer reconciliar. A gente não quer consertar a nossa vida com Deus. A gente não quer viver tudo de qualquer maneira. A gente acha que está bem aos nossos olhos, mas diante dos olhos de Deus nós estamos mal. Quem entendeu, levante a mão. Assim, levanta a mão assim. A gente está assim, ó, correndo, ó, correndo atrás dos nossos interesses. Mal de Deus não. A gente está correndo atrás da nossa vontade, mas da vontade de Deus não. A gente está só lutando pela nossa vontade, mas quando é a vontade de Deus, a gente não, hoje não, agora não. Quem entendeu, levante a mão. Hoje eu não estou preparado, hoje eu não vim preparado. Irmão, Deus vai curar aqui hoje, irmão, vai. Deus vai prosperar aqui hoje, vai. Deus vai libertar aqui hoje, vai, irmão. Deus vai resolver problema, vai, meu irmão. Deus vai. Ele que mais está preocupado com vocês e comigo. Mas tem uma coisa que Deus está preocupado mais do que problema. É a nossa salvação. Você imagina, você acha que Deus está mais interessado que nós estar aqui curado, cheio de dinheiro no bolso, aparece dinheiro na conta, a causa na justiça foi ganha, e tá, você acha que Deus está preocupado com isso, e menos ou mais com isso, e dizer: e aí, está salvo? Ainda não estou, estou esperando Deus me tocar. Ah, gente, o que é isso? Eu estou esperando Deus falar comigo. Deus falou o culto todo, e a pessoa tampa os ouvidos para não ouvir a palavra de Deus. Ele ouve, mas é como se não estivesse ouvindo. Escuta, mas o negócio não entra no coração, porque o pensamento está focado para as coisas materiais. Está programado o pensamento. Olha aqui, ó, o bolso, a conta bancária. Entendeu? A conta bancária está cheia. O bolso está cheio, mas o coração está vazio de Deus. Pensa bem, a alma está vazia, angustiado, pensando até em morrer, hein? Pensando em tirar a própria vida, pensando em jogar debaixo de um carro, pensando em amarrar uma corda no pescoço. Será que Deus não está preocupado com isso não? Será que Deus não está vendo isso não? Deus está vendo só o lado financeiro? Será que Deus está preocupado somente com a carne que vai para o cemitério, que vai apodrecer, que vai secar, e a vida espiritual e a salvação, meus irmãos, e a salvação? Oh, meus irmãos, estou perguntando a vocês, e a salvação? Irmãos, e a salvação, irmão? Evangelho que não tem salvação não é evangelho. Igreja que não tem salvação não é igreja, não. É um comércio. É um negócio de ganhar dinheiro. É um negócio de lavar dinheiro. É um negócio para soltar voto, envelope, dízimo. E toma, traga dinheiro. E o povo vai embora vazio. Terminou o culto. Vai todo mundo sem dinheiro, coitado. Isso é a graça de Deus. E sem a presença de Deus, sem o Espírito Santo de Deus. O bom, ainda que você chegue aqui sem dinheiro, ainda que você vá sem dinheiro, mas que você vá com a presença de Deus na sua vida, que você vá confiante: eu estou perdoado, eu estou salvo. Ei, irmão, era isso que eu escutava antigamente quando eu aceitei Jesus. Aquele escudo leve, aquele escudo gostoso que o pastor pregava, a gente ficava assim, ó, atento. E quando terminava o culto, a gente ia para casa leve, meu Deus. Isso já aconteceu com você alguma vez? Você sai do culto leve, meu Deus. Parece que eu estou pisando assim no vento. Meu Deus, já aconteceu com vocês alguma vez? Levanta a mão para me ver. Deixa eu ver. Ai, meu Deus. Aquele peso ficou tudo lá na igreja. Aquele peso Deus tirou. Aquele fardo pesado, aquela angústia, aqueles maus pensamentos, aquela tristeza, aquela amargura, aquela angústia, Deus tirou da minha vida, e eu estou embora alegre, feliz, contente, e dando glória a Deus na estrada. Parece que saiu do culto assim, transpassado pelo poder de Deus. Leve, meu Deus do céu, parece que não tem nem corpo, parece que eu estou só... só das asas. O dia que eu batizei foi desse jeito. Quem é batizado nas águas aí? Levanta a mão. Você batizou liberto mesmo ou estava meio bichado? Não, eu estou perguntando a vocês. Você batizou liberto mesmo ou estava meio lá e meio cá ainda? Quem estava liberto do pecado? Levanta a mão. Deixa eu ver. Porque os batismos não é só. Batiza, irmão. Batiza. Não, mas eu estou fumando. Depois você leva o cigarro. Batiza. Não, mas eu estou amigado. Depois você casa. Batiza. Não, eu ainda estou drogando ainda. Depois você larga a droga. Isso é desgraça, isso é miséria. Isso é coisa do capeta, meus irmãos. O bom, quando você chega na igreja fumando, bebendo, amigado, virado o chapéu velho, cheio de demônio, de macumba, mas o Espírito Santo vai trabalhando, vai limpando, vai purificando, vai tirando. Daqui a pouco não é mais aquele velho homem, é a nova criatura, é vida nova, meus irmãos. Eita coisa boa. Aí você nem está mais preocupado com doença. Aquela preocupação de doença passa para outra parte, que é a parte espiritual. Aquela parte de preocupação com dinheiro, com negócio, com luta, com problema, com dificuldade, aquilo você parece que foi transpassado, e agora seu incutimento é: eu quero fazer a vontade de Deus, eu quero fazer a vontade de Deus, eu quero fazer a vontade de Deus, eu quero fazer a vontade de Deus, eu quero fazer a obra de Deus. Senhor, se o Senhor quer, eu estou aqui, Senhor. Ele está oferecendo. Quando ele está no Espírito, ele se oferece. Quando ele está na carne, o pastor chama: vem. Não, Deus chama: vem, estou preparado. Mas quando ele está no Espírito, fala: Senhor, eis-me aqui, envia-me. Senhor, eu estou aqui. Senhor, se o Senhor quiser, eu estou aqui, Senhor. Senhor, se o Senhor quiser, eu estou aqui, Senhor. Os pedaços quebrados, rebentados, pega os cacos, Senhor, emenda, Senhor, e faça de mim um vaso novo, Senhor. Faz, Senhor, faz de mim um vaso novo, Senhor. Faz. Estou quebrado, estou moído. Eu caí, Senhor, fracassei, eu caí. Agora só o Senhor para me levantar. O Senhor me levanta. Assim, ó, de alma. O Senhor me levanta. Oh, Senhor, o Senhor ainda me quer, ainda me aceita. Me levanta. Espírito Santo, me levanta, Espírito Santo. Oh, Deus, me perdoa. Eu não estou feliz, não. Eu estou triste, Senhor. Eu quero voltar a fazer a tua obra que eu fazia antigamente. Eu quero fazer a tua obra, Senhor. Eu quero viver o evangelho. Eu quero viver a alegria de uma salvação, Senhor. Oh, Senhor, me ajuda. Põe no meu coração o prazer, a alegria da salvação. Isso que é vida, irmão. Esta é a vida que Deus tem para nós. É a vida, irmão. É a vida que Deus tem para nós. Que adianta ganhar o mundo inteiro, irmão? Hein? Que adianta perder o mundo inteiro? Ou perder, não ganhar, né? E perder a alma. Que adianta? Que adianta? Você está aqui hoje, ainda num avião desse, daqui a pouco o avião, puf! Igual aconteceu agora lá. A moça cheia de vida. 500 milhões de reais. Nova, 26 anos. Novinha. Avião, daqui a pouco, puf! E aí? Começou dentro da igreja. Terminou aonde? A mãe é crente. Ela começou na igreja. E terminou aonde? Começou no Espírito. Terminou aonde? Pensa bem. Começou no Espírito. E terminou aonde? E agora? Se ela pudesse voltar no tempo. Ei! Se ela pudesse voltar no tempo, ela dizia assim: eu daria tudo, dinheiro, fama, eu daria tudo pela minha salvação. Eu tenho certeza, se ela pudesse voltar no tempo, dizia assim: eu daria tudo, não quero nada, não quero dinheiro, não quero fama, eu quero a minha salvação. Essa é a mais importante da minha vida. Essa é o que Deus quer. Oh, glória a Jesus. Pensa bem. Quanta gente rica lá, que está no outro mundo, bilionário, bi, quem sabe até trilionário, dizendo assim: eu queria ser um pobre, mas eu queria ser um pobre salvo. Eu queria ser um pobre que não tivesse nada, mas que tivesse a maior riqueza, que é a salvação da minha alma, que é a vida eterna, que é morar no céu com Jesus, que é estar descansando com Jesus. No Paraíba, na Paraíba estava lá dois empregados, assim, na hora do almoço, lá no meio do pasto, assim, no meio do pasto, lá assim, com a marmitinha, comendo, aquela comidinha simples. Aí chegou um homem: boa tarde, boa tarde. Vocês trabalham aqui nessa fazenda? Trabalho. Quem é o dono daqui? Aí: eu não conheço ele, não, moço. Que fazendão, né? Mas tem boi para valer, não tem? Tem. Muitos mil boi, não é? É. Será que não vê essa fazenda, não? Ah, não sei, não. E o que é que vale essa fazenda? Ah, não sei. É muito dinheiro. Dinheiro demais. Pois é. Eu quero dizer para vocês, ó, essa comida que vocês estão comendo aí, ó, ó, essa marmita de comida que vocês estão comendo aí, eu não posso comer. Você sabe quem eu sou? Não. Eu sou dono dessa fazenda. Eu sou dono dessa fazenda. Ele falando: eu estou com meus dias contados. Eu estou com câncer. Já. Pronto para morrer. Eu estou aqui dando a última volta na fazenda. mas meus dias estão contados. Estou com câncer, estou desenganado, um câncer raro, que não tem cura. Eu queria ser vocês. Eu queria ser empregado. Eu queria ser empregado. Eu queria estar no lugar de vocês aí, ó, comendo essa comida que vocês não comendo aí. Eu queria ter a saúde que vocês têm. Cadê? Olha aqui. Olha aí. Mundaréu de riqueza. Mas eu não vou aproveitar nada. Não vou levar nada. Olha como é que eu estou. Estou morrendo, estou acabando, estou podre já. Aí eu pego isso e levo isso para onde? Para aqueles que morreram sem salvação. Entendeu? Aqui estão lá, do outro lado do mundo lá, do mundo do além, gritando, pedindo socorro. Pedindo socorro. Ah, se eu pudesse voltar lá na terra, eu tenho 5 irmãos, para que não faz o que eu fiz, para que não venha para esse lugar de tormento. E diz a Bíblia que ele era rico. Ele era riquíssimo, diz a Bíblia, que ele vestia de quê? De linho, linho finíssimo, de púrpura. E o outro era o chagoso, só tinha chaga, chamado Lázaro. Morreu-se o Lázaro, o crente, o fiel. E a Bíblia diz que o anjo pegou ele, voou com ele. O outro morreu, o ricão, não apareceu anjo nenhum. Desceu para o abismo. Lá no abismo ele olhou para cima e viu Lázaro gozando a salvação, gozando no seio de Abraão. Irmã, irmã, às vezes você está aqui hoje achando que você não é ninguém, que não tem nada, você é um riquíssimo, você é um milionário, você é um bilionário, você é um trilionário, porque você tem tudo lá no céu, só esperando o dia e a hora. Ô irmão, se você tem a salvação, você tem, então segura. Isso aí não tem dinheiro que paga. Isso aí não tem trilionário, não tem ouro que paga essa riqueza que você tem. Fica reclamando, não. Tem gente que queria estar no lugar de vocês. E uns que pode e não quer. Entendeu? Gente que quer e não pode. E uns pode e não quer. Não quer Jesus hoje? Não. E outro está dizendo, ah, se fosse eu, lá no outro lado do mundo. Ah, se fosse eu. Ah, se eu tivesse mais um culto para me aceitar Jesus. Ah, se eu tivesse o último culto para me reconciliar. Ah, se eu tivesse o último apelo para me reconciliar. E às vezes que dentro da igreja você tem tanto apelo, vem, vem. Não, hoje não. Ou então quando vem aqui, volta sem nenhum compromisso. Amanhã está do mesmo jeito. Pensa bem. Pensa bem se é verdade ou se não é verdade. Hein? Você é rico, irmão. Você é rica. Agradeça a Deus pela sua riqueza. A sua riqueza, você não está vendo ela. Veja a sua riqueza. Sua riqueza é muito mais do que a sua casa, do que o seu carro, do que a sua aposentadoria. Sua riqueza é muito mais do que a riqueza do Bill Gates. Que é isso, pastor? Sim, minha irmã. A sua riqueza ninguém está vendo, porque ela é celestial. Ela é no céu. Ao chegar lá, você vai ver a sua riqueza. Lá você vai ver quem você era e não sabia. Quem você era e não sabia. Você é tão rico e não sabia. E tem gente que é tão rico, rico, rico, e é pobre, pobre, miserável, desgraçado, nu, que vai morrer e vai para o inferno. E cadê os advogados para livrar ele? Tem gente que tem 10, 20, 30 advogados para cuidar dele, dos negócios dele, das causas, do dinheiro. Pensa bem. E você não tem nem advogado aqui na terra, mas tem um advogado fiel lá no céu. Ô irmão, agradeça a Jesus. Toda a igreja em pé.
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2: Eu fico o tempo todo pensando no céu. Como será esse lugar divino? E a face do Senhor, como será? Deve ser muito lindo.

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meus irmãos, ou minhas irmãs, povo de Deus, eu quero dizer mais uma vez aqui dentro da programação Vencendo pela Fé, da Igreja Deus é Santo, que por bondade, por misericórdia de Deus, por compaixão, méritos é do Senhor, a honra, a glória é do Senhor, tudo é do Senhor, ninguém tem nada, ninguém é dono de nada. Mas aqui na Igreja Deus é Santo tem acontecido uns milagres que é fora do limite. Eu sei que milagres sempre foi fora do limite. Eu sei que mas aqui na Igreja Deus é Santo tem acontecido uns milagres que é fora

0: pedido, não. Deus deu para nós o dom de orar pelo povo e acontecer milagres.
1: Me vê aqui a palavra poupança. Poupança. Alguém levou algum prejuízo com poupança? Alguém aí botou dinheiro no banco lá e o dinheiro sumiu, desapareceu, e até hoje não sabe quem pegou, quem não pegou, daquela coisa assim que está com dúvida. Cadê essa pessoa? Deus vai te mostrar, Deus vai desembaraçar esse troço aí. Poupança, dinheiro de poupança. Isso não foi hoje não, já tem tempo. Se já para estar aqui, rapaz, Deus vai te mostrar esse negócio aí. Você vai ver, isso vai chegar nas suas mãos. Você vai ver. Quem é que tem uma causa na justiça e você já ganhou essa causa, mas você não botou a mão no dinheiro? Quem é? Vem cá, minha irmã. Deixa Deus trabalhar. Vai cair por terra mentira. Vai cair por terra mentira, em nome de Jesus. Quem é que tem uma casa na frente e está querendo construir outra no fundo e está travado, está difícil? Deus vai destravar esse negócio aí. Vem cá. Deus vai destravar. O Espírito Santo vai destravar. Vai. Em nome do meu Senhor Jesus.
0: E é por isso que nesta quarta-feira, Deus nosso Pai, Ele vai fazer coisas na sua empresa, coisas dos seus negócios, da sua família, quem envolve aí com dinheiro, compra, venda, comércio, compra e venda, dólar, enfim, quem vive do comércio, é hora de abrir os olhos, de abrir o entendimento e crer nessas promessas maravilhosas nesta quarta-feira. Quarta-feira de manhã, à tarde e à noite, 9 da manhã, 3 da tarde, 7 da noite, nós vamos botar o joelho no chão e nós vamos buscar ao Deus Pai, Filho e Espírito Santo, e Ele vai fazer para o seu povo alguma coisa aqui na Avenida Marechal Floriano Peixoto, 6711, aqui no Auer, aqui bem pertinho do terminal Auer, aqui na Praça da Passarela.

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Eu quero falar com os irmãos, eu quero falar com as irmãs, eu quero falar com o senhor, a senhora, você ouvinte, internauta da programação Vencendo pela Fé. Eu quero despertar a sua fé para esta quarta-feira. Nesta quarta-feira, você precisa agir. Se você agir, haverá uma reação do céu em seu favor. Se você agir a fé, haverá uma reação da parte de Deus em favor da sua vida, em favor da sua casa, da sua família, dos seus propósitos, projetos, planos, sonhos, enfim. Jesus fala em Mateus no capítulo 7, no versículo 7 e versículo 8. Para cada ação há uma reação. O que pede, recebe. O que busca, encontra. E o que bate, se abre. Nós observamos por esta palavra que nós lemos, que Jesus não quer ver nós acomodado, conformado, de braços cruzados. Infelizmente, quantas pessoas que estão acomodadas, esperando Deus fazer algo em seu favor, sendo que essas pessoas nada estão fazendo. Tem pessoas esperando colher o que elas não estão plantando. Tem pessoas esperando ceifar o que elas não estão semeando. E Jesus fala aqui, ó, só vai receber quem pedir. Vai encontrar quem buscar. A porta vai abrir para quem bater. Agora, se a pessoa ficar aí colocando barreiras na frente, colocando dificuldades, olhando para o problema, em vez da pessoa agir a fé, fica dando desculpas. Ah, porque é longe. Ah, porque vou ter que gastar passagem, tem que gastar gasolina. Ah, por essa razão, por aquela e por essa e por aquela. Meu amado irmão, minha amada irmã, isso não vai trazer para você resultados. Pelo contrário, agindo assim, a situação só tende a piorar. Agindo dessa maneira, as coisas vão continuar do jeito que estão e só piorando. Porque Deus não opera no comodismo, no conformismo, no desânimo. Não. Deus não opera na falta de fé, na dúvida, na murmuração. Deus não opera quando Deus vê alguém prostrado, conformado, desanimado, com aquele espírito de negatividade. Deus não vai operar na vida de alguém que está assim, reclamando, só reclama, procurando encontrar em alguém a culpa, procurando um culpado para a sua vida, para a situação, para aquilo que está acontecendo. Não é assim que Deus vai operar na vida da pessoa. Mas Deus vai operar na vida daquele que faz o que Jesus Cristo ensina aqui. Aquele que pede, aquele que ora, aquele que busca, aquele que bate, aquele que age, aquele que se posiciona, aquele que fala assim: não, eu vou orar, eu vou ir para a igreja,
eu vou fazer essa campanha, eu vou dar lugar para Deus, eu vou usar minha fé, eu vou jejuar, eu vou plantar na obra de Deus, eu vou desafiar esse problema, essa dívida, essa doença, esta situação, pela fé, Jesus vai me dar vitória. É assim que Deus, ele trabalha, nesta quarta-feira, 3 da tarde, 7 da noite, lembrando que às 3 da tarde, presbítero Jefferson, às 7 da noite, retorna o pastor Darcy Messias do altar de Deus, para pregar e para orar e os milagres acontecerem. 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
2: Livro de Salmos de Davi, 121. Salmos 121. Bendito seja Deus, aleluia. O que diz a sua Bíblia, irmão? Elevo, de onde virá? Não deixará vacilar o teu pé. Aquele que te guarda não tosquenejará. Eis que não tosquenejará, nem dormirá o guarda de Israel. O Senhor é quem te guarda. O Senhor é a tua sombra, a tua direita. O sol não te molestará de dia, nem a lua de noite. O Senhor te guardará de todo mal. Ele guardará a sua alma. O Senhor guardará a tua entrada e a tua saída, desde agora e para sempre. Pode assentar. Graças a Deus. Graças a Deus, graças a Deus. Bendito seja o nome de Jesus. Aleluia. Glória a Deus, glória a Jesus. Bom, este salmo fala justamente do dia de hoje. O Senhor guardará a tua entrada, que foi o mês de janeiro, e a tua saída, que é agora o mês de dezembro. Quem é que teve um ano fácil? Levanta a mão. Quem acha que foi difícil? Levanta a mão. Você acha que o ano que vem vai ser fácil? Levanta a mão. Quem quiser um ano fácil, é só não viver. É só pedir aqui hoje para Deus: Deus, eu quero morrer hoje. Me leva hoje. Porque facilidade nunca houve. Se alguém aqui estiver correndo atrás de facilidade, então não é o povo de Deus, não. Porque o povo de Deus não fica correndo atrás de facilidade. O povo de Deus não fica esperando que tudo vem de Deus. O mal de muita gente é esta. Tudo ele põe na mão de Deus. Ele mesmo não põe nada na mão dele. Ele não faz nada. E tudo tem que ser Deus. E se Deus não faz, a culpa é de Deus. E se for o diabo que fez, a culpa é do diabo. Ele não fez nada. Não orou, não jejuou, não buscou a Deus, não pagou o preço. E a coisa não mudou nada. Entrou ruim o ano e terminou o ano mal. E aí? É o diabo. Então foi Deus que não quis. Foi o diabo ou então foi Deus? Não, não é assim, irmão. Ninguém vai ficar culpando Deus nem culpando o diabo. Porque Deus, ele só faz as coisas aonde tem lugar para ele fazer. O diabo também. O diabo só entra aonde ele acha uma brecha, onde ele acha oportunidade. Agora, se eu fecho a brecha para o diabo, e eu abro a porta para Deus, eu luto, eu batalho, eu vou para as campanhas, eu vou para a oração, eu estou no jejum, eu estou na fé, eu estou me esforçando, eu estou me dedicando. Eu não estou parado, eu não estou esperando. Não, eu vou atrás. Eu não estou esperando, eu estou indo atrás. Nós só devemos ficar esperando. Esperando, esperando, esperando, esperando. E não vem, e não vem. Ah, meu Deus, foi porque Deus não quis. O que, que nós fizemos? Nada. Deus diz assim, ó, esforça. Aleluia, esforça. Tem de bom ânimo e eu serei contigo. Esforça, vamos esforçar. Vamos lutar, irmão. Vamos batalhar esse ano. Vamos fazer que hoje, voto que hoje, voto, aliança com Deus que hoje. Voto de esforçar mais, de fazer um levante da nossa vida, ou um levantamento, aonde que eu errei esse ano? Aonde que eu errei esse ano? Eu não vou errar o ano que vem, eu vou me corrigir. Aonde eu esse ano não me esforcei, esse ano não fiz nada, esse ano eu fui fraco, esse ano eu não fui aquela pessoa que eu queria ser. Eu não fui o que eu prometi, mas esse ano eu vou. Eu vou com a graça de Deus, com a ajuda de Deus. Esse ano eu vou me esforçar. Eu vou lutar, eu vou batalhar, eu vou pelejar. Aí sim, aí Deus vai nos abençoar. Quem é que tem fé? Esse ano que vem, nós ser melhor do que esse ano. Levanta a mão para me ver assim. Deixa eu ver. Glória a Deus. O problema é nós fazer assim, olha para cá, ó, e depois fazer assim, entendeu? Ah, não deu certo, ah, eu até que queria, mas, sei lá, meu Deus do céu, fica assim, ó, perguntando, sei lá, eu não sei, por que que deu errado, eu não sei, meu Deus do céu, sei lá, fica assim, ó, coçando a cabeça, hein? Mordendo os dentes. Mas onde é que foi? Onde é que deu errado? Meu Deus do céu. Os mesmos erros foram repetidos. As mesmas fraquezas. As mesmas indecisões. Vamos, irmão. Ah, não, agora não. Eu não estou preparado. Vamos, minha irmã. Vamos. Deus vai te abençoar. Vamos. Ah, mas, sei lá, tem hora que fico pensando, não sei se vai dar certo, está faltando fé, porque quando a gente tem fé, a gente não fica falando, eu não sei se vai dar certo, isso é dúvida, eu não sei se vai dar certo, eu não sei se vai dar errado, quando a gente tem fé, a gente entra para dar certo. Quando a gente tem fé, a gente entra, começa para terminar. Quando a gente tem fé, a gente entra pensando, falando, profetizando. A gente sabe que pode dar errado, mas dentro de nós, nós vamos corrigir e fazer dar certo. Em nome de Jesus. Nome de Jesus. Nome de Jesus. Não é porque eu errei que eu vou errar a vida toda. Não é porque eu falhei, que eu vou falhar a vida toda, no mesmo erro, na mesma falha. Eu caí, eu vou cair a vida toda. Eu pequei, eu vou pecar direto. Não, não é porque eu caí, que eu sou um caído. Não é porque eu fracassei, que eu sou um fracassado. Você não pode ficar, e nem eu, nem ninguém pensar assim, ah, já deu errado tantas vezes na minha vida. Tantas vezes que eu tentei, não deu certo. Eu tenho até medo. Olha que pessoa derrotada, meu Deus do céu. Eu tenho até medo, pastor. De quê? Porque todas as vezes que eu quero fazer, eu vejo que vai dar errado e acaba dando errado. Eu estou frustrado. Olha, eu não vou nem reconciliar, porque eu já tentei reconciliar e deu errado. Irmão, em nome de Jesus, isso não é para nós falar. Deixa para o povo do mundo falar. Deixa para os macumbeiros falar. Deixa para os incrédulos falar. Deixa para os errados falar. Mas nós não podemos profetizar desgraça. Derrota. Ah, eu já tentei dessa várias vezes largar o cigarro, largar a bebida. Eu já tentei várias vezes deixar aquilo que eu gosto. Mas, irmão, vamos profetizar. Vamos profetizar a vitória. Aprenda isso. O não você já tem. O não você já sabe que tem. Você já sabe que, que vai dar errado, então vamos focar para dar certo. Não vamos ficar pensando que vai dar errado. Não vamos ficar esperando dar errado. Não. Vamos dar lugar para Deus. Vamos orar. Está difícil, vamos dobrar a oração. Está difícil, vamos jejuar mais. Está difícil, vamos redobrar a oração. Vamos insistir com Deus. E Deus vai dar uma luz para nós. Deus vai dar uma direção para nós. Deus vai fazer alguma coisa. Nome de Jesus. Você não vê? Os católicos. Bora, minha irmã católica. Ah, hoje não. Por quê? Ah, porque eu tenho medo errado. Eu nasci nessa, né? Nessa eu já sei como é que é. Agora nessa aí, eu não sei. Vamos esperar um pouco. Tá velho, cai nos dentes. Né? Já está velho, a vida toda sofrendo. Eu não sei, nessa eu estou acostumado. Eu tenho medo de mudar de religião, mudar de igreja. Vamos ficar assim, vamos esperar mais um pouco. E aí as coisas continuam também do mesmo jeito. Para as coisas mudar, tem que mudar dentro da nossa cabeça. Ó, o segredo está aqui, ó. O segredo está aqui dentro da cabeça. Eu falo assim para esse óculos aqui, ó. Ó, óculos, vem para cá. Óculos, ele não tem perna? Olha aqui a perna dele aqui, ó. Duas pernas, igual nós. Óculos, vem para cá. Óculos, vem para cá. Vou ficar a vida toda. Óculos, vem para cá. Óculos, sai daí, vem para cá, óculos. Óculos, vem para cá. Mas olha que loucura da minha cabeça. Que loucura. Por que eu não pego o óculos e boto aqui? Por que eu não pego ele e não ponho aqui? Se eu posso pegar esse óculos e colocar aqui, por que eu vou ter que esperar o que o óculos andar? Ó. Isso não vai acontecer nunca. Isso não vai acontecer nunca. Nós temos que aprender. O que é para Deus fazer? Quem vai fazer é Deus. O que é para nós fazer? Quem tem que fazer somos nós. Isso você sabe. Quem tem que fazer sou eu. Eu que tenho que orar. Eu que tenho que jejuar. Eu que tenho que pedir. Eu que tenho que me esforçar. Eu que tenho que aceitar Jesus. Eu tenho que mudar para a minha vida mudar. Se eu não mudar, a minha vida não muda. Ai, eu estou doente. Eu estou tomando remédio, mas não está dando certo. Mudei de médico. Mas também não deu certo. Ai, meu Deus do céu. Será que eu vou morrer? Será que não é hora de eu morrer? Gente, e por que não olha para cima? Por que não faz uma campanha? Por que não persevera? Por que não fala com Deus e persevera? Não, já falei, pastor. Falou, mas não perseverou. Deus mandou alguém fazer a campanha 7 vezes em torno dos muros de Jericó. Não foi uma vez só, não. Foi 7 vezes. E na última vez, no último dia, tinha que dar 7 voltas. Se fosse 6, ia dar tudo errado. Tinha que ser 7 dias e mais um dia, 6 dias, mais um dia, 7, e no 7º dia, 7 voltas. Está vendo como é que era? Deus usou o profeta e falou assim: vai no Rio Jordão e mergulha 7 vezes. Ele mergulhou 1 vez, 2 vezes, 3 vezes, 4 vezes, 5 vezes, 6 vezes. Ah, não adianta nada, porque a cura estava na 7ª. A cura estava na 7ª vez. Não era na 6ª vez. E quando ele mergulhou pela 7ª vez, que ele levantou das águas, a pele estava igual uma pele de criança. É assim, irmão. É assim, igreja. Nós temos que pensar assim. Pensar alto, pensar grande. Valorizar nós mesmos. Fazer nós sentir grande. Se eu não me valorizo, quem é que vai me valorizar? Pensa bem. Hein? Se você não vai no banheiro tomar um banho, escovar os dentes, trocar de roupa, jogar um desodorante debaixo das asas. Se você não pentear o cabelo, você não está te valorizando. Você não está te valorizando. Fazer a barba, daqui a pouco está parecendo uma assombração. Verdade. Tem gente que ele perde aquela vontade de viver. Ele começa a morrer. Tem gente que perde a vontade de viver. Ele acha que tá bom demais. Ele acha que tá bom demais. Irmão, nós não podemos nos cruzar os braços e dizer, já vivi demais. Tá bom demais. Tenho que comer, tá bom demais. Tenho que comer, tá bom demais. Tem tanta gente aí, irmão, que pode ter mais na vida, aposentou. Parece que só queria aposentadoria agora, ó. Novo, nova. Não, essa noite Deus quer mais de você e de mim. Eu tenho certeza que eu estou pregando essa palavra. E Deus está confirmando aqui hoje. Deus quer mais de nós. Vamos sair da zona de comodismo. Deus tem coisa maior para nós. Quem é que crê? Levante a mão. Então vem aqui na frente orar.
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Senhor, esse é o teu tempo. Tempo do Senhor levantar uma nova geração. Geração que está vencendo os seus limites.

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0: Meus irmãos, Deus me mandou para essa terra, Deus me criou nessa terra para me ajudar as pessoas, para me orar pelas pessoas, para mim ver as pessoas felizes, alegres, curando. Gente, olha, a glória, a honra é do nosso Deus, mas eu acredito que milhares de pessoas por onde já passei, Deus foi comigo, milhares de pessoas foram abençoadas. Eu acredito que umas 20 mil pessoas já foram abençoadas por Deus através da minha vida. Eu acredito, umas 20 mil pessoas, mais ou menos, Deus já abençoou, já curou, já deu livramento de morte. Quantas pessoas, meus irmãos e minhas irmãs, que foram abençoados na área da finança, na área da cura, dom que Deus me deu, é para curar os doentes e fazer as pessoas ser prósperas. Deus me deu esse dom de orar para as pessoas e as pessoas ter prosperidade, ter saúde. Deus me deu o dom de expulsar demônio. Deus me deu o dom de expulsar demônio, de expulsar macumbaria, feitiçaria. Eu acredito que esses são os dons maiores que Deus me deu. Dom da fé, de orar pelo povo. Dom de ver as pessoas prosperar, ter saúde, vencer os seus problemas. Nesta quarta-feira, 3 da tarde, 7 da noite, nesta quarta-feira à noite, eu, pastor Messias, em nome de Jesus, mas em nome de Jesus mesmo, eu prometo, aqui dentro do meu coração, aqui dentro da minha fé, eu prometo que eu vou orar por vocês, e Deus vai me usar, Deus vai mudar a tua vida, como Ele mudou a minha, como Ele mudou a vida de umas 20 mil pessoas por onde eu já passei, orando pelo povo durante esses 44 anos. Se você tiver fé, se você tiver a fé de estar conosco nesta quarta-feira, Deus vai fazer algo muito grande. Lembrando que nesta quarta-feira à tarde, o pastor Jefferson vai estar com vocês às 3 da tarde, ministrando, profetizando em nome de Jesus a sua vitória. Tem homem de Deus nessa terra, tem homem de fé nessa terra, tem homens abençoadores, homens que têm Deus, que prega por amor, não por dinheiro, que prega por amor às almas. Ah, meu querido irmão, ah, minha querida irmã, se vocês tiverem essa fé de vencer essa barreira, essa muralha, está conosco aqui nesta quarta-feira, 3 da tarde, 7 da noite. Você vai ver que dentro da sua casa, dentro da sua família, algo vai mudar. Como a vida dessas pessoas mudaram para a glória do Pai, do Filho e do Espírito Santo. 3 da tarde, 7 da noite. Aonde? Da Igreja Deus é Santo. Igreja Pentecostal Deus é Santo, Avenida Marechal Floriano Peixoto, 6711 Auer, Praça da Passarela. Deus vai mudar a sua vida mudou a vida dessas pessoas.
1: É que eu tô fazendo a campanha da prosperidade e comecei a mês de agosto. E eu não era nem crente ainda, né? E via pedindo, meu Deus, prepara uma, abre as portas de serviço pro meu esposo fixo, né?
2: Há quanto tempo ele trabalhava assim?
1: Ah, uns 4 anos. Uns 4 anos mais ainda. E daí eu chegava ao final do ano fraquejava o serviço. Chegava ao final do ano sempre sem nada, né? Daí eu falei, meu Deus.
2: Sempre passando dificuldade financeira. Passando
1: dificuldade. Daí eu comecei a fazer essa campanha, às vezes não tinha nem o dinheiro pra vir.
2: Nem o dinheiro não tinha pra vir.
1: Dinheiro pra vir, às vezes.
2: Quando começou a campanha da prosperidade, era católica.
1: Era a católica daí. Que Deus abriu as portas de serviço pra ele. Maravilhoso, só agradeço a Deus, viu? E agora Deus chamou ele pra casa dele, tava junto comigo na igreja. Depois, acho que Deus esperou eu servir a ele, né?
2: Até sem dinheiro a senhora vinha pra igreja?
1: Não, não tinha nem dinheiro, só tinha dinheiro da passagem. Tinha que emprestar, hein?
2: Emprestava pra vir na igreja.
1: Isso, e daí eu peguei emprestava e vim. Aí hoje mesmo eu tava ali sentadinha falando, meu Deus, ó, vim com duas carteiras no começo da campanha e hoje tô vindo só com a minha, mas ó, agradeço Deus sem abrir as portas de serviço pra ele, né?
2: Seu esposo, ele passou 4 anos assim, aquele trabalho, uma hora tem, uma hora não tem.
1: Uma hora tinha, outra hora não tinha, e hoje deu, né? Daí aí...
2: Faltava mantimento na sua casa?
1: Às vezes chegava até faltar, viu? Aí agora...
2: Faltava dinheiro, faltava mantimento.
1: Dinheiro, as coisas para as crianças, né? Que a gente...
2: Dificuldade financeira isso, tinha? Isso,
1: bastante.
2: E depois que a irmã começou a fazer a campanha da prosperidade, mudou a sua vida? E
1: mudou, porque daí sim eu fui ver como Deus é maravilhoso.
2: Esse Jesus é maravilhoso.
1: Mais maravilhoso mesmo.
2: Hoje tem prosperidade.
1: Graças a Deus.
2: Não falta mais nada na sua casa.
1: Nada, nada, nada.
2: Tudo isso através da campanha da prosperidade. Isso
1: da cabeça, campanha da prosperidade.
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4: Salve a igreja, a paz do Senhor. Bom, tem um rapaz que trabalha comigo, o nome dele é Marcos, eu trouxe ele aqui na igreja e ele é muito incrédulo, né? O pastor Darcy falou para ele assim que ele ia receber uma benção financeira, até ele falou, eu não sou político, né? Mas domingo agora ele veio conversar comigo, né? Ele estava devendo 37 mil para o Banco Itaú, o banco ligou para ele, ele pagou R$770. Ele mandou dar...
5: Peraí, ele veio aqui na igreja... E o pastor Messias falou para ele que ele iria receber uma bênção financeira. Ele não acreditou na hora. E Deus, para quebrar a incredulidade do homem, ele tinha uma dívida de quantos?
4: 37 mil.
5: 37 mil no Banco Itaú?
4: Itaú, isso.
5: E ele pagou quantos dessa dívida?
4: R$770.
5: Tá vendo só? Deus usou o homem de Deus nesse altar. Dizendo que iria abençoar o rapaz com uma bênção financeira. Ele não creu no momento. Mas para honrar a palavra do homem de Deus e para quebrar a incredulidade, o rapaz tinha uma dívida de quantos?
4: 37 mil.
5: 37 mil?
4: Pagou 770. E ainda ele falou assim para mim, Thiago, eu quero voltar naquela igreja. Falou domingo para mim. E ele, você chamava ele para vir na igreja, ele sempre ficava me zoando. Ah, você virou crentinho, não sei o quê. Agora, para honra e a glória do Senhor, ele quer voltar comigo.
5: Hoje ele crê.
4: Hoje ele crê.
5: Glória a Deus. Palmas para Jesus, tá vendo?
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0: Seu nome?
6: João Marcos.
7: Karine.
0: Como é que foi esse milagre que vocês receberam aqui de Deus na campanha da quarta-feira? Como é que foi?
6: Pastor, todo dia 3 eu vou pagar meu carro numa certa lotérica. E naquele dia eu cheguei, entreguei o boleto, entreguei o dinheiro pra mulher. E ela ali procurou, falou, moço, esse boleto já está pago ou então já está atrasado. Eu falei, mas como está atrasado? Sendo que eu que pago e minha esposa não vem pagar, só eu. Chegamos lá então, ela tentou de novo, moço, esse boleto está pago. Eu falei, então tá bom então. Liguei pra minha esposa, ela falou, só um momento. Aí ela puxou lá pelo banco, lá pelo site do banco, da BV, e estava pago para a glória de Deus.
0: R$1.300.
6: R$1.322,60.
0: Irmão, que negócio é esse?
7: É um milagrão do Senhor, pastor. E depois que a gente recebeu esse milagre de Deus, nós viemos aqui na quarta-feira passada, a gente contou a bênção, aí o senhor falou assim, eu vou fazer com a igreja, então, um voto nesse valor, 13 pessoas com uma oferta de R$100 na mão. Aí eu e meu esposo viemos na frente, pegamos o voto, na quarta-feira a gente trouxe. Na quinta-feira eu fui entrar no site da financeira para mim dar uma olhada. A parcela que vai vencer no mês de março estava paga também. E quando pegou o voto, o senhor falou assim, ó, e vai aparecer mais parcela paga. Aí a gente foi olhar a parcela do mês de março, que ainda vai vencer dia 3 de março, também já foi paga.
0: Meu Deus, agora que eu lembrei, eu falei para vocês dois, vai aparecer mais parcelas. Olha o poder da palavra de Deus na nossa boca quando nós...
7: Março que ainda vai vencer, dia 3 de março também já foi paga.
0: Meu Deus, agora que eu lembrei, eu falei para vocês dois, vai aparecer mais parcelas

0: Será que vale a pena ofertar aqui na igreja, Deus é Santo, essas ofertas que eu peço aqui de 50, de 10, de 100, o valor que Deus me tocar?
1: Com certeza, pastor. A gente pensa, não temos condição, mas Deus provê. Se a gente colocar a fé em ação, além de Deus prover, ainda Ele faz um milagre para nos surpreender.
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Graças a Deus, meus amados e queridos irmãos, povo da fé, povo de Deus, paz do Senhor Jesus Cristo, presbítero Jefferson com todos, nesta tarde de quarta-feira, e nós estamos aqui para nós orar. Às vezes alguém vê a igreja, Deus é Santo, orando constantemente, e às vezes alguém se pergunta, mas por que tanta oração assim? Todos os dias, essa igreja está orando, é oração direto, 12h, 15h, 18h, 22h. Às vezes alguém pergunta, por que tanta oração? Olha, meus amados irmãos, olha, minhas amadas e queridas irmãs, nós aprendemos com Jesus Cristo a orar e orar sem desfalecer. Foi Jesus que disse. O apóstolo Paulo disse também, orai sem cessar. Quando Jesus estava aqui na terra, quando Jesus começou a exercer o seu ministério, Jesus foi para nós um exemplo de um homem que orava. Ele sendo Jesus, filho de Deus, tendo todo o poder nos céus e na terra, ele estava constantemente nos montes, orando, buscando, clamando ao Pai. Então nós aprendemos acerca do poder da oração. E a igreja Deus é Santo é uma igreja que nasceu na oração. Nasceu e uma igreja que está crescendo na oração e uma igreja que vai permanecer na oração. Então vamos orar, povo de Deus, compartilhe essa live, deixa o seu pedido de oração nos comentários. Você que ainda não é inscrito no canal, se inscreva. Você que ainda não segue a página no Facebook, vai lá e começa a seguir a página da igreja no Facebook. Você que ainda não curtiu, deixa o seu like neste momento, digite nos comentários o seu nome, a sua cidade, o seu pedido de oração, compartilha ainda na linha do tempo do Facebook, compartilhe o link desta live, também nos status no WhatsApp, manda para os grupos no WhatsApp e assim vamos alcançar o maior número de pessoas possíveis, porque nós queremos orar para que Deus possa alcançar vidas nessa parte. Vamos falar com Deus, momento de oração.

Oramos, povo de Deus. Senhor nosso Deus, Pai do nosso Senhor, Pai do nosso Salvador Jesus, nós queremos apresentar aos irmãos que estão agora, meu Deus, entrando conosco nesta live. Quero pedir aqui para colocar, por gentileza, os pedidos de oração para nós orar, por favor, tanto do Facebook quanto do YouTube. Senhor Deus, em nome do teu Filho amado Jesus, o Senhor é poderoso para alcançar vidas neste momento. Meu Deus, alcançando a irmã Conceição Siqueira, irmã Clarice, a irmã Tayane Renata, Marli Ferreira, Arlei Pires. Meu Deus, alcança agora os irmãos, a irmã Andressa. Meu Deus, põe as tuas mãos, vai alcançando o povo, meu Pai, aqui pelo Facebook também, irmã Janete Andrade. Meu Deus, alcança ali a Jane Moraes. Senhor, alcança o povo que está acompanhando também pelo aplicativo, pela rádio online, pelo site da igreja, aonde agora, meu Deus, está chegando a minha voz, aonde agora está entrando esta oração, que não seja apenas a oração entrando, mas que seja Deus entrando, também entrando e fazendo a obra, que não seja apenas a minha voz entrando, mas que a presença de Deus possa entrar também, através da oração, meu Deus, através da oração, através da oração, através da oração, meu Deus, oh meu Deus, em nome de Jesus Cristo agora, o Senhor é poderoso para alcançar essas vidas, o Senhor é poderoso para alcançar cada nome, cada nome, cada nome, cada pedido de oração que foi colocado, que foi registrado, que foi escrito aqui nos comentários. Olha quantos nomes, Senhor, quantos nomes, pedidos, necessidades de pessoas que crer na oração desta igreja. A prova que elas crer é que elas estão aqui nas orações, elas têm tirado um pouquinho do seu precioso tempo para ficar conosco nessas lives, para digitar nos comentários o nome de alguém. Meu Deus, são irmãos, são irmãs que crer no poder da oração. Senhor, põe as tuas mãos, ó Pai. Eu não sei, meu Deus, o que esse povo precisa. Eu não sei o que esse povo necessita. Mas de uma coisa eu sei, que para Deus nada é impossível. Nada, absolutamente nada é impossível. Meu Deus, em nome de Jesus, há poder no teu nome, há poder no teu sangue, há poder na tua palavra. Meu Deus, vai cortando os laços, corta os laços, meu Deus, corta os laços, vai desembaraçando, meu Deus, vai desembaraçando, vai destrancando, vai destravando, vai desamarrando, meu Deus, aquilo que está amarrado, aquilo que está trancado, travado na vida desse homem, na vida, meu Pai, dessa mulher. Meu Deus, em nome de Jesus, meu Deus, em nome de Jesus, a tua palavra diz, clamas a mim, responder-te-ei, anunciar-te-ei coisas grandes e firmes que não sabes. Senhor,
aqui nós estamos clamando, aqui nós estamos clamando. Não olha, meu Deus, para as nossas fraquezas, não olha, meu Deus, para as nossas falhas, para as nossas faltas, para as nossas fragilidades. Meu Deus, tenha misericórdia de nós. Meu Deus, tenha misericórdia de nós, para que nós possamos orar e a nossa oração subir até a Deus. A nossa oração subir até a Deus, subir até os céus. E aí de cima o Senhor responder. Aí de cima o Senhor atender. Aí de cima o Senhor estender as mãos para fazer o milagre acontecer, meu Pai, no nome de Jesus Cristo, meu Deus. Meu Deus, nesta hora, meu Deus, nesta tarde, nesse momento maravilhoso, nesta hora gloriosa de oração, meu Deus, vai de encontro às famílias. Quantas famílias sendo atacadas pelo mal, Senhor. Meu Deus, quantas famílias sendo vítima das investidas do inimigo. Meu Deus, quantas famílias sendo vítimas das retaliações do mal. Senhor Deus, põe as tuas mãos. Meu Deus, põe as tuas mãos, ó Pai, em nome de Jesus Cristo. Meu Deus, põe as tuas mãos. Quantas famílias sendo atacadas pela inveja, pela macumba, pela maldição, meu Deus. Meu Deus, quantas famílias que precisa receber de Deus proteção, receber de Deus livramento. Quantas são as famílias, quantas são as famílias, lares, casas, que agora precisa serem visitados pelo Senhor. Meu Deus, quantos que não têm paz dentro da própria casa. Meu Deus, quantas pessoas assim, quantas pessoas que quando chegam em casa, acaba a paz, acaba a alegria. Pessoas que dentro da própria casa, pessoas que não têm prazer de estar em casa, porque dentro de casa é aquela angústia, é aquela opressão, é aquela tribulação, aquela perturbação. Há um espírito de confusão, de briga, há um espírito de discussão, há um espírito de tristeza dentro dessa casa. Meu Deus, oh meu Deus, olha esse homem, olha essa mulher, olha esse marido, essa esposa, olha esse pai, olha essa mãe, olha esse avô, olha essa avó, meu Deus. Meu Deus, oh meu Deus, em nome de Jesus, visita agora essa casa, visita agora esse lar. Olha essa pessoa que escuta vozes ocultas, vozes malignas, espirituais, dentro desta casa. Meu Deus, essa pessoa que vem tendo pesadelos, que vem tendo pesadelos, que tem passado por noites mal dormidas. Meu Deus, olha essa pessoa, olha esse homem, essa mulher, olha essa casa, Senhor, essa casa que está imacumbada, enfeitiçada. Meu Deus, tem misericórdia. Visita agora esse lar, expulsa, meu Pai, aí de dentro dessa casa, o mal que age, o mal que opera, o mal que trabalha para roubar a paz, a alegria, a felicidade dessa família. Meu Deus, em nome de Jesus, meu Deus, liberta essa família. Meu Deus, liberta esse homem, essa mulher. Liberta dos vícios, liberta
dos jogos, liberta das drogas, liberta, meu Deus, da depressão, da tristeza, da angústia, da solidão, liberta, meu Deus, a mente dessa pessoa, dos maus pensamentos, o coração dessa pessoa, dos maus sentimentos. Olha essa pessoa, meu Pai, com o coração carregado de maldade, com a mente carregada de pensamentos maus, pensamentos que só tem feito essa pessoa andar para trás, pensamentos que só tem feito essa pessoa ela se entregar, ela ficar prostrada, ela ficar acomodada, aqueles pensamentos negativos, aqueles sentimentos negativos. Meu Deus, nesta hora, Jesus, tem misericórdia. Jesus, tenha compaixão. Eu te peço, nesta tarde, meu Deus, meu Deus, meu Deus e meu Pai, Senhor da glória, oh meu Deus, Jesus, Jesus salva, Jesus liberta, Jesus transforma, Jesus faz o impossível acontecer dentro desta casa, dentro deste lar, meu Deus. Repreenda esse demônio de miséria, repreenda, meu Pai, esse espírito de enfermidade, de doença, que quando não é uma pessoa doente é outra, quando não é o marido é a esposa, quando não é o pai é a mãe, é o filho, a filha, sempre tem alguém dessa casa doente, sempre tem alguém dessa casa tomando remédios, indo para médicos, fazendo exames, tratamentos, Senhor, meu Deus, em nome de Jesus, a tua palavra diz, eu sou o Senhor que te sara, sara, meu Deus, as famílias, sara das enfermidades, das doenças, sara, meu Deus, de todo mal, Senhor, em nome de Jesus agora, meu Deus, guarda este homem, guarda essa mulher que está no trânsito, que está dirigindo o seu carro, o caminhão, que está viajando, meu Deus, guarda essa pessoa, vai livrando das batidas, vai livrando, meu Pai, dos acidentes, das tragédias que acontecem nas estradas, nas rodovias. Deus guarda, Deus livra, Deus protege, Deus põe as mãos, alcança agora, alcança, meu Deus, todas as pessoas que precisam serem tocadas pelas mãos poderosas, pelas mãos ungidas, pelas mãos santas e gloriosas do nosso Deus. Meu Deus, estenda as suas mãos para tocar no necessitado, para tocar naquela pessoa que está caída, que está prostrada diante das adversidades, dos problemas da vida, meu Deus. Quantas são, infelizmente, meu Pai, as pessoas que precisam das mãos poderosas do Senhor. Quantas são as pessoas, meu Deus, que estão nas garras do diabo, que estão nas garras do bicho, que infelizmente estão na garra do bicho, mas glória a Deus, mas glória a Deus, glória a Deus, glória a Deus, glória a Deus, que tem Deus, para estender as mãos poderosas, para estender as mãos amigas, para estender as mãos benditas, para estender as mãos santas, para socorrer, meu Pai, essas vidas, para socorrer, meu Pai, essas almas, almas, meu Deus, que perecem, vidas que padecem, mas glória a Deus, que Deus é poderoso para socorrer, para levantar o caído, para fortalecer o fraco, para encorajar aquele que está sem coragem, para animar aquele que está desanimado. Meu Deus, em nome de Jesus, meu Deus, em nome de Jesus,
Meu Deus, em nome de Jesus, meu Deus, põe as tuas mãos, meu Deus, abençoa o povo que tem ajudado esta igreja com as suas ofertas, com seus votos, com seus dízimos, com as suas ofertas. Olha o povo que tem ajudado, olha o povo que tem ajudado, meu Deus, todos os dias, quando é feito o pedido, quando é apresentado as necessidades da igreja, os compromissos que tem a obra, quantas pessoas que têm se compadecido em abençoar, em ajudar, em socorrer a obra de Deus, a obra de Deus, a obra de Deus, a obra de Deus. Meu Deus, põe as tuas mãos, abra as portas financeiras, abra as portas materiais, abra as portas profissionais. Deus, Deus, Deus, Deus, abençoa o povo, prospera o povo, enriquece o povo, faz o povo ter vitória, faz o povo ter riqueza, ter prosperidade, ter fartura, ter abundância, em nome de Jesus, meu Pai. Oh, glória, glória a Deus. Senhor, põe as tuas mãos, meu Deus, quantos nomes aqui, olha as pessoas que estão entrando agora, quantos que chegou na metade da oração e já chegou colocando os nomes, já chegou aqui fazendo os pedidos de oração. Deus alcança o povo, Deus faz uma obra, Deus alcança o Lênis, meu Deus, o Renan, Deus põe as tuas mãos, alcança a Silmara Coutinho, a Janaína, Senhor, alcança o João, é, João Vídeo, meu Deus, alcança agora o Jadson Martins, faz uma obra, meu Deus, olha os demais que já foram falados, a irmã Neuza Cavaleiro, Deus, faz uma obra, em nome de Jesus. Esses nomes foram os nomes que ainda não falei aqui na live, irmãos que entraram depois. Deus, eu te peço, abençoa esse povo, abençoa mesmo, poderosamente, em nome do Pai, do Filho e do Espírito Santo de Deus. Amém, amém, glória, glória a Deus, graças a Deus.

Graças a Deus. Meus irmãos, minhas irmãs, eu quero pedir para vocês agora uma ajuda. Uma ajuda, porque olha, irmãos, a obra de Deus, ela não para. A obra de Deus, ela não para. Neste exato momento, a nossa sede já está com o culto da tarde em andamento. Já já eu vou estar indo para o altar de Deus. Eu vou estar pregando nessa tarde aqui na sede em Curitiba. E vou estar orando pelo povo que vai estar conosco. E enquanto nós estamos aqui na igreja, na nave principal, com o culto da tarde, no andar de cima, na frente da nossa sede, ali estão os irmãos, ali estão os pedreiros, serventes, trabalhando na construção da nossa sede que retomou agora a construção e agora vai até o final, para finalizar, deixar 100% a construção da nossa sede nacional aqui em Curitiba. Então está lá os irmãos trabalhando, o culto está em andamento e nós estamos aqui agora e eu quero pedir ao povo de Deus uma ajuda financeira. Oferta, quem sabe tem alguém aí orando, pedindo para Deus uma direção para devolver o seu dízimo, quem sabe alguém que recebeu uma causa, que tem um dízimo alto para abençoar a igreja, você está orando, pedindo para Deus te dar uma direção, em qual ministério, em qual igreja ajudar, aquela igreja está mais precisando, mais necessitada. Então, irmão, irmã, eis aqui a igreja Deus é Santo. Uma igreja que está constantemente orando por vocês, orando pelo povo, todos que acompanham aqui as nossas lives, sabe que todos os dias nós temos lives aqui, é oração todo dia para a glória de Jesus. Então você vai ajudar uma igreja que está pagando preço na oração, uma igreja que está aí pregando o verdadeiro evangelho de Cristo, uma igreja que está aí lutando para fazer um povo para morar no céu. Então você pode nos ajudar com a construção da nossa sede, também com os aluguéis. São tantas igrejas, são mais de 100 templos, são mais de 100 templos que estão aí espalhados em cinco estados no Brasil. É pouco ainda, claro que é pouco, mas nós cremos que Deus tem grandes promessas para com essa obra, e essa obra há de chegar em todo o território brasileiro e também em outros países. Nós cremos que grandes são as promessas que Deus tem para a igreja pentecostal, Deus é Santo. E olha, meus irmãos, para manter esses mais de 100 templos abertos, é despesa com aluguel, despesa com reforma, é despesa com rádio, é despesa com luz, com água, com internet, despesa com os que trabalham na igreja, os que trabalham na obra. Quantas famílias aí, casais, que acabaram renunciando projetos, materiais, o trabalho pessoal aí fora para abraçar 100% a causa da obra de Deus, a causa do evangelho. Quantos que deixou tudo aí fora para vir para a obra, vir para a igreja, para ser enviado para cidades, para estados, para ir com a sua família, para cuidar de igreja, cuidar de almas, cuidar de vidas. E a igreja tem a obrigação de dar o sustento a essa família, a esse casal, a esse obreiro, a sobreira, que está aí trabalhando a serviço da obra de Deus. Então a sua oferta, o seu voto, o seu dízimo, é de grande valia, e Deus é aquele que sabe recompensar cada um, em nome de Jesus. 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Depois você vai nos enviar o comprovante pelo WhatsApp. Pode ter certeza que o seu nome
vai ser apresentado em oração e Deus há de abençoar o seu negócio, o seu trabalho, a sua renda, há de prosperar poderosamente. Tá certo? Que Deus abençoe o povo de Deus. É um prazer muito grande estar com vocês aqui, fazendo a oração das três da parte. Agora nós já vamos já nos preparar, porque daqui a pouquinho eu vou estar aqui no altar da nossa sede de Curitiba para pregar e orar pelo povo. O culto da parte já está em andamento. Neste exato momento, o cooperador Luiz Henrique no altar de Deus, ali abrindo o culto, fazendo a primeira parte do culto, orando com a igreja. E daqui a pouquinho eu já vou para o altar para pregar e orar pelo povo. E Deus vai estar abençoando poderosamente em nome de Jesus. Lembrando que hoje, às 19h, pastor Messias aqui na sede de Curitiba, na quarta-feira do milagre, quarta-feira da prosperidade de Deus. A nossa sede está aqui na Avenida Marechal Floriano Peixoto, 6711 Aure, Curitiba. Está aqui a sede, o templo maior das igrejas pentecostal. Deus é santo, tá certo? E à noite, às 22h, pastor Messias vai estar com os irmãos aqui na live das 22h. Irmãos, lembrando que às 18h tem live também, né? Às 18h, nós também teremos mais uma oração aqui, às 18h da tarde. Que Deus abençoe vocês, povo de Deus. Fico na paz do Senhor Jesus.

0: Senhor te abrirá o seu bom tesouro, o céu, para dar chuva à tua terra no seu tempo e para abençoar toda a obra das tuas mãos. Deuteronômio 28, 12.
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2: Fui na distribuidora lá pegar um gás e o homem falou: eu vou dar um crédito para você de R$500. 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Eu falei: paguei nada. 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Que acontece aqui nessa igreja.
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6: Chega aqui. O que aconteceu esse milagrão na sua vida aqui?
7: Eu devia 13 mil e falei com Deus: Senhor, eu tenho 118 e eu preciso pagar essa conta, ela tem que ser 118. Eu fui no correio no mesmo dia e peguei o boleto, 118.
6: Não entendi. Você ia pagar 13 mil?
7: A
6: pagar.
7: Minha dívida era de 13 mil.
6: Tipo, a sua dívida era?
7: De 13 mil. No Banco Itaú.
6: E aí?
7: Aí, eu não tinha 13 mil.
6: Não
7: eu
6: tinha.
7: Eu falei: Deus.
6: Só tinha 118.
7: 118.
6: Reais falei, lá.
7: Falei: o dinheiro que eu tenho é 118. E é com esse dinheiro que eu vou pagar essa conta.
6: A mulher doida.
7: Cheguei no banco.
6: 118 reais pagar 13 mil. Só pode ser crente mesmo. E aí?
7: Aí eu peguei, e era naquele dia que vencia. Eu moro em Piraquara, mas eu moro num bairro longe. Eu fui para o banco estava fechado. Eu tinha meu menino pequeno, coloquei o boleto e o dinheiro por baixo da porta. Falei: não, vocês pagam aí para mim, porque eu não vou voltar com isso aqui para casa. E eles abriram o banco, eu entrei, estava fechado o banco. E paguei.
6: Botou lá e foi embora.
7: Não, eu não vou voltar, né? Eu tô com a oportunidade, só que o banco fechava 2 horas da tarde, né? Aí eu coloquei por baixo da porta. Aí eles abriram o banco para eu entrar, porque eu tava com a criança, e eu já tinha colocado. Falei: alguém vai pagar para mim, porque eu não vou voltar com essa dívida. Aí eles abriram.
6: Doido, meu Deus do céu.
7: Eu vivi isso. Eu vivi isso.
6: Gente, a fé parece loucura. Você já viu como é que é a fé? Você viu que a fé parece loucura, diz a Bíblia. Botou lá 118 para pagar 13 mil. E aí? Eles pagaram para a senhora?
7: Não, eu paguei. Eles abriram o banco para eu entrar.
6: E aí?
7: Paguei a conta.
6: Mas tinha saldo lá?
7: Não, eu tinha 118. O boleto veio para mim no valor de 118. Naquele dia.
6: 13 mil caiu para 118.
7: Aham.
6: Uhum. Meu Deus do céu. Glória. Dá glória a Deus, igreja.
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8: Amados irmãos do programa Vencendo pela Fé, nós estamos aqui na rádio com um milagre tremendo. Prepara, ouvintes, para ouvir. Esse milagre vai aumentar a sua fé. Meu irmão, seu nome?
9: Manuel Pereira.
8: Manuel Pereira, conta a sua benção.
9: Pastor Darcy, eu devia 59 mil para o banco. Um banco aqui em Curitiba. E eu não tinha com o que pagar. E eu entreguei na mão de Jesus, falei: ó, Jesus, o senhor sabe que eu ganho um salário, nem mais nem menos. E eu estou preocupado com essa dívida. O senhor, eu tenho certeza que o senhor vai me abençoar, porque eu tenho certeza, que ele disse que a fé é certeza, né? A fé é certeza. E eu coloquei a minha fé na mão de Jesus. Jesus pagou toda a minha dívida, pastor. Graças a Deus, hoje eu não devo nenhum tostão. Os 59 mil foi pago, graças a Deus. E eu estou muito feliz com meu bom Deus, graças a Deus. E eu sei dizer, pastor, olha, foi um milagre muito grande.
8: Quem pagou a conta para o senhor?
9: Jesus pagou.
8: 59 mil o senhor devia para qual banco?
9: Para o banco.
8: Qual banco?
9: Eu não vou falar, aqui em Curitiba. Devia essa dívida para o banco aqui em Curitiba. E Jesus pagou toda a minha dívida. Hoje eu estou aqui muito feliz com meu bom Deus. Graças a Deus. O que é que Deus não faz para os que creem, né, pastor?
8: Agora, escuta aqui. O senhor não deve nem um centavo para o banco.
9: Não. Graças
8: não
9: a Deus.
8: Não pagou a conta?
9: Não paguei a conta.
8: E quem pagou?
9: Jesus pagou para mim.
8: Foi Jesus. E outra coisa, escuta aqui. Seu nome está limpo na praça?
9: Pastor, meu nome eu não podia comprar nem um pão. Graças a Deus, meu nome está... Eu com salário, eu trabalhei muitos anos, eu tinha firma aqui em Curitiba, uma firminha pequena, mas eu tinha. E graças a Deus, eu consegui ficar encostado, eu não tinha idade.
8: Vamos colocar a pedra no i. O senhor não deve para o banco nada?
9: Não devo nada.
8: E o nome está limpo na praça?
9: O nome está limpo na praça. Hoje eu tenho cartão de crédito, tem cheque.
8: Mas como que isso aconteceu, irmão?
9: É Deus, é a mão de Deus.
8: Ouvintes, é a mão poderosa de Deus. É a mão divina do Senhor. O homem devia 59 mil para o banco. E hoje não deve um centavo.
9: Nem um centavo.
8: E outra dívida também do Bradesco também, que eu já dei esse testemunho aqui na igreja, Deus é Santo.
9: Eu devia quase 7 mil para o Bradesco, a conta desapareceu também.
8: A dívida desapareceu?
9: Desapareceu a dívida, fui lá para negociar a dívida, o gerente falou comigo, me dá seu cartão, ele passou o cartão, você está devendo quase 7 mil, 6.800 e eu não lembro o restante. Eu sei dizer que, eu falei... Meu Deus do céu, pagar de quê? Que naquela época o salário era 130 que eu ganhava, um salário. Eu falei, mas como é que eu vou fazer para pagar essa dívida? Eu quero negociar essa dívida. Falou, quanto é que você ganha? Ganha um salário. O salário não dá nem para você comer. Isso, parece que ele disse assim, esqueça. E eu não estava contente de estar devendo essa dívida. Daí 3 meses eu voltei, me dá seu cartão. Mesmo gerente, me dá seu cartão. Passou o cartão... Falou, não estou achando sua dívida, você não deve nada aqui. Aliás, quando eu parei de movimentar que eu estava devendo, fiquei com R$4 na conta. R$4, nem menos nem menos, R$4. Eu sei dizer que eu voltei lá, não estava... Daí 3 meses eu voltei, cheguei, pedi o cartão novo, passou o cartão. Falou, não estou achando sua dívida, você não tem dívida. Aliás, você tem 80 e uns quebrados na conta. Deixei... Fala que conta ficou no banco, ficou mais de 3 meses, você deixa lá 30, 50 reais, somo, né? É desse jeito, tem que movimentar. Porque eu trabalhei com banco muitos anos, dentro de novo aí meus 26 anos que eu venho trabalhando com banco, desaparece, já desapareceu na minha conta. E graças a Deus, hoje eu não devo para banco nenhum.
8: Não deve para banco nenhum e o nome limpo na praça? Ouvintes, quem é que pagou essa conta para ele, meu irmão? O senhor está aqui sempre na Deus é Santo.
9: Graças a Deus. Jesus pagou tudo por mim, pastor.
8: Nessas campanhas da campanha aqui da prosperidade.
9: Da prosperidade.
8: Do milagre financeiro.
9: Do milagre financeiro. Portanto, que eu aviso os irmãos, esses irmãos que estão passando aí problema, em cima de problemas. Meus irmãos, vem aqui para Deus é Santo. Que aqui, é que nem disse o pastor Darcy. Não vou dizer que essa igreja é melhor do que as outras, mas aqui os irmãos, quem vem para essa igreja recebe bênção. Tem que receber, porque aqui é o lugar certo. Aqui é a casa de Deus. E eu recebi minha bênção aqui na Deus é Santo. E aí eu estou avisando os irmãos, vem para Deus é Santo, vem correndo. Vem correndo para Deus, que aqui você recebe algo mais diferente que as outras.
8: O senhor mora aqui em Curitiba?
9: Aqui em Curitiba.
8: Bairro Boqueirão.
9: Bairro Boqueirão. O pastor já foi na minha casa.
8: Foi na sua casa.
9: É.
8: Qualquer dúvida, ouvintes, eu conheço a casa dele, sei onde ele mora, e foi aqui que ele recebeu o milagre de Deus. Devia 59 mil para o banco e hoje não deve nem um centavo.
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11: João capítulo 10. João, no capítulo, quanto eu falei? 10. No versículo de número 5 em diante. 5. Mas de modo nenhum seguirão o estranho, antes fugirão dele, porque não conhece a voz de quê? De quê, irmão? Jesus disse, e esta parábola, mas eles não entenderam que era que lhe dizia. E tornou, pois, Jesus a dizer-lhes: em verdade, em verdade, em verdade vos digo que eu sou a porta das ovelhas. Todos quanto vieram antes de mim são ladrões, salteadores, mas as ovelhas não ouviram. Eu sou a porta, se alguém entrar por mim, salvar-se-á. E entrará e sairá e achará pastagem. O ladrão não vem senão roubar, a matar e a destruir. Eu vim para que tenha vida e a tenha com abundância. Só tem aí. Diga assim, com aquela voz ungida que vocês têm. Fala assim: meu Deus. Dá um grito aí de força para chegar lá nas casas agora. O povo ser abençoado através da sua voz. Por estar ligado no rádio, diga: meu Deus, em nome de Jesus, fala com a minha alma nesta manhã, fala conosco, fala com os irmãos que estão em casa. Meu Deus, derrama uma bênção nova na minha vida, para mim terminar o ano com vida nova, começar o ano com vida nova, alegre, feliz, contente e animado. Amém. Amém. Eu quero ver o povo falar amém. Amém. Amém, irmãs.
12: Amém.
11: Amém, irmãos.
12: Amém.
11: Oh, glória. Sentai-vos, como diz o pastor Gerson, mistura palma com glória a Deus. Aleluia. Vamos ver. Da igreja. Agora cadê o aleluia da igreja? Glória a Deus, aleluia, graças a Deus. Pois é, Jesus estava falando de ovelhas. Tem ovelha aqui hoje?
12: Amém.
11: Amém. Que pergunta, você tem ovelha?
12: Amém.
11: Ovelha ou cabrito?
12: Ovelha.
11: Hã? Ovelha ou cabrito? Ovelha e cabrito. Cabrito é diferente de ovelha. Ovelha não dá com cabrito, e nem cabrito com ovelha. Tem uma foto na internet de uma dos cabritos em cima de um pau, em cima de uma árvore. Lá em cima. Mas cheio de cabrito em cima de árvore. Eu nunca vi um negócio desse. Vê se ovelha vai subir lá. Vê se ovelha vai subir lá. Cabrito sobe, cobre, sobe cerca. Cabrito, o bicho é terrível, é capaz de ver até em cima de arame. Porque o bicho é terrível. Então Jesus está dizendo aqui de ovelha: eu sou o bom pastor, e o bom pastor, ele dá vida pelas suas ovelhas. Eu não sei como é que nós temos a fé tão miudinha, tão pequenininha, de nós achar que nós temos que sofrer. Se Jesus deu a vida, ele não é capaz de dar as coisas materiais, hein, irmão? Hein, irmão? Se ele deu tudo, se ele deu tudo, ele deu até a vida. Ele deu até a vida. Ele deu tudo. Deus amou o mundo de tal maneira que, como é que fala aí? Que deu o seu filho. Você não imagina? Seu filho único. Para que todos que nele crê não pereçam. Como é que crê perecendo, meu Deus? E aí, meu irmão, vamos? Estou parado. Por quê? Não tem fé. Pois está sofrendo. Vamos, meu irmão, vamos seguir a Deus, vamos servir, vamos fazer parte do corpo de Cristo, vamos batizar, libertar, batizar. Ei, você, vamos arrumar a vida com Deus, vamos entrar em comunhão com a igreja, com Cristo, vamos. Não estou preparado. Agora não. E se essa coisa morrer assim? Se não está preparado para tomar Santa Ceia, ela vai estar preparada para ir para o céu? Olha que você existe, meu irmão. Se não está preparada para batizar, e se a morte vem e pega, ela vai para o céu? Se aqui na terra ela não está preparada nem para entrar em comunhão aqui na igreja, como é que ela vai para o céu, que é o lugar santo? Pensa bem. Bora, minha irmã, pegar. Quer dizer, eu aí não estou preparada para ir para o céu. Eu não estou preparada para ser salva. Eu não estou preparado para ser salvo. Porque a pessoa, quando ela não está preparada, mas ela quer se preparar, e outra coisa, ela fala: meu Deus, eu não estou preparado, mas hoje eu vou me preparar e Deus vai me perdoar, Deus vai me salvar, Deus vai me libertar, Deus vai me dar vitória. Vocês estão aí para dar glória a Deus, para ter palma, ou vocês ou não? Aleluia! Ó Jesus, estou aqui todo quebrado, estou bebendo, estou fumando, estou caído, fracassado, no adultério, na vaidade, no mundanismo, mas eu estou aqui com a vontade, com o desejo do Senhor me levantar. Bora, irmão, bora, pastor, me ajuda, pastor, me ajuda a oração, eu quero, eu vou lutar. Você vê a pessoa com vontade de servir a Deus, com vontade de ter a sua salvação garantida. A única coisa que nós temos que ter certeza é da salvação e da morte. Porque se nós morrer sem salvação, meus irmãos, aonde vão passar a eternidade? Não é 100 anos, não. Não é 100 anos, não. É a eternidade. É a eternidade. Aonde vão passar o outro mundo? Porque lá não morre. Morre aqui. Lá não morre. Lá a única morte que vai ter lá é a morte do juízo final. É a morte eterna. Sem direito à ressurreição. Quem serve a Deus, a Bíblia diz, ainda que esteja morto, como é que fala? Viverá. Pensa bem. Quem serve a Deus, ele vai ressuscitar. Quando a trombeta tocar, quando Jesus vier buscar a igreja dele, aquele crente que está dormindo em Cristo Jesus, ele vai ressuscitar. E o que não é crente fiel vai ressuscitar na ressurreição do último dia. Pensa bem. Para quê? Para receber o castigo, a coroa da condenação, o diploma da condenação. Então, Jesus está dizendo aqui, ó, pega sua Bíblia aí, dá uma olhada para você ver. Olha que palavra que nós estamos dando aqui hoje nessa manhã. Se fosse você, eu estava mais glória a Deus, aleluia, João. Olha que palavra. O versículo primeiro. Na verdade, te digo que aquele que não entra pela porta no curral das ovelhas, mas sobe por outra parte, é ladrão, salteador. Aquele, porém, que entra pela porta é o pastor das ovelhas. A este o porteiro abre, e as ovelhas ouvem a sua voz, e chama pelo nome as suas ovelhas, e as traz para fora. E quando tira para fora as suas ovelhas, vai adiante delas, e as ovelhas o seguem, porque conhecem a sua voz, mas de modo nenhum seguirão o estranho, antes fugirão dele, porque não conhece a voz dos estranhos. Ah, eu vou lá na hora que tiver tendo revelação, eu vou. Aqui, ó, a voz do estranho aqui, ó. Ó. Lá na igreja do missionário frontal, lá tem muita revelação. Ai, para lá que você vai ver. Onde é que esse camarada só revela, ele prega a salvação? Onde é que o falso profeta? Aonde que o falso profeta prega salvação? Aonde que o falso profeta prega a volta de Jesus? Aonde que o falso profeta prega santidade? Prega doutrina santa? Ele não vai pregar isto. Quem entendeu, levante a mão. Ele só quer pregar cura para enganar o povo. Revelação para enganar o povo. Ele o tempo todo falando de dinheiro e de revelação. Eu não sei se você já viu isso por aí. Quem já viu isso aí? Levanta a mão bem alto. Seja sincero. Quem já viu isso? É só cura e revelação. E dinheiro. Cura, revelação e dinheiro. Quem concorda comigo? Levante a mão. Dá o dinheiro que você vai ver. Ó, se você dá R$1.000, você vai ganhar um avião. Um avião daqueles maior, mais rico. Ó, se você der aqui nessa igreja, para Deus, você sabe que é para Deus. Se você der nessa igreja R$500, cento e não sei quanto, como é que é aí? 154, você não quer? Eu vou orar para o monte. Mentira, não vai para o monte nada. Você não escutou do monte? Quem entendeu, levante a mão. Eu vou estar orando. Eu vou estar orando. Eu estarei. Você nunca escutou esse miserável orar. Mas prometendo que vai orar, eu vou orar, nós estaremos orando, está aqui o nome da Maria, do José, do Chiquinho, do Xavier, que é dizimista, que é ofertante. Meu Deus, e cadê a oração? Quando vai começar a orar? Senhor Deus, abençoe, glória a Deus, amém. Cadê a oração? Meu Pedro, nós não estamos aqui vangloriando, não, meu Pedro. Nós estamos aqui madrugada, orando essa madrugada, nós ficamos aqui das 11 da noite até toda manhã, orando por vocês, e não é por causa de dinheiro de vocês, não. Não é por causa de que vocês dão dinheiro, não. É porque vocês têm uma alma preciosa que não tem dinheiro que paga. Essa alma não tem dinheiro que paga. Mas eu vou mandar agora a Deus, aí eu vou parar. Pastor Jesus, prega aí, esse povo quer dinheiro. Cura, revelação, eles vão prega. Ah, meu Deus, eu estou pregando salvação, estou alegre, eu estou contente. Quem você está vendo que eu estou cheio de energia? Levanta a mão e dá glória a Deus. Eu estou cheio de energia. Você está vendo energia aqui em mim? Aonde que tem energia? Vem, você vai levar choque. Eu estou aqui, irmão, cheio é de vontade, é do Espírito Santo, de ver gente servindo a Deus, de ver gente firme na presença de Deus. E abençoado, irmão. Crente abençoado. Aí o povo fala, nem amém, pastor Jefferson. Amém. Está bem conformado. Glória a Deus. A carinha é tão tristinha. Ah, para com isso, gente. Levanta o prato. mas dá glória a Deus aí, dá glória a Deus e vou vencer. Se tem luta, vou vencer luta. Se tem problema, vou vencer problema. Se tem doença, está aqui Jesus Cristo, nosso Senhor conosco, para curar essas bestias velhas. Isso aguenta o poder de Deus, meus irmãos. Oh, glória. Então, aqui diz aqui, ó, olha o que eu vou pregar para vocês. Diga glória a Deus aí. Diga glória a Deus aí. Olha, versículo 4. É, versículo 5. Versículo 5 comecei. Vamos lá, o 4. Fala do pastor. E quando tira para fora suas ovelhas, vai adiante delas. Olha só. Vai adiante delas e as ovelhas o seguem, porque conhece a sua voz. Ovelha sabe quem é pastor. Entendeu, Raimundinho? Entendeu, Madenise? Vai na cabeça, Madenise. Ovelha conhece pastor. Só conhece pastor quem é ovelha, pastor Gerson. Vai na cabeça. Ah, Mariana, desculpei. Ovelha conhece pastor. Ovelha conhece pastor. E pastor conhece? Pastor conhece? É uma ligação entre pastor e ovelha. Olha o cheiro de ovelha. Você já viu o cheiro de ovelha? Quem já sentiu o cheiro de ovelha? Levante a mão, como é que é? Pô, não sente nada, mas está todo mundo. Depois que tem o corona, fica tudo sem. Sem o quê? Sem olfato, né? Se for corona, né? Verdade. Cheiro de ovelha. Cheiro de ovelha, cheiro de ovelha. Cheiro de ovelha é diferente. Cheiro de cabrito é um, cheiro de ovelha é outro. E pastor tem que ter cheiro de ovelha. Pastor que não tem cheiro de ovelha não é pastor. Não é pastor. Pastor tem que estar no meio das ovelhas. Pastor tem que estar no meio das ovelhas. Seguindo as ovelhas seguindo o pastor. Até eu posso falar. Tem que saber falar a linguagem das ovelhas. Fulana. Porque conhece a voz. Ele conhece todo mundo. Ele conhece as ovelhas e ele sabe o nome de cada uma, diz a Bíblia aqui. Chiquinho. Chezinho. Irmão José. Pedro. Paulo. Felipe, Tiago, quem mais? Natanael, Rafael, Samuel, Salatiel, Mariazinha, Mariazinha, Chiquinha, Terezinha, Aninha, tem sal para vocês comerem aqui, ó. Sal grosso. Não é sal grosso, não, meu filho. É sal moído. O ovelha gosta de comer sal, não gosta? Você não sabe. Você sabia que o ovelha gosta de comer sal? Quem sabia disso? Então, salzinho para vocês. Mas não é o sal grosso. Moer um salzinho, botar um remedinho no sal. Aninha. Às vezes dá até um suviado assim. Opa! É assim, irmão. Eu nasci na roça. Eu sei como é que é essas coisas. Eu estou no altar, irmão. Eu sei como é que é mexer com ovelha. Que ovelha? Ovelha de Jesus. Ovelha que custou o sangue de Jesus. Vem, vem, vem. Vê se o outro lá fala, vem, vem. Vem trazer o dinheiro. Senão vai tudo para o inferno quem não dá o dízimo. Não é assim eles falam? Se tomar santa ceia sem dar o dízimo, vai tudo para os quilos do inferno. Está vendo que ele está preocupado? Não é com a alma da ovelha, é com o dízimo da ovelha. Está vendo? Vem tomar ceia! Todo mundo, vem tomar ceia! Vem tomar ceia! Vem, porque Jesus disse. Aí não usa o nome de Jesus. Jesus diz que quem não come da minha carne, não bebe do meu sangue, não tem vida eterna. Vem tomar. mas eu dou. Nós damos a ceia para o povo, né? Messias não dá. Pois é, mas o Messias quer a alma para Jesus. Messias prega salvação. Messias prega santidade. Messias prega a volta de Jesus. Messias prega que a igreja tem que ser santa. Tem que ser santa. Senão não vai subir, não, irmão. Oh, glória a Jesus. Não é que nós temos que perder tempo. Nós temos que ganhar tempo falando de Jesus aqui, do Salvador. Não é do que ele faz, é do que ele já fez por nós. Entendeu, meu filho? Entendeu, Priscila? Quem já ouviu falar nessa live lá? Quem já ouviu falar nessa live? Entendeu, Priscila? O que ela fala? O que ela fala?
13: Entendi, pastor.
11: Mas é verdade. É a pura verdade. Ai, irmão, como é bom. A gente fica tão feliz quando você vê um irmão na igreja, um irmão que chegou na igreja todo virado, chapéu velho. Entendeu? E aquela irmã toda virada, lenço velho. Entendeu? E aí você vê ela mudar. Você vê ela em comunhão. Ei, coisa boa, né? Você vê aquele irmão, pastor, quer me batizar. Quero me casar, quero me batizar, pastor, quero servir a Deus. Oh, não tem coisa melhor do que isso. Um pastor. Para um pastor. Eita, meu Deus do céu. Você vê aquele irmão mudando. Aquele irmão que era cabeludão, agora largou ser cabeludo, bagudão, bigodudão, parecendo um milagre. Agora largou tudo isso aí, entendeu? Aquela irmã que era vaidosa, mundana. E aí, de repente, está diferente. Olha, você vê Deus na vida dela, você sente que Deus está na vida dela, dele, aquela coisa gostosa de Deus, aquela presença maravilhosa. Não tem coisa melhor para o pastor do que ver o número de ovelhas crescendo na igreja, irmão. Pode contar o maior milagrão, pode falar, olha, eu recebi aí 1 milhão na minha conta, a glória a Deus, aleluia, bom, mas o mais importante não é 1 milhão, o mais importante é uma alma para Cristo, meus irmãos. No céu não tem festa. Quando aparece 1 milhão na conta de vocês, nem na minha. No céu não tem festa quando o paralítico levanta e anda. No céu não tem festa quando um morto se levanta e ressuscita. No céu não tem festa quando um cego enxerga. No céu não tem festa quando o mundo fala. No céu não tem festa quando o demônio sai. Mas no céu tem festa quando o pecador se arrepende. Quando uma alma volta para Jesus, no céu tem festa. Oh, glória! Aleluia! No céu tem festa quando o irmão decide: eu quero servir a Deus, pastor. Estou triste, tem dinheiro, tem tudo aqui, mas me falta uma coisa. Aquele homem rico, você já viu a história do homem rico na Bíblia? Senhor, o que que eu faço para ser salvo? Ué, obedece? Não, mas eu tenho observado isso desde criança. Observado. Aquela pessoa que está dentro da igreja, mas não muda. Entendeu? Desde criança eu tenho observado isto. Observar é uma coisa. Praticar é outra coisa. Aí Jesus fala assim: ei, você é rico, né? É. Umas 10 fazendinhas. Você é rico, né? Aí uns dois, umas 10 ou 15 mil cabeças de gado, né? E aí? Vamos na igreja falar? Vamos botar o coração nas coisas de Deus? Seu coração está perto disso aí, rapaz. Pega isso aí, vende esse troço aí, dá para os pobres. Aí, ó, vai para cá. Ave Maria, Deus Pai Todo-Poderoso. Tchau. Você viu? Foi para o inferno, Zé lá, velho. Com fazenda e tudo, com boi e tudo. Por quê? Porque o coração dele estava agarrado nas coisas materiais. Está vendo? E estava atrapalhando ele. Estava incomodando ele ao ponto de chegar e dizer: Senhor, o que que eu faço para ser salvo? Qual é a incomodação dele? Porque ele não era salvo. Qual é a incomodação dele? Ele sentia que não estava salvo. O outro estava à noite conversando com ele mesmo. Ele mesmo conversando com ele mesmo. Você já conversou com vocês? Você já conversou com você? Se você não conversar com você, você não é sábio. Entendeu? Aí ele, ó, a paletes. Come, bebe, goza. Olha que riqueza. Eita, vamos fazer isso aqui. Vamos fazer aquilo outro amanhã. Então, não sei o quê. Esse armazém aqui, não dá mais cabelo. Esse depósito aqui, essa empresa. Aí a voz fala: louco. Louco. A sabedoria desse mundo é o quê? Loucura para Deus. Louco. Esta noite tu vai embora, Judéia. Essa noite tu vai morrer. E aí? Para que você vai deixar esse monte de riqueza aí? Tem filho?
13: Não tem.
11: Tem mulher?
13: Não tem mulher.
11: Não é filho, não é filho, né? Tem filho?
13: Não.
11: Tem mulher?
13: Não.
11: E vai deixar isso aí para quem? Que vai morrer hoje. Hoje pedirão a sua alma. Olha só, meus irmãos. Olha só. Hoje pedirão a sua alma. E o que, que você tem preparado para quem? Hein? Você não tinha para quem essa riqueza? Não tinha nem para quem deixar. Tem que fazer um testamento com o governo. Não tinha mulher, não tinha filho de ninguém. Mas ele era sábio aos seus olhos. Sábio aos seus olhos. Mas louco para Deus. Louco, Deus não achava ele sábio, Deus achava ele louco, porque a sabedoria deste mundo para grandear as coisas, só pensar nas coisas materiais, para Deus não é sabedoria. Sabedoria é quando envolve alma. A Bíblia diz assim: sábio é quem ganha almas. Quem ganha almas, sábio é. Alguém já leu isso na Bíblia? Quem já leu aí, diga amém. Sabe por que Deus não dá as coisas para nós? Sabe por que Deus só dá mesquinha? Porque Deus é o perigo. Deus é o perigo, meu Deus. Vamos dar nós só uma merrequinha, a gente já fica já toda assanhada. Não é? Toda assanhada, toda mentira, biscoito seco. Né? Às vezes nem vai mais na igreja, porque agora tem um dinheiro no banco. A mexuranquinha, velho. Tem uma casinha, né? A casinha, não é nenhum casarão, não é nenhuma mansão, né? Tem um carrinho velho. Um carrinho velho. Eu falo assim, mano. É velho, é mulher, é filho, é o quei, é a orelha do quei. Entendeu? Então, às vezes a pessoa, só uma coisinha de nada já está perdendo. E se Deus dá riqueza para ele? E se Deus dá ele milhões e milhões e milhões? Pensa bem. Então, você quer agradar a Deus? Busca primeiro o reino de Deus e depois a sua justiça, e aí todas as demais coisas serão acrescentadas. Diz a Bíblia Sagrada, irmã. Diz a palavra de Deus. É só não botar o coração nas coisas materiais. É só dizer: Deus, se o Senhor quiser me dar, o Senhor me sabe. Porque eu vejo tanto gente pedir, pede, não recebe nada. Pede, não recebe. E o outro não pede e recebe. Pensa, tem gente que pede, e dá pouco pedir. A garganta fica rouca. Me dá. Me dá o quê, trem? Me dá. E o negócio não vem. E tem gente que fala: glória a Deus pelo pouquinho que Deus tem me dado. Graças a Deus pelo que Deus tem me dado. E o negócio está vindo. Eu nem estava esperando, meu Deus. Obrigado, Senhor. Obrigado, Jesus. Obrigado. Aquela pessoa que sabe agradecer. Aquela pessoa que sabe agradecer. Tem gente que só não sabe nem pedir. Não sabe nem pedir, quanto mais agradecer. Nunca vem agradecer a Deus. Só vai para a igreja porque está ruim. Então, nessa manhã, eu quero que Deus, nosso Pai, fala conosco. Prepare nosso coração para que nós venhamos ficar com o coração agarrado, preso nas coisas espirituais, nas coisas que nunca vai acabar, as coisas que nunca o ferrugem, que o ladrão não rouba. Se eu vou ter um sonho, alguém veio me roubar. Se eu vou alguém, eu tinha um sonho de alguém veio me roubar. Mas que eu mesmo fiz a besteira. Então, às vezes nós fazemos a besteira. Como assim? A gente confia demais. Eu confio muito ali, quando eu vi, a pessoa levou um negócio. Ela levou algo meu. Por quê? Porque eu deixei demais, confiei demais. E aí, a gente vai levar prejuízo. Então, a gente tem que ter muito cuidado, irmão, com as coisas espirituais. A gente tem que saber administrar as coisas materiais. A gente tem que saber administrar o casamento, administrar a mulher administrar o marido, né, irmãs? E saber administrar os filhos, casamento, saúde, cuidar bem da saúde, ser aquela pessoa sábia, cuidar bem da saúde, comer na hora certa, beber na hora certa água, dormir na hora certa e pagar as contas, irmão Pedro, na hora certa, entendeu? Tudo certinho, porque a gente não sabe o dia da manhã, como é que vai ser, né? A gente não sabe se amanhã vai ser vivo, a gente não sabe. Eu liguei lá na minha terra ontem, e um fazendeirão lá com esse troço lá, meu Deus do céu, rico, rico, rico, meu Deus do céu, é rico, rico, rico, rico, rico. E aí, deu aquele pá com o coração, puf, puf, pá, um camarada ruim, mal pagador, ruim. Ele falou pra mim, eu moro na cara, tornei aí o cara com o pescoço, vai na cara. E agora, cadê ele? Chegou a hora, vai embora. E quando vai embora preparado, maravilhoso é. E quando vai embora se preparado, como é que fica isso? Então, essa manhã, eu quero preparar a igreja de Cristo, preparar a palavra, para que você seja rico, mas rico com sabedoria, rico com temor. Quem quer ficar rico aí? Levante a mão. Ninguém quer ficar, não? Não, não, você não quer. Fica aí, essa pobrezinha. E Deus tem riqueza para nos dar nessa terra. Deus tem riqueza para nos dar nessa terra, criatura. Mas desde que nós não vamos perder a salvação. Vamos perder a salvação, Deus não dá, não. Vamos perder a salvação. Para nós, mais importante é a riqueza. Para Deus é a salvação. Em nome de Jesus. Vamos falar só, Deus, se o Senhor quiser me dar, eu quero que o Senhor me dá, mas que o Senhor me prepare meu coração para receber essas coisas aí. E a fé me dá o direito, mas que meu coração não venha se estragar em duas, três, quatro casas, que o Senhor não venha deixar eu me estragar ganhando aí 500 mil por mês, 1 milhão por mês ou mais, mas que meu coração não venha embaraçar com as coisas dessa vida. É isso que Deus quer, meus irmãos. Deus quer isso, que nós tenhamos uma vida boa. Está aqui, ó, está aqui na Bíblia Sagrada. Eu vim trazer vida e vida com abundância. Deus não tem prazer em ver nós na miséria, não. Eu não concordo com isso. Deus não tem prazer em ver nós com a barriga roncando, de jeito nenhum, com as contas atrasadas, devendo que não pode pagar, desempregado, nome do CEPROC, no Serasa. Deus não tem prazer nisso, não. Cheque devolvido. Ah, meu Deus, eu não acredito nesse Deus assim, não, que tem prazer em ver nós derrotados. O nosso Deus vem nos trazer vida, e vida com abundância, e vida com prosperidade, e vida com fartura. Então essa é a mensagem de hoje, preparando vocês para ter as coisas, mas preparando vocês para ser salvo, para ter a vida eterna, para ter comunhão, tomar Santa Ceia certinho, alegre, feliz, sai daqui do culto alegre, tome a Santa Ceia, graças a Deus, aleluia, e chegue em casa com a mulher véia, a nega véia, né? Ou o nego velho, modo de entender, e feliz, alegre, contente, e amanhã vai trabalhar. É trabalhar ou trabalhar? Hein? Trabalhar, vai trabalhar amanhã cedo, levanta, e à noite é no culto. Ei, coisa maravilhosa, né? Não é isso? É ou não é? Você não fala nada, é ou não é? É maravilhoso, né? Ter filho, né? Ter filho, né? É coisa boa ter mulher, é coisa boa, irmão, mas primeiro tem que ter Deus, primeiro tem que ter a salvação assegurada, que nada desta vida nos segure, nada, nada me segura. O crente salvo não troca a salvação dele por nada desta vida. A salvação dele é revelada, a salvação dele é gravada. Ele pode perder tudo como Jó, mas não perdeu a comunhão com Deus, não perdeu a salvação, não perdeu a intimidade. A mulher dele perdeu, mulher convertida, amaldiçoa teu Deus e morra, pratica o suicídio, beba veneno dessa fé, porque Deus, esse Deus de você, é que não é o meu Deus, te deu, mas tomou. E ô mulher, né? Ô mulher, uma doida fala tu, mulher, Deus deu, Deus levou, bendito seja Deus, tudo é dele, não trouxe nada, mulher. O que você tinha quando você nasceu, mulher? Nasceu pelada, né? Nascemos nu e nu, vou voltar para a terra, bendito seja Deus, dá glória a Deus, mulher.
14: Vou dar glória a Deus, não.
11: Amaldiçoou teu Deus, porque não era convertida, meus irmãos. Ou coisa boa, o crente, quando ele é convertido na pobreza e na riqueza. Ele é convertido quando tem muito, quando ele perde, quando ele ganha. Para ele ganhar, perder, já está tudo na mão de Deus. É Deus que dirige a vida dele. Uma mensagem maravilhosa, vocês não dão glória a Deus. Oh, meu Deus do céu, essa mensagem é para crente salvo, é para crente convertido, é para crente que tem prazer na salvação. Então, fique em pé toda a igreja, em nome de Jesus Cristo, Salvador.
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Meus irmãos, Deus me mandou para essa terra, Deus me criou nessa terra para me ajudar as pessoas, para me orar pelas pessoas, para mim ver as pessoas felizes, alegres, curando. Gente, olha, a glória, a honra é do nosso Deus, mas eu acredito que milhares de pessoas, por onde já passei, Deus foi comigo, milhares de pessoas foram abençoadas. Eu acredito que umas 20 mil pessoas já foram abençoadas por Deus através da minha vida. Eu acredito, umas 20 mil pessoas, mais ou menos, Deus já abençoou, já foram abençoadas por Deus através da minha vida. Eu acredito, umas 20 mil pessoas,

0: Deus me deu esse dom de orar para as pessoas e as pessoas ter prosperidade, ter saúde. Deus me deu o dom de expulsar demônio. Deus me deu o dom de expulsar demônio, de expulsar macumbaria, feitiçaria. Eu acredito que esses são os dons maiores que Deus me deu. Dom da fé, de orar pelo povo. Dom de ver as pessoas prosperar, ter saúde, vencer os seus problemas. Nesta quarta-feira, 7 da noite, nesta quarta-feira à noite, eu, pastor Messias, em nome de Jesus, mas em nome de Jesus mesmo, eu prometo, aqui dentro do meu coração, aqui dentro da minha fé, eu prometo que eu vou orar por vocês, e Deus vai me usar, Deus vai mudar a tua vida, como Ele mudou a minha, como Ele mudou a vida de umas 20 mil pessoas, por onde eu já passei, orando pelo povo durante esses 44 anos. Se você tiver fé, se você tiver a fé de estar conosco nesta quarta-feira, Deus vai fazer algo muito grande. Lembrando que nesta quarta-feira tem homem de Deus nessa terra, tem homem de fé nessa terra, tem homens abençoadores, homens que têm Deus, que prega por amor, não por dinheiro, que prega por amor às almas. Ah, meu querido irmão, ah, minha querida irmã, se você tiver essa fé de vencer essa barreira, essa muralha, está conosco aqui nesta quarta-feira, 7 da noite, você vai ver que dentro da sua casa, dentro da sua família, algo vai mudar, como a vida dessas pessoas mudaram, para a glória do Pai, do Filho e do Espírito Santo. 7 da noite, aonde? Da Igreja Deus é Santo, Igreja Pentecostal Deus é Santo, Avenida Marechal Floriano Peixoto, 6711 Auer, Praça da Passarela. Deus vai mudar a sua vida, como mudou a vida dessas pessoas.
1: É que eu estou fazendo a campanha da prosperidade, comecei a mês de agosto, e eu não era nem crente ainda, né? E vivia pedindo, oh meu Deus, abre as portas de serviço para meu esposo fixo, né?
2: Há quanto tempo ele trabalhava assim?
1: Ah, uns quatro anos mais ainda. E daí eu chegava ao final do ano, fraquejava o serviço. Chegava ao final do ano sempre sem nada, né? Daí eu falei, oh meu Deus.
2: Sempre passando dificuldade financeira. Passando
1: dificuldade. Daí eu comecei a fazer essa campanha, às vezes não tinha nem o dinheiro para vir.
2: Nem dinheiro para vir,
1: às vezes.
2: Quando começou a campanha da prosperidade, era católica.
1: Era católica daí. Que Deus abriu as portas de serviço para ele, maravilhoso, só agradeço a Deus, viu? E agora Deus chamou ele para a casa dele, estava junto comigo na igreja. Depois, acho que Deus esperou eu servir a ele, né?
2: Até sem dinheiro a senhora vinha para a igreja?
1: Não tinha nem dinheiro, só tinha o dinheiro da passagem. Tinha que emprestar, hein?
2: Emprestava para vir na igreja.
1: Isso, e daí eu peguei, emprestava e vim. Aí hoje mesmo eu estava ali sentadinha falando, oh meu Deus, ó, vim com duas carteiras no começo da campanha e hoje estou vindo só com a minha, mas ó, agradeço Deus e abrir as portas serviço para ele, né?
2: Seu esposo, ele passou 4 anos assim, aquele trabalho, uma hora tem, uma hora não tem.
1: Outra hora tinha, outra hora não tinha, e hoje deu, né? Daí aí
2: faltava mantimento na sua casa?
1: Às vezes chegava até faltar, viu? Aí agora
2: faltava dinheiro, faltava um monte de
1: dinheiro, as coisas para as crianças, né? Que a gente...
2: Dificuldade financeira tinha.
1: Isso, bastante.
2: E depois que a irmã começou a fazer a campanha da prosperidade, mudou a sua vida?
1: E mudou, porque daí sim eu fui ver como Deus é maravilhoso.
2: Esse Jesus é maravilhoso.
1: Mais maravilhoso mesmo.
2: Hoje tem prosperidade.
1: Graças a Deus.
2: Não falta mais nada na sua casa.
1: Nada.
2: Tudo isso através da campanha da prosperidade.
1: Isso da cabeça da campanha da prosperidade.
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4: Salve a Igreja, na paz do Senhor. Bom, tem um rapaz que trabalha comigo, o nome dele é Marcos, eu trouxe ele aqui na igreja e ele é muito incrédulo, né? O pastor Darcy falou para ele assim que ele ia receber uma benção financeira, até ele falou, eu não sou político, né? Mas domingo agora ele veio conversar comigo, né? Ele estava devendo 37 mil para o Banco Itaú, o banco ligou para ele pagou R$770. Ele mandou dar...
5: Peraí, ele veio aqui na igreja... E o pastor Messias falou para ele que ele iria receber uma bênção financeira.

0: acreditou na hora. E Deus, para quebrar a incredulidade do homem, ele tinha uma dívida de quantos?
1: 37 mil.
0: 37 mil no Banco Itaú.
1: Itaú, isso.
0: E ele pagou quantos dessa dívida?
1: R$770.
0: Tá vendo só? Deus usou o homem de Deus nesse altar, dizendo que iria abençoar o rapaz com uma bênção financeira. Ele não creu no momento, mas para honrar a palavra do homem de Deus e para quebrar a incredulidade, o rapaz tinha uma dívida de quantos?
1: 37 mil.
0: 37 mil?
1: Pagou 770. E ainda ele falou assim para mim: ó, Thiago, eu quero voltar naquela igreja. Falou domingo para mim. E ele, você chamava ele para vir na igreja, ele sempre ficava me zoando: ah, você virou crentinho, não sei o quê. Agora, para honra e a glória do Senhor, ele quer voltar com.
0: Hoje ele crê.
1: Hoje ele crê.
0: Glória a Deus. Palmas para Jesus, tá vendo?
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3: Seu nome?
4: João Marcos.
5: Karine.
3: Como é que foi esse milagre que vocês receberam aqui de Deus na campanha da quarta-feira? Como é que foi?
4: Pastor, todo dia 3 eu vou pagar meu carro numa certa lotérica. E naquele dia eu cheguei, entreguei o boleto, entreguei o dinheiro pra mulher. E ela ali procurou, falou: moço, esse boleto já está pago ou então já está atrasado. Eu falei: mas como está atrasado? Sendo que eu que pago e minha esposa não vem pagar, só eu. Chegamos lá então, ela tentou de novo: moço, esse boleto tá pago. Eu falei: então tá bom então. Liguei pra minha esposa, ela falou: só um momento. Aí ela puxou lá pelo banco, lá pelo site do banco, da BV, e estava pago para a glória de Deus.
3: R$1.300.
4: R$1.322,60.
3: Irmão, que negócio é esse?
5: É um milagrão do Senhor, pastor. E depois que a gente recebeu esse milagre de Deus, nós viemos aqui na quarta-feira passada, a gente contou a bênção, aí o Senhor falou assim: eu vou fazer com a igreja, então, um voto nesse valor, 13 pessoas com uma oferta de R$100 na mão. Aí eu e meu esposo viemos na frente, pegamos o voto. Na quarta-feira a gente trouxe. Na quinta-feira eu fui entrar no site da financeira para me dar uma olhada. A parcela que vai vencer no mês de março estava paga também. E quando pegou o voto, o senhor falou assim: ó, e vai aparecer mais parcela paga. Aí a gente foi olhar a parcela do mês de março, que ainda vai vencer dia 3 de março, também já foi paga.
3: Meu Deus, agora que eu lembrei, eu falei para vocês dois: vai aparecer mais parcelas. Olha o poder da palavra de Deus na nossa boca quando nós estivermos no altar na quarta-feira. Não duvida, quando Deus falar, quando Deus revelar, não é para você ficar duvidando. Lembrei agora, vai aparecer mais parcelas pago. E agora, mais uma outra parcela. Já são duas parcelas que já estão pagas. E agora eu pergunto para vocês dois: quem pagou?
5: Foi Jesus.
3: Quem pagou?
4: Foi Jesus.
3: Será que vale a pena ofertar aqui na igreja Deus é Santo, essas ofertas que eu peço aqui de 50, de 10, de 100, o valor que Deus me tocar?
4: Com certeza, pastor. A gente pensa: não temos condição, mas Deus provê. Se a gente colocar a fé em ação, além de Deus prover, ainda ele faz um milagre para nos surpreender.
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1: Eu vi as pessoas contar que aparecia dinheiro na conta, mas eu sou muito sincera em dizer que eu não acreditava nisso, né? Daí, há 15 dias atrás, eu fui no banco pegar minha pensão, que eu pego por morte. A moça disse: mas só quer levar esse da sua pensão? Eu disse: sim, só tenho esse aí para receber. Ela disse: não, a senhora tem 18 mil reais para receber. Uma moça disse: quer levar o seu dinheiro? Eu disse: tá aí. Ela disse: tá, é 18 mil reais. Eu peguei e tô gastando, é meu, Deus me deu.
2: Minha bênção é que eu tinha um caso na justiça, né, uma causa na justiça, e ia ser impossível de receber essa bênção, né? De eu receber. E daí, quando... aí eu fiz a campanha de quarta-feira. Aí, quando foi na próxima quarta-feira, eles já me chamaram e falaram que eu tinha ganhado.
3: Apareceu dinheiro na minha conta.
4: Apareceu dinheiro na sua conta?
3: Também.
4: Quanto apareceu a mais, irmã?
3: R$2.000.
4: R$2.000 a mais.
5: Cheguei no banco 24 horas. Passei o cartão, porque eu tinha que tirar um dinheiro para pagar uma viagem para mim e a minha filha. Aí, para minha surpresa, tinha R$8.000 na minha conta, sendo que eu teria uns R$200. Eu ia tirar os 100 e ia ficar com o dinheiro para o resto do mês. 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
2: Nome da irmã?
3: Daiana.
2: Conte a bênção.
3: A minha bênção é que essa semana eu tinha feito um orçamento de um box para o meu banheiro. E dava 1.800, quase 1.900, na verdade. Aí eu falei, meu Deus, é muito caro, né? Daí fiquei pensando, falei, vá, vamos, né? Vou ter fé, vai dar tudo certo. Eu sou dizimista certinha aqui na igreja. Daí orei, pedi para Deus, né? Daí o meu esposo estava olhando no LX, né? Daí ele falou assim para mim, olha o que eu achei, um box igualzinho que a gente vai colocar, o rapaz está pedindo R$400. Daí eu falei, sério? Eu falei, aham. Daí eu falei, então vamos lá ver. Daí chegamos lá para ver, daí o box igualzinho que eu ia colocar de 1.900, eu paguei R$400.
2: Milagrão.
3: Milagrão. Vale graças a Deus. Vale a pena ser fiel, vale a pena ser dizimista. Eu venho na igreja toda quarta-feira, toda sexta, sou dizimista certinho e não me arrependo por nenhum minuto.
2: Vale a pena se esforçar, irmãos que tem em casa agora, fazer as campanhas, dizimar, insistir, perseverar, porque a recompensa é grande. A irmã mora onde?
3: Moro no SIC.
4: No SIC. No vale SIC. A pena vir aqui.
3: Vale a pena. Graças a Deus.
4: Manda um alô para esse pessoal aí. Que diga, fala, ah, mas que é longe, não dá. Manda um alô para esse povo desanimado aí.
3: Não, não, distância não é desculpa, não. Tem que vir na igreja, que é uma benção. Não me arrependo e, olha, faz anos que venho, faz anos que sou dizimista e só tenho a agradecer a Deus.
4: Obrigado, irmã.
5: Meus irmãos e minhas irmãs que estão acompanhando o programa Vencendo pela Fé. Aqui está um casal que foi grandemente abençoado aqui na quarta-feira. Vamos ouvir seu nome.
6: João Marcos.
7: Karine.
5: Como é que foi esse milagre que vocês receberam aqui de Deus na campanha da quarta-feira? Como é que foi?
6: Pastor, todo dia 3 eu vou pagar meu carro numa certa lotérica. E naquele dia eu cheguei, entreguei o boleto, entreguei o dinheiro para a mulher. E ela ali procurou, falou, moço, esse boleto já está pago ou então já está atrasado. Eu falei, mas como está atrasado? Sendo que eu que pago e minha esposa não vem pagar, só eu. Chegamos lá então, ela tentou de novo, moço, esse boleto está pago. Eu falei, então tá bom então. Liguei para minha esposa, ela falou, só um momento. Aí ela puxou lá pelo banco, lá pelo site do banco, da BV, e estava pago para a glória de Deus.
5: R$ 1.300.
6: R$ 1.322,60.
5: Irmão, que negócio é esse?
7: É um milagrão do Senhor, pastor. E depois que a gente recebeu esse milagre de Deus, nós viemos aqui na quarta-feira passada, a gente contou a bênção, aí o senhor falou assim, eu vou fazer com a igreja, então, um voto nesse valor, 13 pessoas com uma oferta de R$ 100 na mão. Aí eu e meu esposo viemos na frente, pegamos o voto. Na quarta-feira a gente trouxe. Na quinta-feira eu fui entrar no site da financeira para mim dar uma olhada. A parcela que vai vencer no mês de março estava paga também. E quando pegou o voto, o senhor falou assim, ó, e vai aparecer mais parcela paga. Aí a gente foi olhar a parcela do mês de março, que ainda vai vencer dia 3 de março, também já foi paga.
5: Meu Deus, agora que eu lembrei, eu falei para vocês dois, vai aparecer mais parcelas. Olha o poder da palavra de Deus na nossa boca quando nós estivermos no altar na quarta-feira. Não duvida, quando Deus falar, quando Deus revelar, não é para você ficar duvidando. Lembrei agora, vai aparecer mais parcelas pago. E agora, mais uma outra parcela. Já são duas parcelas que já estão pagas. E agora eu pergunto para vocês dois, quem pagou?
7: Foi Jesus.
5: Quem pagou?
6: Foi Jesus.
5: Será que vale a pena ofertar aqui na igreja, Deus é Santo, essas ofertas que eu peço aqui de 50, de 10, de 100, o valor que Deus me tocar?
6: Com certeza, pastor. A gente pensa, não temos condição, mas Deus provê. Se a gente colocar a fé em ação, além de Deus prover, ainda Ele faz um milagre para nos surpreender.
5: Então diga, Deus proverá.
6: Deus proverá em nome de Jesus nessa quarta-feira.
7: Deus proverá um milagre, irmão, na sua vida nessa quarta-feira. Vem para a igreja Deus é Santo, porque aqui acontece milagre. No início dessa campanha, eu tenho certeza que Deus proverá um grande milagre na sua vida, em nome de Jesus, pastor.
5: Agora todos nós aqui juntos. Deus proverá o milagrão. Está aí, irmãos, diácono Marcos e a cooperadora Karine, duas parcelas. E olha, meus irmãos, se esses dois aqui continuar crendo, Deus vai entregar uma casa na mão deles. Uma casa. E não é só para eles. Quem fazer essa campanha de 7 quartas-feiras, denominado
8: Deus proverá,
5: vai alcançar o milagre. Porque Deus vai prover aquilo que você tem vontade, tem desejo de ter. Você não tem dinheiro, mas você tem o dono do ouro e da prata. Vocês moram em qual bairro?
6: Rio Pequeno, São José dos Pinhais.
5: Deus abençoe vocês. Quarta-feira, essa campanha, Deus proverá.
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9: Primeiramente, o nome do irmão?
10: Nivaldo.
9: Irmão Nivaldo, conte uma bênção que você recebeu nessa igreja que ficou marcada na sua vida.
10: A semana passada foi revelado do meu sobrinho, tá tendo habilitação e estava reprovando. E foi o teste, agora passou.
9: Semana passada o irmão foi revelado. Parabéns em prol do sobrinho, fazendo a carteira de habilitação e reprovava. E agora?
10: Agora foi feito antes de ontem e passou.
8: Passou para a glória do Senhor passou. Jesus. Então vale a pena vir nessa igreja, né?
10: Vale a pena. Vale a...
9: Veio e levou a bênção pelo sobrinho, então.
10: Sim, tá graças a Deus. Muito feliz.
9: E na sua vida, qual foi o milagre?
10: Eu recebi uma revelação aqui na quarta-feira que uma causa minha na justiça está travada. Quarta-feira. Na quinta-feira saiu.
9: Na quarta-feira à noite.
10: Na quarta-feira à noite, na quinta-feira, 10 horas da manhã, advogado.
9: Olha aí, irmãos. Quarta-feira à noite ele foi revelado uma causa na justiça. Quinta-feira, 10 horas da manhã, a vitória chegou.
10: Saiu a causa e saiu tudo numa vez só o dinheiro.
8: Glória a Deus. Benção, né?
10: Benção.
8: Tá feliz com Deus?
10: Muito feliz.
8: Amém. Deus
9: abençoe, irmão Nivaldo.
11: Eu sou da igreja de Campanha do Senhor. Eu quero contar que eu segui o começo das minhas vitórias. Quarta-feira passada eu fiz o voto de R$47 e quando foi na quinta-feira eu recebi quase 7 vezes a mais do que eu tinha prometido para Deus. Então, olha, só tem que agradecer a Deus. Que, olha, eu nem imaginei que eu ganhei quase 7 vezes a mais do que R$47. E eu sei que é só o começo. E hoje eu trouxe o meu voto para cumprir com Deus.
12: Na quarta passada fez o voto de 47 e já na quinta-feira é isso?
11: Na quinta-feira eu já recebi quase 7 vezes a mais. E eu sei que é só o começo, que muitos viram, em nome de Jesus, muitas vitórias.
12: Tá vendo só? Deus abençoa. Palmas para Jesus.
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14: Meu nome é Rose, eu já venho há algum tempo na igreja Deus é Santo. Conheço Darcy Messias, a irmã Rose. E eu, quando eu vim, eu estava assim, numa fase assim, bem difícil de dívidas. E eu sempre ouvi os testemunhos, né, de muitos irmãos falando que foi abençoado com um valor na conta bancária. E eu falava muitas vezes para Deus, eu falava, Senhor, quando que isso vai acontecer comigo? Porque isso eu sei que é do Espírito Santo e quando o Senhor resolve presentear, né, o Senhor presenteia. Então, diante da minha situação financeira, eu gostaria muito de uma bênção, né, financeira dessa forma. E aí eu estava passando uma fase assim difícil, né? E num sábado pela manhã eu tinha umas contas assim que eram de empresas que eu precisava honrar, eu não podia deixar, né? E eu estava vendo que eu ia ter que deixar sem pagar naquele período. E eu resolvi entrar na conta da empresa. E quando eu vi, para minha surpresa, tinha um valor lá que foi 27 mil. Foi muito assim divino no momento que eu vi. E foi um valor assim que realmente me tirou assim do sufoco, né? Que foi 27 mil. Então eu considerei assim uma grande bênção. Foi assim nossa, caiu do céu mesmo. 27 mil. E eu glorifico muito a Deus. Eu amo muito meu Senhor. Eu amo muito. Eu agradeço a Deus todos os dias. Nas pequenas, nas grandes, entendeu? Ele é um Deus maravilhoso. Esse dos 27 mil, assim, eu digo assim que foi realmente assim, algo inesperado e foi magnífico o que aconteceu. Foi um presente de Deus e eu agradeço.
12: Primeiramente, o nome da irmã?
15: É Michele, meu
12: irmão. Irmã Michele, conte a bênção que a irmã recebeu.
15: Eu estava buscando para comprar um imóvel, já fazia um ano mais ou menos que eu olhava, mas eu nunca dava sequência, o medo estava predominando. Eu olhava e chegava na hora e acabava desistindo. Desse ano eu resolvi que eu ia comprar um imóvel. Daí nós vendemos o nosso apartamento e começamos a buscar. Daí Deus preparou algumas oportunidades, daí eu até pedi oração para o pastor Darcy e falei que eu estava em dúvida entre duas opções. Uma era bem mais em conta e a outra era um pouco mais caro. O pastor ainda falou, brincou, compra o mais caro. Eu fiquei com um pouco de medo, mas eu falei, vou comprar. Daí a gente deu entrada na papelada, fez o que tinha que fazer e, para a honra e glória do Senhor, aprovou. Nós fizemos o pagamento, deu tudo certo e já mudamos, vai fazer 2 semanas. Então, isso é para a honra e glória de Deus. Merecimento mesmo, muitas das vezes a gente vê que a gente não merece, mas Deus é bondoso e tem feito muito por nós. Então, eu agradeço a Deus porque a gente queria, já fazia bastante tempo, comprar e Deus preparou melhor do que eu imaginava. Ele veio todo com móveis planejados, muito melhor do que eu poderia mesmo. Então, eu agradeço a Deus porque eu sei que foi Ele que preparou.
12: Está feliz com essa bênção?
15: Amém, graças a Deus. Todos estamos, o filho, o marido, todo mundo, a família toda que acompanhava, sabe o quanto foi difícil e que Deus preparou.
12: E a irmã que está aqui todas as quarta-feiras, sexta-feira, no escuto com o pastor Messias, assim como Deus usou o pastor Darcy Messias para abençoar
16: nessa compra. O que a irmã diz para os ouvintes que vão ouvir o seu testemunho?
15: Irmãos, não fiquem em casa. Por mais que as divergências aconteçam, a dificuldade se levante, só tende a ganhar. Estando na igreja, a gente nunca perde. Por mais difícil que esteja, sempre vai estar melhor quando a gente está na presença de Deus. Então, o que eu tenho a dizer é não desanime. Por mais difícil que pareça, você vai conseguir.
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A prosperidade que vem de Deus não começa no bolso, começa no coração. Muitas pessoas pensam que prosperidade é apenas dinheiro, bens ou portas abertas na vida financeira. Mas a verdadeira prosperidade nasce quando alinhamos nossa vida com a vontade de Deus. Quando colocamos o Senhor em primeiro lugar, tudo começa a entrar no seu devido lugar. A Bíblia nos ensina em Malaquias 3:10 que quando somos fiéis, Deus abre as janelas do céu e derrama bênçãos sem medida. Isso significa que existe um princípio espiritual. A obediência libera o sobrenatural. Prosperidade é ter paz mesmo em meio à luta, ter saúde para trabalhar e viver, ter sabedoria para administrar, ter portas abertas que homem nenhum pode fechar, ter a família debaixo da proteção de Deus. 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É o dia de apresentar diante do altar seus projetos, sua vida financeira, seu trabalho, sua empresa, seus sonhos, suas dívidas, seus planos para 2026. Deus não quer apenas que você sobreviva. Ele quer que você prospere. Mas existe uma chave: confiança e fidelidade. Quando você honra a Deus, Ele honra você. Quando você planta no reino, você colhe no tempo certo. Talvez você esteja enfrentando portas fechadas, desemprego, dívidas acumuladas, desânimo, falta de direção. Mas esta quarta-feira pode marcar o início de uma virada. Deus é especialista em transformar escassez em abundância. Ele fez isso com a viúva do azeite. Ele fez isso com José no Egito. Ele fez isso com Abraão. E pode fazer com você. 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É princípio espiritual. Quando colocamos Deus no centro, Ele estabelece nossos passos. 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Venha determinado. Venha crendo que Deus vai liberar uma palavra específica para a sua vida. Talvez o que está faltando não é dinheiro, é direção. Talvez o que está travando sua vida não é falta de capacidade, é falta de alinhamento espiritual. A prosperidade começa quando decidimos obedecer. Que esta quarta-feira seja um marco. Que seja o dia da virada. Que seja o dia em que o céu se abre sobre sua casa. 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Deus continua honrando quem é fiel. 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

Meus irmãos, Deus me mandou para essa terra, Deus me criou nessa terra para me ajudar as pessoas, para me orar pelas pessoas, para mim ver as pessoas felizes, alegres, curando. Gente, olha, a glória, a honra é do nosso Deus, mas eu acredito que milhares de pessoas por onde já passei, Deus foi comigo, milhares de pessoas foram abençoadas. Eu acredito que umas 20 mil pessoas já foram abençoadas por Deus através da minha vida. Eu acredito, umas 20 mil pessoas, mais ou menos, Deus já abençoou, já curou, já deu livramento de morte. Quantas pessoas, meus irmãos e minhas irmãs, que foram abençoados na área da finança, na área da cura, dom que Deus me deu, é para curar os doentes e fazer as pessoas ser prósperas. Deus me deu esse dom de orar para as pessoas e as pessoas ter prosperidade, ter saúde. Deus me deu o dom de expulsar demônio. Deus me deu o dom de expulsar demônio, de expulsar macumbaria, feitiçaria. Eu acredito que esses são os dons maiores que Deus me deu. Dom da fé, de orar pelo povo. Dom de ver as pessoas prosperar, ter saúde, vencer os seus problemas. Nesta quarta-feira, 7 da noite, nesta quarta-feira à noite, eu, pastor Messias, em nome de Jesus, mas em nome de Jesus mesmo, eu prometo, aqui dentro do meu coração, aqui dentro da minha fé, eu prometo que eu vou orar por vocês, e Deus vai me usar, Deus vai mudar a tua vida, como Ele mudou a minha, como Ele mudou a vida de umas 20 mil pessoas, por onde eu já passei, orando pelo povo durante esses 44 anos. Se você tiver fé, se você tiver a fé de estar conosco nesta quarta-feira, Deus vai fazer algo muito grande. Lembrando que nesta quarta-feira tem homem de Deus nessa terra, tem homem de fé nessa terra, tem homens abençoadores, homens que têm Deus, que prega por amor, não por dinheiro. Algo muito grande. Lembrando que nesta quarta tem homem de Deus nessa terra, tem homem de fé nessa terra, tem homens abençoadores,

0: 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Deus vai mudar a sua vida, como mudou a vida dessas pessoas.
1: É que eu estou fazendo a campanha da prosperidade, comecei a mês de agosto, e eu não era nem crente ainda, né? E vivia pedindo, oh meu Deus, prepara uma, abre as portas de serviço para meu esposo fixo, né?
2: Há quanto tempo ele trabalhava assim?
1: Ah, uns quatro anos mais ainda. E daí eu chegava ao final do ano, fraquejava o serviço. Chegava ao final do ano sempre sem nada, né? Daí eu falei, oh meu Deus.
2: Sempre passando dificuldade sempre financeira. Sempre passando
1: dificuldade. Daí eu comecei a fazer essa campanha, às vezes não tinha nem o dinheiro para vir.
2: Nem dinheiro pra vir,
1: às vezes.
2: Quando começou a campanha da prosperidade, era católica.
1: Era católica daí. Que Deus abriu as portas de serviço pra ele, maravilhoso, só agradeço a Deus, viu? E agora Deus chamou ele pra casa dele, tava junto comigo na igreja. Depois, acho que Deus esperou eu servir a ele, né?
2: Até sem dinheiro a senhora vinha pra igreja?
1: Não tinha nem dinheiro, só tinha o dinheiro da passagem.
2: Tinha
1: que emprestar, hein?
2: Emprestava pra vir na igreja.
1: Isso, e daí eu peguei... emprestava e vim. Aí hoje mesmo eu tava ali sentadinha falando, oh meu Deus, ó, vim com duas carteiras no começo da campanha e hoje tô vindo só com a minha, mas ó, agradeço Deus e abrir as portas serviço pra ele, né?
2: Seu esposo, ele passou quatro anos assim, aquele trabalho. Uma hora tem, uma hora não tem.
1: Uma hora tinha, outra hora não tinha, e hoje deu, né? Daí aí.
2: Faltava mantimento na sua casa?
1: Às vezes chegava até faltar, viu? Aí agora.
2: Faltava dinheiro, faltava mantimento.
1: Dinheiro, as coisas para as crianças, né? Que a gente...
2: Dificuldade financeira
1: isso,
2: tinha?
1: Isso, bastante.
2: E depois que a irmã começou a fazer a campanha da prosperidade, mudou a sua vida?
1: E mudou, porque daí sim eu fui ver como Deus é maravilhoso.
2: Esse Jesus é maravilhoso.
1: Mais maravilhoso mesmo.
2: Hoje tem prosperidade.
1: Graças a Deus.
2: Falta mais nada na sua casa.
1: Nada.
2: Tudo isso através da campanha da prosperidade.
1: Isso da cabeça da prosperidade.
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4: Salve a igreja, a paz do Senhor. Bom, tem um rapaz que trabalha comigo, o nome dele é Marcos, eu trouxe ele aqui na igreja e ele é muito incrédulo, né? O pastor Darcy falou para ele assim que ele ia receber uma benção financeira, até ele falou, eu não sou político, né? Mas domingo agora ele veio conversar comigo, né? Ele estava devendo 37 mil para o Banco Itaú, o banco ligou para ele, ele pagou R$770. Ele mandou...
5: Peraí, ele veio aqui na igreja... E o pastor Messias falou para ele que ele iria receber uma bênção financeira. Ele não acreditou na hora. E Deus, para quebrar a incredulidade do homem, ele tinha uma dívida de quantos?
4: 37 mil.
5: 37 mil no Banco Itaú?
4: Itaú, isso.
5: E ele pagou quantos dessa dívida?
4: R$770.
5: Tá vendo só? Deus usou o homem de Deus nesse altar. Dizendo que iria abençoar o rapaz com uma bênção financeira. Ele não creu no momento. Mas para honrar a palavra do homem de Deus, para quebrar a incredulidade, o rapaz tinha uma dívida de quantos?
4: 37 mil.
5: 37 mil?
4: Pagou 770. E ainda ele falou assim para mim, ó, Thiago, eu quero voltar naquela igreja. Falou domingo para mim. E ele, você chamava ele para vir na igreja, ele sempre ficava me zoando. Ah, você virou crentinho, não sei o quê. Agora, para a honra e a glória do Senhor, ele quer voltar comigo.
5: Hoje ele crê.
4: Hoje ele crê.
5: Glória a Deus. Palmas para Jesus, está vendo?
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0: Seu nome?
6: João Marcos.
7: Karine.
0: Como é que foi esse milagre que vocês receberam aqui de Deus na campanha da quarta-feira? Como é que foi?
6: Pastor, todo dia 3 eu vou pagar meu carro numa certa lotérica. E naquele dia eu cheguei, entreguei o boleto, entreguei o dinheiro para a mulher. E ela ali procurou, falou, moço, esse boleto já está pago ou então já está atrasado. Eu falei, mas como está atrasado? Sendo que eu que pago e minha esposa não vem pagar, só eu. Chegamos lá então, ela tentou de novo, moço, esse boleto está pago. Eu falei, então tá bom então. Liguei para minha esposa, ela falou, só um momento. Aí ela puxou lá pelo banco, lá pelo site do banco, da BV, e estava pago para a glória de Deus.
0: R$1.300.
6: R$1.322,60.
0: Irmão, que negócio é esse?
7: É um milagrão do Senhor, pastor. E depois que a gente recebeu esse milagre de Deus, nós viemos aqui na quarta-feira passada, a gente contou a bênção, aí o senhor falou assim, eu vou fazer com a igreja, então, um voto nesse valor, 13 pessoas com uma oferta de R$100 na mão. Aí eu e meu esposo viemos na frente, pegamos o voto. Na quarta-feira a gente trouxe. Na quinta-feira eu fui entrar no site da financeira para me dar uma olhada. A parcela que vai vencer no mês de março estava paga também. E quando a gente pegou o voto, o senhor falou assim, ó, e vai aparecer mais parcela paga. Aí a gente foi olhar a parcela do mês de março, que ainda vai vencer dia 3 de março, também já foi paga.
0: Meu Deus, agora que eu lembrei, eu falei...

0: a vocês dois, vai aparecer mais parcelas para... Olha o poder da palavra de Deus na nossa boca quando nós estivermos no altar na quarta-feira. Não duvida, quando Deus falar, quando Deus revelar, não é para você ficar duvidando. Lembrei agora, vai aparecer mais parcelas pago. E agora, mais uma outra parcela. Já são duas parcelas que já estão pagas. E agora eu pergunto para vocês dois, quem pagou?
1: Foi Jesus.
0: Quem pagou?
2: Foi Jesus.
0: Será que vale a pena ofertar aqui na igreja, Deus é Santo, essas ofertas que eu peço aqui de 50, de 10, de 100, o valor que Deus me tocar?
2: Com certeza, pastor. A gente pensa, não temos condição, mas Deus provê. Se a gente colocar a fé em ação, além de Deus prover, ainda Ele faz um milagre para nos surpreender.
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Oh, glória a Deus, aleluia. Graças a Deus, meus amados e queridos irmãos, a paz do Senhor e Salvador Jesus Cristo. É o presbítero Raimundo que vos fala neste momento. Vamos reclamar ao Senhor, buscar a presença do Senhor, e eu tenho certeza que Deus tem bênção, vitórias, prodígios e maravilhas para cada um de nós. Daqui a pouco eu vou falar com todos vocês aí, mas já são 18 horas em ponto e nós já vamos para o momento de oração, de clamor a Deus. É o clamor das 18 horas e Deus vai operar milagres, sinais e maravilhas em nossa vida, em nome de Jesus. Sem mais demoras, sem mais delongas, vamos orar a Deus, vamos falar com Deus.

Graças a Deus, graças a Deus, glorioso Deus, maravilhoso, eterno, soberano Pai, meu Deus, em nome do Senhor e Salvador Jesus Cristo, oh meu Deus, em nome do Teu Filho amado, glória. Oh glória, oh glória, oh glória, oh glória, oh glória, oh Espírito Santo de Deus, oh Espírito Santo da verdade, meu Deus, repreenda, repreenda, repreenda neste momento, oh Pai, toda ansiedade, meu Deus, repreenda, vai dando, meu Deus, o livramento, Jesus, dá o livramento a este lar, essa casa, essa família, nossos familiares, a nossa parentela, que precisa, meu Deus, de um milagre urgente, na área familiar, na área, meu Deus, meu Pai da glória, da libertação, transformação, meu Pai, que toda opressão, depressão, ansiedade caia por terra, em nome do Senhor Jesus, e venha, meu Deus, a alegria, venha, meu Deus, a paz, a harmonia, a felicidade, nesse lar, nessa casa, nessa família, na vida desse rapaz, desse moço, na vida, meu Deus, desta moça, meu Deus, e meu Pai da glória, desta jovem, cobre com teu sangue agora, toma nas tuas mãos, enche no Senhor, da tua graça, da tua presença, da presença do Senhor e Salvador Jesus Cristo, do teu Espírito Santo, Pai, abre neste momento as janelas do céu, as comportas do céu, para derramar sobre nós, meu Pai, as bênçãos sem medida, a proteção, o livramento, a cura divina, a solução, o milagre, meu Deus, a boa notícia, meu Pai, nesse lar, nessa casa, nessa família, neste trabalho, Senhor, nesses negócios, nesta empresa, Senhor, cobre com teu sangue, toma nas tuas mãos, oh Pai, repreenda, repreenda toda seta, todo laço, todas as obras do inimigo, inveja, macumba, feitiçaria, bruxaria, magia negra, vai repreendendo, vai jogando por terra, vai queimando agora, Jesus, queima, queima, queima, queima, seta, o laço, a obra do inimigo, levante do inimigo, meu Deus, vai quebrando todas as setas malignas que se levantou contra esse homem, contra essa mulher, contra esta pessoa que está orando conosco, que está interagindo conosco, oh Pai, nesta live, Senhor, meu Deus, que ainda não deixou, meu Pai, o seu glória a Deus, o seu amém, mas está crendo na sua vitória, crendo no seu milagre, crendo na resposta da oração, do clamor, meu Pai, olha o teu povo, que ora, que clama, que busca, que persevera, meu Pai, não deixa ninguém sem resposta, sem solução, sem uma saída, meu Deus, sem uma luz, meu Deus, olha quanto irmãos e irmãs, meu Pai, que tem clamado conosco, meu Pai, na oração do meio-dia, das 3 horas e das 6:22, através dessas lives, Senhor, vai agindo, vai operando, vai entrando com a providência na vida financeira desse homem, na vida espiritual, sentimental, material, familiar, meu Pai, conjugal, o sangue de Jesus é poderoso, para, meu Deus, repreender agora as barreiras, impedimentos e muralhas, atrapalha o Senhor, quebra as maldições não quebrada, quebra as maldições de inveja, quebra as potestades, os principados, príncipe das trevas desses séculos, vai quebrando as maldições com palavras, maldições com palavras contrárias, palavras negativas, palavras de derrota, de fracasso, palavras que não vão vencer, que não vai ser ninguém, que não vai ter êxito, que não vai ser feliz, que não vai ser próspero, mas o sangue de Jesus repreenda, toda maldição seja quebrada, toda oração contrária, toda palavra contrária, toda palavra de maldição seja quebrada agora, meu Deus, esta maldição hereditária,
área, vai jogando por terra, vai queimando, queima, queima, queima, queima, queima, Jesus, queima, queima essa doença, essa enfermidade que vai saindo agora, sai, sai, sai, sai, sai, sai, sai, sai, sai todo espírito de enfermidade, toda raiz de enfermidade, meu Deus, vai quebrando agora essa doença, essas dores no corpo, Senhor, nos ossos, nas juntas, meu Pai, nos nervos, toda inflamação nos nervos, meu Deus, quebra agora essa doença maligna que foi mandada, feita com o nome desta pessoa, fotografia, peça de roupas, meu Deus, com os animais de estimação, ó Pai, sangue de animais de estimação, mas o sangue de Jesus é poderoso para quebrar esta maldição, quebra toda oferenda maligna de demônios contra essa família, seja derribada agora, lançada por terra agora, vai queimando, Jesus, queima toda a potestade que se levantou, todo o principado que se levantou, caia por terra em nome de Jesus, o sangue de Jesus tem poder, o sangue de Jesus é poderoso para desmanchar as obras de inveja, as obras de feitiçaria, de bruxaria, de candomblé, de quibanda, de umbanda, seja desmanchada através do sangue do Cordeiro, o sangue de Jesus é poderoso, o teu sangue tem poder, meu Deus, para queimar e repreender agora as maldições familiares, conjugais, sentimentais, materiais, financeira, meu Deus, queima e quebra as maldições conjugais, as maldições sentimentais, meu Pai, hereditária, maldições familiares, maldições de inveja, quebra agora essa maldição de dívida, olha tudo enquanto foi demônio que se levantou contra essa família, essa casa, esse trabalho, esses negócios, essa empresa, que venha cair por terra agora, toda a legião de demônio que se levantou, espírito da miséria, espírito da pobreza, espírito de maldição, seja quebrado, lançado por terra agora, todos os pensamentos negativos, pensamento de derrota, pensamento de fracasso, pensamento que não vai vencer, que não vai ser ninguém, que não vai ser próspero, que não vai ter felicidade na sua vida amorosa, na sua vida sentimental, na sua vida pessoal, na sua vida conjugal, o sangue de Jesus tem o poder para repreender e queimar, queima, Jesus, queima, queima essa obra maligna que se levantou neste casamento, queima essa opressão de Satanás, colocando briga, contenda, discórdia, confusão, separação entre casais, entre pais e filhos, entre filhos e pais, esposo e esposa, o sangue de Jesus é poderoso para desmanchar as macumbas de oferenda, meu Deus, para desmanchar casamentos, desmanchar comunhão familiar, mas o sangue de Jesus é poderoso para queimar, repreender e jogar por terra essa maldição, seja quebrada agora. Quebra, Jesus, quebra, quebra essa maldição hereditária, essa maldição de inveja, o sangue de Jesus é poderoso para queimar essa doença maligna, o câncer, a epilepsia, paralisia, convulsão, desmaio, meu Deus, quebra essa maldição de enfermidade no sangue desta pessoa, na pele, nos ossos, artrite, artrose, trombose, o câncer de pele, o câncer no sangue, câncer nos ossos, no intestino, Jesus, vai quebrando agora essa maldição de doença maligna, oh meu Deus, olha o câncer de mama, o sangue de Jesus repreenda agora esse câncer, meu Deus, de mama, esse câncer, meu Deus, no intestino, câncer no pâncreas, esse câncer nos pulmões dessa pessoa, meu Deus, olha esse câncer no útero, nos ovários, na bexiga, na próstata, o sangue
sangue de Jesus é poderoso para desmanchar essas obras diabólicas, obras de Satanás, legiões de demônio que se levantou com enfermidade. Olha essas pernas que estão travando com má circulação, olha essa varize, olha, meu Deus, essa trombose, essa ferida na perna dessa pessoa vai ser curada através dessa oração. Queima, Jesus, queima, queima essa ferida nessa perna agora, vai queimando agora essa diabetes, vai queimando essa diabetes, queima, Jesus, queima, queima, Jesus, queima, queima essa diabetes, desapareça agora, diabetes maligna, doença de maldição, sangue de Jesus te queima agora, o sangue de Jesus te repreenda agora, cai por terra aí, diabetes, cai por terra aí, diabetes, em nome de Jesus, em nome de Jesus, essa diabetes vai cair por terra, o sangue de Jesus tem poder, o sangue de Jesus é poderoso, vai queimando, Jesus, queima, queima essa diabetes agora, faz sumir, faz desaparecer agora, olha essa pressão alta, olha essa pressão baixa, Jesus vai normalizando esta pressão, meu Deus, queima, queima agora toda a seta de doença, de enfermidade, nesta família, na vida dessa criança, desse adolescente, desse jovem, desse homem, dessa mulher, o sangue de Jesus tem poder para desmanchar agora, isso, Jesus, queima, Jesus, queima, Jesus, queima, eu quero ouvir testemunho, eu quero ouvir vitória, eu quero ouvir bênção, meu Deus, através dessa oração, alcança, meu Pai, esta pessoa, que está longe, que está perto, mas crê no poder da oração, no poder do clamor do teu povo, olha quantas pessoas orando, olha quantas pessoas clamando, o Senhor diz na tua palavra, que a oração de um justo, pode muito em seus efeitos, olha quantas pessoas orando, clamando e buscando agora, a presença do Senhor, apresentando, meu Deus, os seus propósitos, Senhor, meu Deus, cobre com teu sangue, derrama a tua misericórdia, derrama a tua bondade, tua piedade, meu Pai, sobre nossas vidas, nossos lares, nossa casa, nossa família, trabalho, negócios, meu Pai, cobre com teu sangue agora, meu Deus, o nosso dia a dia, meu Deus, na casa, no trabalho, na ida e na volta, nas ruas, no trânsito, Senhor, guarda, guarda, meu Deus, esse motorista de aplicativo, esse motorista de táxi, guarda esse motoboy, Senhor, cobre com teu sangue, esse motorista de ônibus, de van escolar, meu Pai, motorista, meu Pai, da glória das estradas, Senhor, meu Deus, que leva as mercadorias por esse Brasil afora, cobre com teu sangue, dá o livramento de acidente, de assalto, de roubo, livra da morte, livra do laço do passarinheiro, livra da peste perniciosa, quebra toda a maldição de acidente no trânsito, nas estradas, Senhor, cobre com teu sangue agora. Leva em segurança esse motorista, leva em segurança, meu Pai, esse caminhoneiro, meu Deus da glória, esta caminhoneira, meu Deus, que está, meu Senhor, viajando, levando as mercadorias pelo Brasil e até mesmo pelos países afora, o sangue de Jesus é poderoso, cobre com teu sangue da vitória, meu Pai, vitória, vitória é o teu povo, meu Deus, olha, Senhor, quantas pessoas orando e apresentando, meu Deus, o seu propósito, olha essa causa na justiça, olha, meu Deus, esta causa na justiça, Senhor, esta aposentadoria, esse benefício do INSS, meu Deus, cobre com teu sangue, toma nas tuas mãos, ó Pai, repreenda, repreenda, repreenda e queima, repreenda e queima, Jesus, queima, queima todos os planos e projetos do diabo contra essa família, contra essa casa e dá vitória, meu Pai, aos teus servos, em nome de Jesus, meu Pai, abençoa essa pessoa que está orando conosco, clamando conosco, apresentando o seu lar, sua casa, sua família, abençoa a membresia da igreja pentecostal dos santos, obreiros, as obreiros, seus familiares, o dirigente, Senhor, e os seus familiares, pastores, presbíteros, diáconos, Senhor da glória, abençoa o nosso pastor, pastor Darcy Messias, pastor presidente, fundador desta obra, meu Deus, cobre com teu sangue o
seu lar, a sua casa, a sua família, os seus familiares, meu Pai, seus negócios, Senhor, a sua parentela de longe e de perto, meu Deus, olha a sua esposa, seus filhos, seus genros, sua nora, seus netos, Senhor, cobre com teu sangue da vitória, pelo sangue do Cordeiro de Deus, meu Pai, abençoa a diretoria desse ministério e a todos quanto estão orando conosco, Pai, e clamando por justiça e por vitória, em nome de Jesus Cristo. Amém.

glória a Deus. Graças a Deus, meus amados irmãos. Olha quantas pessoas orando e clamando conosco. Olha aqui no YouTube, Kleber Rosângela dos Reis, né? Rosângela dos Reis, Celeste Santos, quem mais? Bernice, Feliciana, glória a Deus, Conceição Siqueira, Álvaro Souza, Esté Souza, Disse Gregório, glória a Deus, Janaína, quem mais? Gilson, Esté, Wellington, Adriana Santos, Ariel Pires, glória a Deus, aleluia, Deus seja louvado, né? Ali é a Arley Pires, né? Rosileite, glória a Deus. Quem mais? Georgina Fátima, glória a Deus. Gilson, Georgina, Adriana Santos, Antônio Santos, Clarice, glória a Deus. Nossa irmã Clarice, aleluia. Marcos Ribas também aqui conosco, Francisco Ezequiel também conosco aqui, Rosana Aparecida, lá de Minas Gerais, né? Glória a Deus, Simone, glória a Deus, Rosana Aparecida, e pedindo oração, e Deus vai entrando com a providência, em nome de Jesus. Ariel Pires, Janete Chaves, glória a Jussara, de Caxias do Sul, né? Glória a Deus, Clarice, aqui também conosco, nossa irmã Clarice, Adriana Santos, Esté Souza, e o povo digitando, amém, Jesus, glória a Deus, né? Graças a Deus, Deus vai entrar com a providência aí, meus irmãos. Divani Machado também, Silete Santo, glória a Deus, Pai do Senhor Jesus, Pastor Raimundo, irmã Diva de Colombo, Deus abençoe, irmã Diva, daqui a pouquinho nós estamos aí na cidade de Colombo, no culto da prosperidade, e Deus vai operar milagre nesta noite, prodígios e maravilha. Vamos ver quem está conosco pelo Facebook, povo de Deus, casal lá do Rio Grande do Sul, Salete Valdir, Deus abençoe esse casal abençoado, sempre conosco nas lives. Iracema Varela, glória a Deus, Deus abençoe, em nome de Jesus. Neuza Cavalheiro também aqui conosco, já compartilhou, faça como a irmã Neuza, irmãos, compartilhe essa live, mande para mais alguém para receber a bênção do Senhor. Janete Andrade também aqui conosco, ela é de Ponta Grossa, Campos Gerais, Deus abençoe o povo dos Campos Gerais, nome de Jesus. Quem mais, irmã, na glória conosco aqui no Facebook? Janete Andrade, Salete Valdir, Deus abençoa o povo de Deus. Vamos ver quem está conosco, Ana Glória, pelo site e aplicativo da nossa igreja. Deixa aí seu pedido de oração, seu comentário, seu like, né? Para nós estar recebendo aqui apoio do Facebook neste canal, nome de Jesus. Irmãos, Deus vai abençoar a sua vida, em nome de Jesus. Deus vai abençoar o seu lar, a sua casa, a sua família. É oração para Deus desmanchar as obras do maligno. Toda barreira já caiu por terra nessa oração que nós oramos. Toda barreira, impedimento que o inimigo lançou diante da sua face, Deus está derribando e lançando por terra em nome de Jesus. Bom, tudo pronto aí, irmã Ana Glória? Ana Glória Ribeiro, irmãos, ore por ela, viu? Ore pela Ana Glória, porque sabe como é que é. Vamos lá, irmã Ana Glória. Colombo, Paraná. São Joaquim, Santa Catarina. São Paulo. Minas Gerais. Colombo, Curitiba, capital dos paranaenses. Colombo, Estados Unidos. São Paulo, capital. Campinas, São Paulo. Porto Alegre, capital gaúcha. Canoas, ao lado de Porto Alegre, né? Região metropolitana de Porto Alegre, Rio Grande do Sul. Deus abençoe o povo de Deus que estão conosco aí. Que mais aqui? Gabriela Carvalho também aqui no YouTube, chegando para esta oração, deixando seu like aqui, a nossa irmã Jussara, né? Pitman de Caxias do Sul.
Deus abençoe. Ela está pedindo, né? Irmãos, vamos ajudar o canal deixando like. Isso mesmo, irmã Jussara. Chama o povo aí para interagir, compartilhar, deixar o seu glória a Deus, seu pedido de oração. E eu tenho certeza que a bênção do Senhor vai derramar sobre nós, sobre nossa vida, em nome do Senhor e Salvador Jesus Cristo. A palavra do Senhor diz: buscai ao Senhor enquanto se pode achar, invocai enquanto ele está perto. É momento de nós buscar a Deus e apresentar as nossas necessidades, né? Lindomar Ribeiro, glória a Deus, peço oração, ataque espiritual de madrugada. Deus vai jogar por terra esse Exu das madrugadas e vai te dar vitória em nome de Jesus. Tenha certeza que Deus é poderoso, né? O Exu da meia-noite, Exu das madrugadas vai cair por terra, em nome de Jesus. Tenha certeza, Deus é mais, e Ele está conosco, em nome de Jesus. Povo de Deus, povo da fé, hoje é quarta-feira do milagre financeiro, e nós já tivemos dois grandes cultos em nossa sede nacional. Pela manhã, a presença do pastor Darcy Messias e o presbítero Jefferson. À tarde, foram dois grandes cultos. Nós estamos na expectativa para esta noite em nossa sede nacional, com a presença do homem de Deus, pastor Darcy Messias. E eu tenho certeza que o milagre vai acontecer na sua vida. Você que está se programando para estar conosco à noite aqui em nossa sede nacional, é Avenida Marechal Floriano Peixoto, 6711, o endereço do seu milagre, da sua vitória. E nós estamos aqui localizado a 150 metros do terminal de ônibus do Viral, com fácil acesso, né? E a 60 metros da Praça da Passarela, com fácil acesso também, e quase em frente ao tubo da passarela do Vila Áurea, é a igreja pentecostal Deus é Santo, uma igreja de fé, de milagre, uma igreja que Deus tem levantado para ajudar muitas pessoas, muitas almas têm sido resgatadas lá do lamaçal do pecado, do engano, da sarjeta, dos viadutos, né, dos debaixo dos todos da rua. Deus tem feito a obra, Deus tem operado o milagre, e eu tenho certeza que o próximo ou a próxima a contar o seu milagre será você, meu irmão, minha irmã, em nome de Jesus. Quem mais aqui? Do Val, né? Do Val, aqui também, pastor. Olhe pelo meu filho Gustavo, está muito agitado, não quer frequentar a escola. É um chubirim que não deixa as crianças ir para a escola. Mas nós vamos orar e Deus vai quebrar esse medo, quebrar essa maldição em nome de Jesus, certo, irmã Simone? Em nome de Jesus. Doval, irmão, pai, peço oração, a humilhação aqui é terrível. Deus vai dar vitória, Deus vai dar vitória. Deus, o Senhor diz assim na oração: se o meu povo que se chama pelo meu nome se humilhar e orar e buscar a minha face, se converter dos seus maus caminhos, então eu ouvirei do céu, né? Perdoarei os seus pecados e sararei a sua terra. Isso quer dizer que o Senhor está chamando o povo para se humilhar, para orar, para buscar a sua face e para se humilhar diante dele, da presença dele, porque é ele que vai fazer a obra na nossa vida. Nós só temos que crer, acreditar e buscar a face do Senhor, confiando na nossa vitória, em nome de Jesus. Tenho certeza, engrandecido seja o nome do Senhor Jesus. A irmã Salete Santos, né, dizendo aqui: louvado e engrandecido seja o nome do Senhor. É isso mesmo. Nós vamos fazer aquela segunda oração, oração pelos dizimistas, oração pelo povo de Deus, pelo povo da fé, pelo povo que tem e tem se esforçado para buscar a Deus, servir a Deus. Irmão, nós estamos aqui, vocês estão vendo que nós estamos um pouco vermelho, avermelhado, né? A cor é o sol que nós estamos na construção. Nós estamos na construção e o sol hoje estava bom, graças a Deus. Nós estamos ali fazendo as caixarias para nós concretar, fazer a laje do segundo piso da nossa igreja pentecostal de Santo. Eu tenho certeza que Deus está conosco, que Deus é maravilhoso e vai nos ajudar a vencer essa etapa, e vai ficar muito bonita a nossa sede, está ficando muito bonita mesmo. Maria Passos, de Caxias do Sul,
Deus abençoe, Mãe Maria Passos, Deus abençoe mesmo. É, nós tivemos o aniversário da igreja em Porto Alegre, no final de semana passado, né? Foi uma bênção para a glória de Deus. Deus seja louvado na vida de todos vocês que têm orado conosco aqui, em nome de Jesus. Tenha certeza, minha irmã, meu irmão, que a oração é uma semente. Você está semeando, você está plantando. E uma hora você vai colher algo maravilhoso, porque quando você colhe da obra de Deus, é algo poderoso e maravilhoso na nossa vida. Nosso irmão José Disseu, de São Mateus do Sul. Glória a Deus, Deus abençoe. Jorge Luiz também aqui chegando, Deus abençoe pela vida espiritual, ele pede oração, né? Então vamos orar, vamos clamar, vamos falar com Deus mais um pouquinho, né? Vamos orar pelos dizimistas, vamos orar pela nossa vida espiritual, em nome de Jesus. Grandioso Deus, maravilhoso Deus e eterno Pai, oh meu Deus, em nome do Senhor e Salvador Jesus Cristo, Pai, eu oro pela vida espiritual e todos os irmãos que estão orando conosco nesta live, Senhor, seus familiares, parentela, meu Pai, que a nossa vida espiritual venha crescer na tua presença, oh Pai, que o Senhor venha nos encher do teu Espírito Santo, venha abrir as janelas do céu para derramar do teu Espírito sobre toda a carne, meu Pai, que tem clamado ao Senhor, como diz a tua palavra, e derramarei do meu Espírito sobre toda a carne, eu creio, meu Pai, nessa palavra poderosa, vinda do Senhor, meu Pai, cobre com teu sangue esse irmão que está conosco nesta live, clamando e orando e buscando a tua face, buscando a tua presença, oh Pai, meu Deus, venha prosperar, venha derramar a bênção do Senhor, meu Pai, sobre nossas vidas. Olha quantas pessoas, meu Pai, que tem clamado, orado, buscado, apresentado ao Senhor, meu Pai, abençoa esse lar, essa casa, essa família, cobre com teu sangue, traga boa notícia. Traga, meu Deus, daqui para quarta-feira que vem, meu Pai, uma semana de boas notícias, de conquista, de vitória, de realizações, meu Pai, de milagre financeiro, espiritual, meu Deus, milagre na saúde, Senhor, cobre com teu sangue, toma nas tuas mãos, abençoa o dizimista, abençoa todos os dizimistas, meu Pai, da tua obra, todos os ofertantes, meu Deus, todas as pessoas que têm ajudado com alegria na tua obra, na tua casa, Senhor, Deus, vai acobertando com teu sangue, entrando com a providência e abençoando financeiramente a vida de cada um, Senhor, derramando a bênção do Senhor que enriquece, e o Senhor não acrescenta dores, meu Pai, entra nesse lar, nessa casa, nessa família, faz uma grande obra, meu Deus, abençoa 10 vezes a mais, 100 vezes a mais, 1000 vezes a mais com a bênção do Senhor, meu Pai, cobre com teu sangue da vitória, meu Pai, em nome de Jesus Cristo, eu te peço, meu Pai, entra nesse lar, faz uma grande obra, alegria e paz dentro dessa casa, em nome de Jesus Cristo, Pai, em nome do Senhor e Salvador Jesus Cristo, amém? Meus irmãos, se você crê, a paz, na alegria, dentro da sua casa, vindo através do Senhor Jesus Cristo, digita aí um amém, um glória a Deus, um aleluia, eu creio que Deus já vai fazer a obra em nome do Senhor e Salvador Jesus Cristo. Irmãos, eu quero agora, nós estamos para a glória de Deus, na fé, na graça, orando, em campanha de oração, nós estamos buscando a Deus, consagrando para Deus abençoar todos vocês que oram conosco nestas lives, 3 da tarde, 18 horas, 22 horas, olha, vocês estão debaixo das nossas orações, a Igreja Pentecostal do Zé Santo tem orado por todos vocês que nos acompanham aí no Brasil e no exterior, com toda certeza você está debaixo das nossas orações. Pastor das Messias tem orado, tem dobrado o joelho, tem orado, tem apresentado todos vocês, nós estamos apresentando não somente aqui na live, mas também nos cultos. Deus abençoa todo aquele povo na live, que ora conosco ao meio-dia, às 3 da tarde, às 18 horas, às 22 horas, olha, vocês estão debaixo das nossas orações, certo, povo de Deus? Então, ora também pela vida do pastor Messias, ora pela família do pastor Messias, olha pelos obreiros da Deus é Santo, que nós estamos orando por vocês, em nome do Senhor e Salvador Jesus Cristo, certo?
Deus abençoe mesmo. 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Que Deus vai te recompensar em nome de Jesus. Lance a tua semente. Lance a tua semente nesta obra e você vai ver a diferença em nome. Quantas pessoas que têm conversado conosco, contado o seu testemunho, depois que eu passei a dizimar nesta obra, a minha vida financeira mudou para melhor. Eu não conseguia pagar as contas e agora estou conseguindo. Eu não conseguia fazer isso e agora está sobrando para me fazer, graças a Deus, depois que eu passei a dizimar nessa obra. Então, você é o próximo ou a próxima a contar o seu testemunho em nome de Jesus. 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E eu creio na tua vitória, eu creio no teu milagre, em nome de Jesus. Irmão Marcos Ribas, aqui digitando aleluia. Georgina Fátima também, nós estamos orando, irmã. Em nome de Jesus. Palmeiras das Missões, Rio Grande do Sul. Deus abençoe, irmã Josina Fátima Machado, né? Deus abençoe, nós estamos orando mesmo. Não é blá blá blá, não. A igreja, os obreiros da Deus é Santos estão orando por todos vocês, certo? A irmã Jussara, né? A Jane Chaves, glória a Deus, gratidão. Isso mesmo. Ora por nós, irmãos. Ora pela igreja, Deus é Santo. Não pense que Deus é Santo por orar e está livre da seta, da fúria do bicho, não. Nós estamos orando e aí que o bicho vem com tudo para cima de nós, mas nós temos um escudo e bloqueio do Senhor, nosso Deus Todo-Poderoso, certo? Deus abençoe todos vocês. 22 horas o pastor Messias com todos vocês na live da noite, né, da oração, das revelações, da palavra. Deus vai fazer uma obra na sua vida, certo, povo de Deus? Ora pelo pastor Raimundo, ora pelo presbítero Raimundo e sua família, e Deus vai te recompensar em nome de Jesus. Eu vou ficando por aqui. Deus abençoe a sua família, o seu lar, seu trabalho, seus negócios, e você venha a ser abençoado em todas as áreas, certo? Paz do Senhor e Salvador Jesus Cristo. Nós vamos ficando por aqui em nome do Senhor Jesus Cristo.

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2: Livro de Hebreus, capítulo de número 11, versículo 1. O que, que diz aí para mim? Todo mundo, vamos! Ora, a fé é o firme fundamento das coisas que se espera e a prova das coisas que se não vê. De novo, vamos lá. Das coisas e a prova que não vê. Quem tem muita fé, levanta a mão. Senta. Senta e bate palma e dá glória a Deus. Aleluia, junto também. Vamos ver. Graças a Deus. Palma e com glória. Não essas palminhas assim não, com força. O que é fé? Me responda o que é fé. É o firme fundamento das coisas que... Hã? Das coisas que não vê. Não, eu tenho certeza. Mas de quê? Não estou vendo, não. Eu acredito. Ele bate no peito, mas eu creio. Você não está vendo? Cadê? Me mostra aí. Cadê? Você não me mostrou nada. Você fala assim: fé, você não precisa ver. Fé, você precisa crer. Fé não é ver. Quando eu vejo, eu preciso de fé. Por que eu preciso de fé se eu estou vendo? Olha, Tomé, Jesus esteve aqui. Eu não creio. Eu não vi. Eu não toquei nele. Aí Jesus chega e diz: Tomé, vem cá. Vem aqui, seu incrédulo. Toca em mim. Bota a mão em mim aqui, ó. Eu mesmo. Você está duvidando? Aqui os buracos aqui dos cravos, aqui, ó. Olha aqui onde é que entrou a espada. Está duvidando? Toca nos meus pés. Ai, me perdoa, Senhor. Aí ele falou assim: bem-aventurados é os que não viram e creram. Está vendo? Bem-aventurados é os que não viram. Bem-aventurado é aqueles que não vê, mas crê. Porque na verdade eu nunca vi Deus. Eu nunca toquei nele. Eu nunca palpei ele. Mas como é que eu vou acreditar que ele existe? Se eu tiver fé. Se eu não tiver fé, eu vou dizer a vida toda: eu não acredito. Nunca vi ele. Eu nunca vi ele, nunca toquei nele. Como é que eu vou falar que ele existe? Todo mundo fala que ele existe. Que ele que fez o mundo, que ele que fez tudo, mas eu não tenho prova disso, porque eu nunca vi ele fazer nada. Eu nunca vi ele fazer nada. Deus está fazendo, mas ele não está vendo que é Deus. Deus está livrando, mas ele não está vendo que é Deus. Deus está curando pela oração de alguém, pela oração da mãe, pela fé de alguém, mas ele diz que não. A mãe está orando, a esposa está orando, alguém está orando, Deus está curando. Ele está em pé porque tem alguém orando. Ele está em pé porque tem alguém falando com Deus. Ele está vivo porque tem a mãe orando por ele, tem a esposa orando. Isso aí que é fé, irmão. Não é a fé dele, mas é a fé de alguém. Bem-aventurado, meu irmão, bem-aventurado. Glória a Jesus. Bem-aventurado. Disseram que Jesus vinha. Ficou falando: Jesus vai nascer de uma virgem. Muitos anos falando: Jesus vai nascer de uma virgem. Que mané virgem? Nunca vi. Virgem parir? Nunca vi. Virgem parir? Da luz? Era só pode engravidar se não for mais virgem. Porque a virgem vai dar luz um filho e botará o nome de Jesus. E bebê, conversa. Aí a virgem apareceu grávida, que nem ela acreditava que estava grávida. O anjo falou: mulher, salve, agraciada, bendito é o fruto do teu ventre. Ventre? O que, que é isso? Você está gestante. Eu? Conversa. Eu sou virgem. Eu não conheço varão, nunca tive relação sexual com varão nenhum. Como é que eu estou gestante? Até louco. Mulher, isso aí não é obra para homem. Mulher, isso é obra para o Espírito Santo. O que está no seu ventre é obra do Espírito Santo. Não é obra da carne, não, mulher. Nem a virgem acreditava. Você viu? Nem ela sabia que estava grávida. Mas Deus tinha prometido. Que nasceu Jesus Cristo de uma virgem. Está vendo como é que as coisas de Deus é tudo contrário das coisas dos homens, das leis, da natureza humana? Pensa bem, eu estou grávida? Não, de jeito nenhum. Ah, senhora Maria, o Espírito Santo descerá sobre ti e gerará um filho na sua barriga. O negócio era tão sério que até o marido dela, até o José, arrumou as trouxas para ir embora. Teve um sonho que não era para ir embora, mas já estava tudo pronto. Na hora que ele pegar as trouxas, eu teve um sonho que não era para ir embora, não. Que Maria estava ali grávida por promessa de Deus. Está vendo como é que as coisas? Parece uma loucura. Parece loucura. Deus fala assim: olha, Sara, Abraão, vocês vão ter um filho na velhice. Eu? Eu já nem menstruo mais. Já entrei em... mexer o troço? Hã? Menopausa. Eu estou com quase 100 anos. Deu risada do Senhor, do anjo. Ah, meu Deus, esses anjos estão loucos. O quê? Louco? Você está rindo? Não, eu não ri, não. Você está rindo? Daqui o tempo da vida, daqui 10 meses, não vou voltar por aqui, ou passar por aqui, ou daqui 10 meses, o tempo da vida, daqui 9 meses, você vai estar parindo. Porque a partir de agora, você vai ficar buchuda. Prenha, grávida. Ah, não. Que é isso? Cada conversa, não acredito no negócio. Passou seus 9 meses. Olha a dona velhinha com o nenenzinho no colo. Não aguentava nem ela, estava carregando o menino. Você imagina? A velhinha, ó, com o menino no colo. Irmão, quando Deus quer fazer, Deus faz. Ele não manda ninguém fazer. Ele faz, meus irmãos. Ele vai fazer aqui hoje, na vida de alguém, não sei quem é. É alguém que crê. Será que você já acredita mesmo em milagre? Ou só está aqui escutando história? Aqui é um culto de história? Estou perguntando a vocês. Aqui é um culto de história? Vou contar para vocês história. Ana Maria, José... eu quero saber de hoje. Abraão não está aqui, Sara não está aqui. Quem está aqui é você, quem está aqui é eu. Deus já fez o que tem que fazer na vida de Abraão e de Sara. Agora Deus vai fazer é na vida de quem crê, é de quem acredita. Vocês creem aí? Dá um sinal de vida aí, se é que vocês creem. Mas levanta a mão assim, como assim? Agora aí não crê, não. Parece que está morto. Você morreu e não ressuscitou? Ah, vocês creem? Ué, é assim que é fé? Presta, não, quando a pessoa crê, você sente nele. Toque. Reage. Creio, pastor. Estou aqui para receber essa bênção. Vocês querem? Levante a mão. Ah, está ressuscitando. Porque esse negócio. posse de estar aqui no culto. Isso não funciona, não. Fé não é isso, não. Isso é fraqueza. Isso é dúvida. Fé, você parece um louco. Esse cara está louco. Essa mulher está doida. Ué, como? Essa mulher está doida. O médico fala, essa mulher está doida. O filho fala, minha mãe está doida. Minha avó está doida. Olha que ela incutiu agora. Diz que vai ficar curada da diabetes. Diz que vai ficar curada da pressão alta. Ah, meu Deus. Diz que vai ficar curada do câncer. Ah, vai ficar curada daquilo que no outro. Ah, eu não acredito nisso. Daqui a pouco você vê a irmã. Eu fui curada do câncer. Alguém aqui já foi curado do câncer mesmo? Quem já teve câncer comprovado por medicina? Levanta a mão. Está aqui um, está ali outro. Quem mais? Quem foi constatado por exames médicos que você tinha câncer? De novo, deixa eu ver. 4, 5. Então, eu estou aqui vivo. Como é que eu vou falar que Deus não cura se eu fui curado? Pensa bem. O médico é desanimado. E eu já era pastor. Oh, pastor, que pena, né? Vamos correr atrás, vamos ver, mas sei lá. Aquela cara assim, eu acho que o câncer já virou metástase. O câncer já espalhou por todo o corpo, pastor. Vamos ver, né? Pela experiência que eu tenho, vamos ver. Fazer esse procedimento, aí avisou minha família. É, porque tem que fazer arrancar o tumor, tem que fazer a radioterapia, a quimioterapia, e dele, parará, parará, pererê. Mas tem que ser rápido. Tem que ser rápido, pastor. Tem que ser rápido. Tem 11 anos atrás, tem que ser rápido. Aí o médico olhou para mim e falou. Aí, na hora, parece que eu quis acreditar. Na hora, quando ele falou assim, parece que o chão sumiu. Parece que a terra sumiu. Aí eu fiquei assim, será que eu vou morrer mesmo? Pensei, será que eu vou morrer? Já chegou a hora. Quem vai cuidar da minha viúva? Meus filhos. Aí vim para casa assim. Aí fiquei assim uma semana, assim, tal. Fiquei uns dias assim. Aí eu falei assim, quer saber de uma coisa? Eu não estou com câncer, não. Eu falei para mim mesmo. Não vou fazer radioterapia, não vou fazer quimioterapia, não vou tirar tumor, não vou fazer nada. Não vou fazer nada. Eu vou fazer uma campanha de oração no monte. Eu vou orar e jejuar. Eu vou fazer campanha, buscava me ungir com óleo. Eu mesmo me ungi, fui me ungindo e ungindo e ungindo. Um dia, 2, 3, 4, 5, 6, 7, 8, 9, 10, 11. E um mês e vai. Aí passou 7 anos. Eu voltei no mesmo médico. Quando o homem me viu, assustou. É o pastor? Falei, sou eu. Mas pastor, você não morreu não? Como é que eu morri se eu estou aqui? Pergunta boba. Mas você fez todo o procedimento, você tirou o tumor, fez aquilo, a rádio, a química, que eu mandei você fazer? Eu não fiz nada. Você não fez nada? Não. Mas como é que você está vivo? Mas como é que você está vivo? 7 anos é para você estar morto, até os ossos já estavam derretidos. Ué, como é que você, o que você fez? Eu falei, não fiz nada. Ah, como é que não fez nada? Você fez o procedimento. Eu falei, não, o procedimento meu foi outro. Mas como? Eu falei, doutor, acima de vocês médicos, doutor, tem um médico por excelência, tem um médico poderoso que faz milagre. Vocês não fazem milagre, mas ele faz milagre. Ele arranca o câncer pela raiz, sem precisar de radioterapia, quimioterapia. Ah, eu não acredito nesse negócio. Meu negócio é exame. Eu só creio no que eu vejo. Eu só creio em papel. Eu só creio em resultado. Então, bora. Vou fazer tudo, não pode fazer. Aí ele fez o exame. Ué. É, pastor. Agora eu acabei de crer que eu não sei mais de nada. Agora eu não sei porque... Olha, eu nunca vi um negócio desse na minha vida. Nunca vi um negócio desse. Eu nunca vi uma coisa desta. Eu nunca vi isso. Tem não sei quantos anos de médico, especialista, formado na faculdade. Eu dou aula na faculdade, câncer, não sei como é que é, parará, perere. Mas eu nunca vi um negócio desse na minha vida. Aí eu fui pregar para ele. Aí eu fui falar com ele, fui falar, explicar para ele como é que é, como é que não é, como é que é, como é que não é. Eu sei que quase que ele aceitou Jesus naquela época. Mas ficou muito crente, muito crente. Isso já faz 11 anos. Pensa bem. 11 anos. Isso aí que é fé, minha irmã. Você não tem que sair daqui hoje do mesmo jeito. Você não tem que ficar com essa cara de... Entendeu? Essa cara, não. Tem que levantar a cabeça. Tem que levantar a cabeça. Você tem que comer essa palavra aqui hoje. Tem que deixar essa palavra entrar na sua vida. Deixar que essa palavra flui no seu coração, na sua mente, e põe para fora o que tiver na sua vida, o que tiver de ruim, de demônio, de macumba, de câncer, na sua casa, miséria, macumba, olho grande, inveja, derrota, que isso hoje é expulso pelo poder de Deus e pelo poder da fé no nome de Jesus. Dá glória, irmão! Dá glória! Você não tem que ficar aqui hoje escutando conversa, pregação, e levantou e embora, e a vida continuar do mesmo jeito ou pior. Daqui a uma semana, é vem a irmã pior. E aí, irmã? Ah, estou pior. Na outra semana, cadê? Ah, sumiu, morreu. Mas por quê? A fé acabou. Fé, fé é para isso. Se tem fé, se tem fé, a pessoa cresce. Se tem fé, a pessoa cresce, a pessoa vence, a pessoa dá a volta por cima. Se não tem, ela se entrega. Ela se entrega. Eu vi na internet, eu acho que alguém já viu, lá na savana, aquele mundaréu de búfalo e o mundaréu de leões. Quem já viu aquilo lá? Levanta a mão para me ver, quem já viu? Aí um leãozinho, aliás, um búfalozinho, aqui assim, pequeno, e os leões espalhando por cima dele, os outros correndo todo mundo, e pegaram ele, e ele correndo, correndo assim na beira da água, assim, caldo dentro d'água. Quem já viu aquela cena lá? Você já viu? Caldo dentro d'água. O pobrezinho do búfalo caiu dentro d'água. Falei, oh, meu pai do céu. Aí quando ele caiu dentro d'água, o jacaré veio. Já viram o jacaré, disse, oh, prato maravilhoso hoje. Aí, pronto. Aí eu pensei assim, se correr o bicho pega, e se ficar o bicho come. O leão puxava para lá e o jacaré puxava para cá. O leão pegava no pescoço do bezerro, puxava, e o jacarézão, aquele crocodilo, não sei quantos que puxava, e veio aquela briga. Aquela briga, é meu, não é seu não, é meu. Não, não é seu, é meu. Puxa para lá, puxa para cá, falei, já era. Quebrou o pobre do bezerro. Daqui a pouco, quando parecia que estava tudo acabado, quando apareceu tudo acabado, o leão puxou o bezerro para fora, aí montou aquele mundaréu de leões em cima do pobre do bezerro. Falei, acabou. Quando daqui a pouco, aqueles búfalos, uns 100, 200 búfalos, tudo em cima dos leões, e os leões foi correndo, um foi correndo, o outro foi correndo, o leão foi correndo, o outro, e daqui a pouco o bezerro levantou. Falei, meu Deus do céu, o bezerro levantou. Irmão, irmã, e eu aprendo com isso, que a gente nunca deva desistir, por mais que tudo pareça perdido, por mais que tudo pareça perdido, por mais que você olhe assim e fale assim, ó, acabou, acabou, acabou, acabou, acabou, acabou, acabou, não deu mais jeito. Ainda tem um Deus lá no céu que não diz não, que diz sim, que diz eu posso fazer o milagre através da sua fé. Levanta a cabeça, acredita, não se entrega, não se entrega. Crente tem que ser crente. Agora só tem o nome de crente. Nós vamos ser, vamos, irmão. Ah, não dá, então vai. Vai, vai morrer, bicho velho. Vai morrer. Ah, não dá. Não posso. É difícil. É longe. Vamos fazer. faço a campanha de jejum? Não dou porque eu tomo remédio, é pro estômago, não sei o quê, perderei para lá. Vou fazer a campanha de oração? Não aguento. Vou fazer a campanha da igreja? Não dá. Ah, tá aí a razão por que não dá. Por que está aí desse jeito? Por que não dá? Por que não dá? Porque a pessoa nunca profetiza a vitória. Nunca fala assim, vai dar sim. Vai, porque Deus vai me ajudar a vencer essa batalha. Eu já venci tantas, eu já fui tão perseguido com doença, com mal, com macumba, com demônio, com perseguição daqui, perseguição de lá, luta daqui, luta de lá, luta. Eu estou vivo, estou são. Quem de vocês que pegaram aí o corona aí? Levanta a mão, quem pegou corona? Mas para que pegar corona? Vocês pegaram corona? Mas para que pegar esse troço, gente? Quem de vocês se perdeu alguém da sua família que morreu do corona? Família sua, levanta a mão. Quem perdeu parente, levanta a mão. E por que vocês estão vivos? Porque vocês são bonitos, né? São boazinhas. É ou não é? Que são bonitos, vocês mereciam estar aqui, os outros mereciam morrer. Eu também peguei esse troço me pegou. Olha eu aqui. Um bicho me pegou, o corona. Eu estou aqui. Vive são. É porque eu sou bom? Não. É porque na época, na hora da batalha, eu nunca me entreguei. Tossia, parecia que ia arrebentar tudo. O que mais me prejudicou foi a tosse. Alguém que pegou aqui tossiu demais ou não? Tossia, mas tossia para valer. Uma dor de cabeça. Quem é que teve muita dor de cabeça aí? Uma dor de cabeça parece que ia arrebentar. Mas eu nunca falei assim, eu vou morrer. Não. E eu falava assim, eu vou vencer em nome de Jesus, não vou para o hospital, não vou tomar remédio, não vou me internar, não vou me entubar, cadê a minha fé? Era que o negócio vinha com tudo assim para cima de mim, ficava variado, aquela coisa toda, eu falei, sangue de Jesus te repreenda. Você sabia que esse troço aí é maligno, espiritual? Esse troço aí, ele atinge aqui, ó, a mente da pessoa, para desanimar a pessoa. Esse troço aí, ele vem para desanimar a pessoa, para deixar a pessoa desanimada. Ele só pega a gente quando está triste, quando está fraco, quando está depressivo, quando está angustiado, quando está assim muito preocupado. Pode ter certeza, está fraco. Eu estava fraco, assim, fraco não assim espiritualmente, estava preocupado. E aí sabe o que acontece? A imunidade, ó, vai lá para os pés. A vitamina D3 vai lá para os pés. Entendeu? Quem entendeu, levante a mão aí. Aí eu fiquei fraco, assim fisicamente. Viajei, peguei o bicho do avião, o bicho me pegou no avião. Aí eu orei e confiei em Deus. E eu estou aqui com vida e saúde. Quantos que morreram? Quantos pastores que morreram? Quantos homens de Deus que morreram? Mulher de Deus que morreu, gente boa, gente que não sentia nada, gente jovem que morreu. E nós estamos aqui, os velhos da cabeça branca. Pensa bem, por que será? Eu olho para essas coisas e eu fico assim pensando, meu Deus, a gente tem que crer até na última hora. Até na última hora. Eu estava diante de uma audiência e o juiz deu a causa para o outro. Na última hora o juiz deu a causa para nós. O outro estava ganhando. E o nosso advogado falou, Esse juiz está ao lado do outro. Meu pensamento assim, Deus, faltavam uns 3 minutinhos, ele batendo lá. Não, porque você está perdendo por esse assunto, não sei o que, falando e tá. E eu olhando, falei, mas não acredito. Daqui a pouco ele falou assim, não, mas por essa razão, por aquela outra, o Darcy Messias, o réu, chama a gente réu, o Darcy Messias ganha. Meu Deus, e se você quiser recorrer, recorre, falou para o outro. Eu estava perdendo até na última hora, faltando um minutinho, 3 minutos para encerrar. O juiz deu a causa favorável a mim. De quê? Um obreiro que saiu da igreja e queria dinheiro da igreja e de mim. Obreiro não, um Judas Iscariotes. Então vocês que estão aqui hoje nessa tarde, por mais que você fale assim, ó, eu estou perdendo, você não perdeu ainda não. Entendeu? Ai, eu estou fraco, não sei o quê, bererê. Não fica assim, alimentando esse negócio não, porque na última hora, o perdedor passa a ser o ganhador, e o ganhador pode ser o perdedor, porque a Bíblia diz que o último é o primeiro, e o primeiro é o derradeiro. Quem já leu isso na Bíblia, levante a mão. Então, você não, a fé é isso, entendeu, cobrador José? Fé é isso, é você dizer assim, não, a vitória é minha, não vou deixar que o diabo me vença, não vou deixar que essa doença me vença, não vou deixar que esse problema me vença, não vai, Deus não vai deixar. E brigar mesmo assim, dentro de você, aquela briga, aquela guerra espiritual, não se conformar, fazer com que a mente, o coração, a fé reaja, não fique assim esperando o pior acontecer. Ai, vou morrer, não, vou morrer, e morre mesmo. Não, eu vou viver. Fique em pé.
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Então aqueles que temem ao Senhor fala cada um com seu companheiro. E o Senhor atenta e ouve, e há um memorial escrito diante dele para os que temem ao Senhor e para os que se lembram do seu nome. E eles serão meus, diz o Senhor dos Exércitos, naquele dia que farei, serão para mim particular tesouro. Poupá-lo-ei como homem poupa o seu filho que o serve. Então vereis outra vez a diferença entre o justo e o ímpio, entre o que serve a Deus e o que não serve. Meus irmãos que estão agora me escutando, será que vale a pena nós se esforçar diante de Deus? Se esforçar. Será que há recompensa quando a gente se esforça para agradar a Deus? Será que há recompensa quando a gente se esforça para servir a Deus? Será que Deus está vendo? Será que Deus está agradando? Será que Deus vai recompensar? Você ouviu aqui a palavra que diz que há

Jesus, consagra minha mente, consagra o meu coração, consagra o meu entendimento, consagra o entendimento dos irmãos, ó meu Deus, consagra, ó meu Deus, abençoa, ó meu Deus, unge, Senhor, a nossa vida, unge a nossa alma, unge o nosso coração, unge o nosso entendimento, ó meu Deus do céu, ó Espírito Santo da verdade, derrama, meu Deus, derrama a tua bênção, derrama, meu Deus, derrama, Senhor, derrama a providência, em nome de Jesus, que todo mal sai, toda seta do diabo vai saindo agora, todo espírito de enfermidade, todo espírito de doença, de macumbaria, toda seta do inimigo, sai agora, vai saindo agora, vai saindo agora, em nome de Jesus, em nome de Jesus, queima, sai doença do diabo, sai doença maligna, sai doença mandada, sai da cabeça até os pés, dos pés à cabeça sai, o mal que foi mandado, a doença que foi mandada, a macumba, a enfermidade, o espírito de destruição que foi mandado, meu Deus e meu Pai, Senhor da glória, Senhor Jesus, o teu sangue tem poder, o teu sangue tem poder, o teu sangue tem poder, Jesus, queima essa doença no coração, no estômago, sai do pulmão, sai doença maligna, sai doença maligna, sai gastrite, esofagite, úlcera no estômago, Jesus, queima agora, Deus, esse mal no estômago, no esôfago, nos rins, na bexiga, na próstata, ó Deus, vai queimando, queima esse mal nos ouvidos, esse barulho nos ouvidos, meu Deus, queima agora, passa o teu sangue, Espírito de Deus, queima agora, essa tiroide, vai queimando esse mal na tiroide, vai queimando, Senhor, na vista, nos olhos, na garganta, na boca, no nariz, na cabeça, essa tontura maligna, sai agora, pelo poder do nome de Jesus, sai, obra do diabo, sai obra maligna, Jesus do céu, Jesus da Bíblia, responde a oração do teu povo, em nome de Jesus, amém, e amém, e amém, e amém, Jesus, amém.

Glória a Deus. Glória a Deus. Eu quero cumprimentar a todos com a paz do Senhor Jesus. Pastor Messias, nesta madrugada de sábado para domingo, oremos ao Senhor. Senhor nosso Deus e nosso Pai celestial, meu Deus dos céus, em nome de Jesus Cristo, Salvador, oh meu Deus, oh meu Pai, Senhor, ajuda-nos a orar. Nós estamos como os discípulos que disse, ensina-nos a orar. Senhor, ensina-me a orar. Em nome de Jesus Cristo, Salvador. Deus.

tenha misericórdia. Deus tenha piedade e compaixão. Senhor, ah, meu Deus, meu Deus, meu Deus, meu Deus, meu Pai, Senhor da glória, Senhor Jeová, Espírito Santo de Deus, Espírito Santo da verdade, Jesus, oh Jesus, ajuda nós, meu Deus, ajuda nós, meu Pai, ajuda nós, Deus, ajuda nós a concentrar a nossa vida, a nossa mente, a concentrar o nosso coração, a nossa fé na pessoa do Pai, do Filho e do Espírito Santo, meu Deus, meu Pai, oh meu Senhor da glória, oh meu Senhor Jesus, meu Deus dos céus, meu Deus da glória, visita agora o teu povo, aqueles que estão orando conosco, aqueles que estão ajoelhados na tua presença, pedindo misericórdia, compaixão, piedade, meu Deus, aqueles que estão na dependência do Senhor, Deus, oh Deus Pai, Filho e Espírito Santo, ajuda nós a crer, ajuda nós a sermos salvos, sermos espirituais, meu Deus, ajuda nós, meu Deus, ajuda nós, meu Pai, meu Deus, ajuda nós, ajuda-nos, ó Pai, ajuda-nos, ó Deus, ajuda, ajuda, Senhor, ajuda cada um de nós, tenha misericórdia, tenha piedade e compaixão, Senhor, quem somos nós? Quem sou eu? Quem somos nós? Somos como a flor que nasce, floresce, daqui a pouco ela some, ela seca, ninguém mais lembra dela, desaparece. Senhor, oh meu Deus, meu Deus, nós somos como a sombra que passa. Senhor da glória, ajuda nós a não perder o nível espiritual. Não deixa nós perecer, não deixa nós esfriar. Meu Deus, como é triste a vida de um crente frio, de um crente que se esfriou. Meu Deus, ajuda nós. Ajuda, desperta, meu Deus, desperta cada um de nós, por amor do seu nome santo, por amor da sua palavra, por amor do seu sangue derramado na cruz do Calvário. Meu Deus, ajuda nós, ajuda-nos, ó Pai, ajuda-nos, ó Deus, ajuda a tua igreja, o ministério, Deus é santo, a obra, Deus é santo. Senhor, ajuda, ajuda essa obra, oh meu Deus, ajuda essa obra, meu Deus, ajuda esta obra, Deus é santo, consagra, meu Deus, esta obra, consagra, meu Deus, este ministério, consagra, Senhor, consagra, derrama nessa igreja o temor do Senhor, o temor do meu Deus. Ó Deus da glória, ó Deus poderoso e santo, Senhor, ajuda, ajuda essa obra, ajuda esse ministério, ajuda essa igreja, meu Deus, ajuda, cobre-nos com teu sangue, cobre-nos com teu poder,
Cobre nós, meu Deus, com a tua força e a tua fortaleza. Senhor, ajuda, meu Deus, ajuda, Espírito Santo, ajuda, meu Deus, ajuda, meu Deus, Senhor, faz alguma coisa por essa mulher, por esse homem, por essa moça, por esse rapaz que está orando, meu Deus, pedindo com a alma, pedindo no fundo do coração, no fundo da alma. Oh, meu Pai, oh, meu Deus, tenha misericórdia, não olha para as nossas iniquidades, não olha, Deus, para os nossos pecados e fraquezas, falhas, erros, iniquidades, impurezas, as nossas insistências com as coisas que não te agradam. Meu Deus, meu Pai, em nome de Jesus, em nome de Jesus Cristo Salvador, em nome do Senhor Jesus, em nome do Senhor Jesus, em nome do Pai, do Filho e do Espírito Santo, meu Deus, oh meu Pai, oh meu Senhor, oh meu Jesus amado, meu Jesus Santo e Poderoso, meu Deus, tenha misericórdia, tenha piedade, tenha compaixão, Pai da Glória, faz alguma coisa por nós, faz alguma coisa, meu Deus, faz alguma coisa, meu Deus, faz alguma coisa por amor de ti mesmo, por amor da tua santa palavra, por amor da tua santidade, por amor do teu nome. Deus, visita nós aqui agora, oh Jesus, faz-nos sentir a tua presença. Aonde está a tua presença? Cadê a tua presença, meu Pai? Oh meu Deus, derrama em nós a tua presença. A tua presença nos fortalece, a tua presença é tudo na nossa vida. Senhor, cadê a tua presença? Tenha misericórdia, meu Deus, tenha piedade, tenha compaixão, meu Deus, tenha misericórdia, Espírito Santo da verdade. Oh meu Deus, toca na nossa vida, toca na nossa vida, Deus, toca em nós, toca, meu Senhor, toca, meu Jesus amado, toca em nossa vida, meu Deus, toca em nós, toca na nossa vida, toca, meu Deus, no nosso coração, toca no nosso entendimento, Jesus, toca em nós, toca, meu Deus, toca nas enfermidades, vai queimando agora as doenças, vai queimando esse mal no estômago, esse mal no coração, na coluna, esse mal no fígado, no intestino, no baço. Ó Deus, ó Senhor da Glória, ó Espírito Santo, ó meu Deus, toca agora, toca no coração, renova o coração fraco, fortalece, meu Deus, toca agora nesse coração doente, cura esse coração, cura, meu Deus, vai desentupindo as artérias, as veias, as coronárias, ó meu Deus, vai desentupindo, vai fazendo um cateterismo no nosso coração. Senhor, cura, cura, meu Deus, a nossa alma, cura a nossa vida, cura a nossa mente, cura o nosso coração, nosso entendimento, meu Deus, cura, cura, meu Pai, cura, meu Senhor, cura, meu Jesus amado, cura, meu Divino Espírito Santo, oh, meu Deus da Glória, oh, meu Senhor Jeová, oh, Espírito Santo de Deus, meu Deus da Glória, meu Senhor, meu Jesus amado, meu Divino Espírito Santo, meu Deus, meu Pai, meu Senhor,
Meu Jesus, derrama sobre a nossa vida, derrama sobre nós a tua força, a tua fortaleza, o teu socorro, Senhor. Oh meu Deus, toca agora na nossa vida, no nome de Jesus, no nome do Senhor Jesus. Senhor, faz essa obra crescer, faz essa obra ter almas. Deus, levanta os caídos. Deus, fortalece os fracos. Deus, encoraja, anima aquele que está desanimado. Abençoa o obreiro, a obreira, o membro. Abençoa, meu Deus. Meu Deus, abençoa. Derrama a tua bênção. Derrama teu milagre, tua cura. Cura, meu Deus. Cura nossa alma. Cura, meu Deus, nosso sentimento. Sentimento doente. Sentimento amargurado. Meu Deus, nosso emocional confuso, doente, amargurado, magoado, sentido, ferido. Aquela pessoa, aquela alma, aquela vida que carrega dentro de si um ressentimento. Meu Deus, que carrega dentro de si, Senhor, uma tristeza, uma angústia lá da infância, aquela pessoa que foi estuprada, aquela pessoa que foi violentada. Meu Deus, aquela pessoa que sofreu na infância, na adolescência, e hoje não consegue mais esquecer daquela vida. Oh, meu Deus, aquela pessoa que não cresce, que está sempre regredindo, caindo. Aquelas crises emocionais, aquelas crises lá do passado, crises espirituais, crises na mente, na alma, na carne, no sangue, nos nervos, aquelas crises de doença, de dores. Meu Deus e meu Pai, meu Deus, oh meu Pai, meu Senhor, meu Jesus, alcança a nossa alma, alcança, meu Deus, alcança a nossa vida, alcança o nosso entendimento, alcança a nossa entrada e a nossa saída, meu Pai, desde agora e para sempre. Senhor, meu Deus, meu Jesus amado, meu Jesus santo e poderoso, Senhor da glória, Senhor meu Deus, alcança, meu Pai, alcança, meu Deus, alcança, meu Senhor, alcança, meu Jesus, alcança, meu Deus, nosso coração, nossa alma, nosso ser. Ó Deus, não deixa nós sair da tua presença, não deixa nós desviarmos, afastarmos, não deixa, Senhor, em nome de Jesus, Pai, em nome de Jesus Cristo, Salvador, meu Deus e meu Pai, Senhor, ó meu Deus. Olha os irmãos orando, olha as irmãs clamando, buscando, pedindo, Senhor, olha o teu povo clamando, olha o teu povo, meu Deus, pedindo com aquela fé, com aquela certeza, aquela confiança que as coisas vão mudar. Senhor, olha os doentes que estão mal aí, com essa doença maligna, essa doença que eu não sei explicar. Que tipo de doença é esta? Senhor, Jesus, oh Jesus amado, oh meu Deus, assim como o Senhor me livrou, assim como o Senhor me deu vida, tem me dado vida, me guardado, oh meu Deus, meu Pai, guarda, Senhor, guarda, meu Deus, guarda, meu Jesus amado, guarda, meu Deus, o teu povo. Arranca essa enfermidade maligna, arranca essa doença, arranca esse mal, arranca, Senhor, meu Deus, em nome de Jesus Cristo, Salvador. Senhor, eu quero te pedir agora,
em favor dessa pessoa que tem orado, que tem buscado de Deus uma direção para vir congregar conosco. Essa pessoa que não sabe mais o que fazer, essa pessoa que está aí na igreja dela, mas para ela já não há mais ambiente, essa pessoa que está aí, mas ela não tem mais aquela alegria, aquela paz, aquela comunhão. Ela vai para os cultos, para a igreja, contra a sua própria vontade, já não sente mais aquela alegria que o crente sente quando está na igreja, nos cultos. Meu Deus, essa pessoa que está desanimada, fora de comunhão, ela está na igreja, mas ela não tem mais comunhão, a comunhão dela acabou, a vida espiritual dela acabou, é no altar, é tomando ceia, é dirigindo igreja, mas dentro dela não há mais alegria, não há mais certeza, conforto, segurança, firmeza. Meu Deus, oh meu Pai da glória, oh meu Senhor Jesus, meu Deus, meu Deus, meu Deus, meu Pai, meu Senhor Jesus, oh Espírito Santo da verdade, oh meu Deus, meu Deus, meu Deus, meu Deus, meu Pai, Senhor da glória, Senhor Jesus, meu Deus, toca agora, fala, dá a direção, dá o discernimento, dá a confirmação, se é para ele vir ou não, fala com ele, fala com ela, meu Deus, se é para ela vir, fala, meu Senhor, fala, Jesus amado, fala, Espírito Santo, e se não é para vir também, fala, fala de um jeito claro, objetivo. Eu quero pedir ao Senhor, os que estão conosco, que estão aí, quem sabe, tristes, Deus, fala com eles, alegra os corações, alegra, meu Pai, se é eu o motivo da tristeza, faz eu chegar até a pessoa, conversar com ela, e trazer para ela uma palavra que ela precisa ouvir. Deus, abençoa a obra, Deus é santo, haja amor, haja união, haja entendimento, haja conserto, haja perdão, haja em nós aquela comunhão mútua, aquela comunhão íntima entre nós, a igreja e Deus. Senhor, Senhor, Senhor, Senhor, Senhor, oh meu Deus, oh meu Pai do céu, Jesus querido e santo, Jesus amado, Jesus bendito, Jesus poderoso, meu Deus, meu Senhor, Deus, eu não sei orar, eu não sei pedir, quantas coisas que eu preciso pedir, eu não sei pedir, quantas coisas que eu tenho que agradecer, meu Deus, eu não sei agradecer. Oh, meu Deus, me dá comunhão, me dá intimidade, me dá liberdade. Meu Deus, me ajuda. Ajuda, Senhor, ajuda. Ajuda, meu Deus. Deus, ajuda. Ajuda, Espírito Santo. Ajuda, meu Deus, ajuda. Ajuda nós. Deus, ajuda. Ajuda, meu Senhor. Cobre com teu sangue. Cobre com teu sangue. Cobre com teu sangue. Cobre com teu poder. Cobre com a tua força, a tua fortaleza. Senhor, salva as almas, Senhor. Salva as almas, meu Deus. Meu Deus, salva as almas. Salva, meu Deus, as almas. Oh, Jesus, salva. Oh, meu Deus, salva as almas. Vai salvando, vai transformando, vai libertando. Espírito Santo,
vai agindo, meu Deus, vai consagrando, Senhor. Deus, traga de volta os perdidos, desviados e parados e afastados, aqueles que estão desigrejados, sem congregar, Senhor, meu Deus, meu Jesus amado, meu Jesus Santo, meu Divino Espírito Santo de Deus, fala, fala com essa pessoa, toca nessa pessoa, alegra ela, ajuda ela, dá ela uma oportunidade, dá ela uma chance, meu Deus. Oh Senhor da Glória, Senhor Jeová, oh meu Deus, abençoa minha mente, minha alma, meu coração, meu entendimento, minha casa, minha família, meu lar. Senhor, abençoai os irmãos que têm ajudado a igreja, Deus é Santo, as irmãs que têm ajudado, quanta gente que tem ajudado essa obra, quanta gente, meu Deus, que tem mandado as suas ajudas na conta da igreja, que tem mandado, que tem enviado as suas ofertas, seus dízimos, para ajudar nós, pagar o rádio, pagar a prestação do imóvel que nós compramos, nossa sede própria. Oh meu Deus, levanta dizimistas, levanta, Senhor, para que o dia 20 nós tenhamos o dinheiro, tenhamos a oferta do povo, o dízimo da igreja que os irmãos têm ajudado. Oh meu Deus, abençoai, abençoai os que têm ajudado, vai derramando sobre eles as promessas, as bênçãos de Deus. Senhor, meu Deus, meu Pai, meu Jesus amado, meu Jesus Santo, meu Deus, oh grande Deus e Pai, grande Deus da glória, grande Mestre, grande Deus, grande Senhor, Espírito Santo, meu Deus, abençoa, consagra, consagra, meu Deus. Meu Deus, consagra os dizimistas, consagra, consagra, Deus, consagra, meu Senhor, consagra, meu Jesus amado, consagra, Divino Espírito Santo, vai consagrando, meu Deus, vai consagrando os dizimistas, vai consagrando os ofertantes, vai consagrando, meu Deus, Senhor, consagra todos que têm ajudado essa obra, todos que têm ajudado esse ministério. Oh meu Deus, consagra, abençoa sua vida, sua saúde, sua vida financeira. Meu Deus, meu Deus, meu Jesus, meu Divino Espírito Santo, meu Deus, oh Divino Deus, Divino Pai, Senhor, abençoa, consagra, consagra, consagra sua água, seu pão, consagra seu salário, sua aposentadoria, consagra, meu Deus, consagra sua compra, sua venda, sua casa, seus aluguéis, ó Deus, consagra, consagra os irmãos que têm seus imóveis alugados, meu Deus, consagra, prepara pessoas para alugar, pessoas direitas, honestas, pessoas trabalhadoras, fiéis, meu Deus, consagra, consagra os irmãos que têm a sua lavoura, sua plantação, vai consagrando, vai derramando, vai consagrando, Senhor, os irmãos que têm seu gado, seus animais, que têm sua terra, que têm, ó Deus, o meio de viver na roça, na lavoura, Senhor, consagra, consagra, meu Deus, consagra os animais, consagra, meu Deus, consagra, ó meu Deus, consagra, consagra, meu Deus, as criações dos irmãos que têm ajudado essa obra, que tem sido uma bênção,
uma coluna nessa obra. Meu Deus, venha abençoar os dizimistas, os ofertantes. Venha dar a recompensa. Abra as portas, em nome de Jesus. Em nome de Jesus, Deus. Repreenda o devorador. Repreenda a miséria. Repreenda a maldição, o atrapalho, o impedimento. Oh, meu Deus, repreenda. Oh, meu Pai, vai repreendendo, vai queimando. Passa o teu sangue. Oh, Jesus, passa o teu sangue. Passa o teu sangue. Passa o teu sangue, meu Deus, agora. Não deixa faltar o pão nesta casa. A paz, a alegria. Senhor da glória. Senhor, meu Deus. Senhor, meu Pai. Oh, Jesus querido e santo, glorificado, bendito, engrandecido, exaltado, é o Rei da glória, glória ao Rei, glória, oh glória, oh glória, oh glória, oh glória, oh glória, oh glória, oh glória a Deus, oh glória a Jesus, oh glória o Pai, o Filho e o Espírito Santo. Graças a Deus, graças a Deus, graças a Deus, graças a Deus, graças a Deus, graças a Deus, graças a Deus. Oh, meu Deus, abençoai nossos dirigentes, nossos obreiros, nossas obreiras, nossas crianças, nossos irmãos, membros. Oh, Deus, os casais. Oh, Deus, os lares, as famílias, os irmãos de outras igrejas que têm estado conosco nas campanhas, nas orações, nos cultos. Meu Deus, abençoa, consagra. Jesus, consagra, consagra minha mente, consagra o meu coração, consagra, consagra o meu entendimento, consagra o entendimento dos irmãos. Ó, meu Deus, consagra. Ó, meu Deus, abençoa. Ó, meu Deus, unge. Unge, Senhor, a nossa vida. Unge a nossa alma. Unge o nosso coração. Unge o nosso entendimento. Ó, meu Deus do céu. Ó, Espírito Santo da verdade. Derrama, meu Deus. Derrama a tua bênção. Derrama, meu Deus. Derrama, Senhor. Derrama a providência. Em nome de Jesus, que todo mal saia, toda seta do diabo vai saindo agora, todo espírito de enfermidade, todo espírito de doença, de macumbaria, toda seta do inimigo, sai agora, vai saindo agora, vai saindo agora, em nome de Jesus, em nome de Jesus, queima, sai doença do diabo, sai doença maligna, sai doença mandada, sai da cabeça até os pés, dos pés à cabeça sai o mal que foi mandado, a doença que foi mandada, a macumba, a enfermidade, o espírito de destruição que foi mandado. Meu Deus e meu Pai, Senhor da glória, Senhor Jesus, o teu sangue tem poder. O teu sangue tem poder, o teu sangue tem poder. Jesus, queima essa doença no coração, no estômago, sai do pulmão, sai doença maligna, sai doença maligna, sai gastrite, esofagite, úlcera no estômago. Jesus, queima agora, Deus, esse mal no estômago, no esôfago, nos rins, na bexiga, na próstata. Ó Deus, vai queimando, queima esse mal nos ouvidos, esse barulho nos ouvidos. Meu Deus, queima agora, passa o teu sangue, Espírito de Deus, queima agora essa tiroide, vai queimando esse mal na tiroide, vai queimando, Senhor, na vista, nos olhos, na garganta, na boca, no nariz, na cabeça, essa tontura maligna, sai agora, pelo poder do nome de Jesus, sai, sai, sai, sai, obra do diabo,
sai obra maligna, Jesus do céu, Jesus do céu, Jesus da Bíblia, responde a oração do teu povo, em nome de Jesus, amém e amém e amém e amém, Jesus, amém.

Glória a Deus. Glória a Deus. Eu quero cumprimentar a todos com a paz do Senhor Jesus. Pastor Messias, nesta madrugada de sábado para domingo, oremos ao Senhor. Senhor nosso Deus e nosso Pai Celestial, meu Deus dos céus, em nome de Jesus Cristo, Salvador, oh meu Deus, oh meu Pai, Senhor, ajuda-nos a orar. Nós estamos como os discípulos que disse, ensina-nos a orar. Senhor, ensina-me a orar. Em nome de Jesus Cristo, Salvador. Deus, tenha misericórdia. Deus, tenha piedade e compaixão. Senhor, ah, meu Deus. Meu Deus, meu Deus, meu Deus, meu Pai. Senhor da glória. Senhor Jeová. Espírito Santo de Deus. Espírito Santo da verdade. Jesus. Oh, Jesus. Ajuda-nos. Ajuda-nos, meu Deus. Ajuda-nos, meu Pai. Ajuda-nos. Deus, ajuda-nos a concentrar a nossa vida, a nossa mente, a concentrar o nosso coração, a nossa fé na pessoa do Pai, do Filho e do Espírito Santo. Meu Deus, meu Pai, oh meu Senhor da glória, oh meu Senhor Jesus, meu Deus dos céus, meu Deus da glória, visita agora o teu povo, aqueles que estão orando conosco, aqueles que estão ajoelhados na tua presença, pedindo misericórdia, compaixão, piedade. Meu Deus, aqueles que estão na dependência do Senhor, Deus, oh Deus Pai, Filho e Espírito Santo, ajuda-nos a crer, ajuda-nos a sermos salvos, sermos espirituais, meu Deus, ajuda-nos, ajuda-nos, meu Deus, ajuda-nos, meu Pai, meu Deus, ajuda-nos. Ajuda-nos, ó Pai, ajuda-nos, ó Deus, ajuda, ajuda, Senhor, ajuda cada um de nós, tenha misericórdia, tenha piedade e compaixão, Senhor, quem somos nós, quem sou eu, quem somos nós, somos como a flor que nasce, floresce, daqui a pouco ela some, ela seca, ninguém mais lembra dela, desaparece. Senhor, oh meu Deus, nós somos como a sombra que passa. Senhor da glória, ajuda-nos a não perder o nível espiritual. Não deixa nós perecer, não deixa nós esfriar. Meu Deus, como é triste a vida de um crente frio, de um crente que se esfriou. Meu Deus, ajuda-nos, ajuda, desperta, meu Deus, desperta cada um de nós, por amor do seu nome santo, por amor da sua palavra, por amor do seu sangue derramado na cruz do Calvário. Meu Deus, ajuda-nos, ó Pai,
Ajuda-nos, ó Deus, ajuda a tua igreja, o ministério, Deus é santo, a obra, Deus é santo. Senhor, ajuda essa obra, oh meu Deus, ajuda essa obra, meu Deus, ajuda esta obra, Deus é santo, consagra, meu Deus, esta obra, consagra, meu Deus, este ministério, consagra, Senhor, consagra, derrama nessa igreja o temor do Senhor, o temor do meu Deus, ó Deus da glória, ó Deus poderoso e santo, Senhor, ajuda essa obra, ajuda esse ministério, ajuda essa igreja, meu Deus, ajuda, cobre-nos com teu sangue, cobre-nos com teu poder, cobre-nos, meu Deus, com a tua força e a tua fortaleza, Senhor, ajuda, meu Deus, ajuda, Espírito Santo, ajuda, meu Deus, ajuda, meu Deus, Senhor, faz alguma coisa por essa mulher, por esse homem, por essa moça, por esse rapaz que está orando, meu Deus, pedindo com a alma, pedindo no fundo do coração, no fundo da alma, oh meu Pai, oh meu Deus, tenha misericórdia, não olha para as nossas iniquidades, não olha, Deus, para nossos pecados e fraquezas, falhas, erros, iniquidades, impurezas, as nossas insistências com as coisas que não te agrada, meu Deus, meu Pai, em nome de Jesus, em nome de Jesus Cristo Salvador, em nome do Senhor Jesus, em nome do Senhor Jesus, em nome do Pai, do Filho e do Espírito Santo, meu Deus, oh meu Pai, oh meu Senhor, oh meu Jesus amado, meu Jesus Santo e Poderoso, meu Deus, tenha misericórdia, tenha piedade, tenha compaixão, Pai da Glória, faz alguma coisa por nós, faz alguma coisa, meu Deus, faz alguma coisa, meu Deus, faz alguma coisa, faz alguma coisa por amor de ti mesmo, por amor da tua santa palavra, por amor da tua santidade, por amor do teu nome, Deus, visita nós aqui agora, oh Jesus, faz-nos sentir a tua presença, aonde está a tua presença, cadê a tua presença, meu Pai, oh meu Deus, derrama em nós a tua presença nos fortalece, a tua presença é tudo na nossa vida, Senhor, cadê a tua presença? Tenha misericórdia, meu Deus, tenha piedade, tenha compaixão, meu Deus, tenha misericórdia, Espírito Santo da verdade, oh meu Deus, toca na nossa vida, toca na nossa vida, Deus, toque em nós, toca, meu Senhor, toca, meu Jesus amado, toque em nossa vida, meu Deus, toque em nós, toca na nossa vida, toque, meu Deus, no nosso coração, toca no nosso entendimento, Jesus, toque em nós, toca, meu Deus, toca nas enfermidades, vai queimando agora as doenças, vai queimando esse mal no estômago, esse mal no coração, na coluna, esse mal no fígado, no intestino, no baço, ó Deus, ó Senhor da Glória, ó Espírito Santo, ó meu Deus, toca agora, toca no coração, renova o coração fraco, fortalece, meu Deus, toca agora nesse coração doente, cura esse coração,
cura, meu Deus, vai desentupindo as artérias, as veias, as coronárias, ó, meu Deus, vai desentupindo, vai fazendo um cateterismo no nosso coração. Senhor, cura, meu Deus, a nossa alma, cura a nossa vida, cura a nossa mente, cura o nosso coração, nosso entendimento. Meu Deus, cura, meu Pai, cura meu Senhor, cura meu Jesus amado, cura meu divino Espírito Santo. Oh, meu Deus da glória, oh, meu Senhor Jeová, oh, Espírito Santo de Deus, meu Deus da glória, meu Senhor, meu Jesus amado, meu divino Espírito Santo, meu Deus, meu Pai, meu Senhor, meu Jesus, derrama sobre a nossa vida, derrama sobre nós a tua força, a tua fortaleza, o teu socorro, Senhor. Oh, meu Deus, toca agora, na nossa vida, no nome de Jesus, no nome do Senhor Jesus. Senhor, faz essa obra crescer, faz essa obra ter almas. Deus, levanta os caídos. Deus, fortalece, os fracos. Deus, encoraja, anima aquele que está desanimado. Abençoa o obreiro, a obreira, o membro. Abençoa, meu Deus. Meu Deus, abençoa. Derrama a tua bênção. Derrama o teu milagre, tua cura. Cura, meu Deus. Cura nossa alma. Cura, meu Deus, nosso sentimento. Sentimento doente. Sentimento amargurado. Meu Deus, nosso emocional confuso, doente, amargurado, magoado, sentido, ferido, aquela pessoa, aquela alma, aquela vida que carrega dentro de si um ressentimento, meu Deus, que carrega dentro de si, Senhor, uma tristeza, uma angústia, lá da infância, da pessoa que foi estuprada, aquela pessoa que foi violentada, meu Deus, aquela pessoa que sofreu na infância, na adolescência, e hoje não consegue, mais esquecer daquela vida. Oh, meu Deus, aquela pessoa que não cresce, que está sempre regredindo, caindo, aquelas crises emocionais, aquelas crises lá do passado, crises espirituais, crises na mente, na alma, na carne, no sangue, nos nervos, aquelas crises de doença, de dores. Meu Deus, e meu Pai, meu Deus, oh, meu Pai, meu Senhor, meu Jesus, alcança a nossa alma, alcança, meu Deus, alcança a nossa vida, alcança o nosso entendimento, alcança a nossa entrada e a nossa saída, meu Pai, desde agora e para sempre. Senhor, meu Deus, meu Jesus amado, meu Jesus santo e poderoso, Senhor da glória, Senhor, meu Deus, alcança, meu Pai, alcança, meu Deus, alcança, meu Senhor, alcança, meu Jesus, alcança, meu Deus, nosso coração, nossa alma, nosso ser. Ó, Deus, não deixa nós sair da tua presença, não deixa nós desviarmos, afastarmos, não deixa, Senhor, em nome de Jesus, Pai, em nome de Jesus Cristo, Salvador, meu Deus e meu Pai, Senhor, ó, meu Deus. Olha os irmãos orando, olha as irmãs clamando, buscando, pedindo, Senhor, olha o teu povo clamando, olha o teu povo, meu Deus, pedindo com aquela fé, com aquela certeza
aquela confiança que as coisas vão mudar. Senhor, olha os doentes que estão mal aí, com essa doença maligna, essa doença que eu não sei explicar, que tipo de doença é esta. Senhor, Jesus, oh Jesus amado, oh meu Deus, assim como o Senhor me livrou, assim como o Senhor me deu vida, tem me dado vida, me guardado, oh meu Deus, meu Pai, guarda, Senhor, guarda, meu Deus, guarda, meu Jesus amado, guarda, meu Deus, o teu povo, arranca essa enfermidade maligna, arranca essa doença, arranca esse mal, arranca, Senhor, meu Deus, em nome de Jesus Cristo, Salvador. Senhor, eu quero te pedir agora, em favor dessa pessoa que tem orado, que tem buscado de Deus uma direção para vir congregar conosco, essa pessoa que não sabe mais o que fazer, essa pessoa que está aí na igreja dela, mas para ela já não há mais ambiente, essa pessoa que está aí, mas ela não tem mais aquela alegria, aquela paz, aquela comunhão, ela vai para os cultos, para a igreja, contra a sua própria vontade, já não sinto mais aquela alegria que o crente sente quando está na igreja, nos cultos. Meu Deus, essa pessoa que está desanimada, fora de comunhão, ela está na igreja, mas ela não tem mais comunhão, a comunhão dela acabou, a vida espiritual dela acabou, é no altar, é tomando ceia, é dirigindo igreja, mas dentro dela não há mais alegria, não há mais certeza, conforto, segurança, firmeza. Meu Deus, oh meu Pai da glória, oh meu Senhor Jesus, meu Deus, meu Deus, meu Deus, meu Pai, meu Senhor Jesus, ó Espírito Santo da verdade, ó meu Deus, meu Deus, meu Deus, meu Deus, meu Pai, Senhor da glória, Senhor Jesus, meu Deus, toca agora, fala, dá a direção, dá o discernimento, dá a confirmação, se é para ele vir ou não. Fala com ele, fala com ela, meu Deus. Se é para ela vir, fala, meu Senhor. Fala, Jesus amado. Fala, Espírito Santo. E se não é para vir também, fala. Fala de um jeito claro, objetivo. Eu quero pedir ao Senhor, os que estão conosco, que estão aí, quem sabe, tristes, Deus, fala com eles, alegra os corações, alegra, meu Pai, se é eu o motivo da tristeza, faz eu chegar até a pessoa, conversar com ela e trazer para ela uma palavra que ela precisa ouvir. Deus, abençoa a obra, Deus é santo, haja amor, haja união, haja entendimento, haja conserto, haja perdão, haja em nós aquela comunhão mútua, aquela comunhão íntima entre nós, a igreja e Deus. Senhor, Senhor, Senhor, Senhor, Senhor, oh meu Deus, oh meu Pai do céu, Jesus querido e santo, Jesus amado, Jesus bendito, Jesus poderoso, meu Deus, meu Senhor, Deus, eu não sei orar, eu não sei pedir, quantas coisas que eu preciso pedir, eu não sei pedir, quantas coisas que eu tenho que agradecer, meu Deus, eu não sei agradecer, oh meu Deus, me dá comunhão,
me dá intimidade, me dá liberdade. Meu Deus, me ajuda. Ajuda, Senhor, ajuda. Ajuda, meu Deus. Deus, ajuda. Ajuda, Espírito Santo. Ajuda, meu Deus, ajuda. Ajuda nós. Deus, ajuda. Ajuda, meu Senhor. Cobre com teu sangue. Cobre com teu sangue. Cobre com teu sangue. Cobre com teu poder. Cobre com a tua força, a tua fortaleza. Senhor, salva as almas, Senhor. Salva as almas, meu Deus. Meu Deus, salva as almas. Salva, meu Deus, as almas. Oh, Jesus, salva. Oh, meu Deus, salva as almas. Vai salvando, vai transformando, vai libertando. Espírito Santo, vai agindo, meu Deus. Vai consagrando, Senhor. Deus, traga de volta os perdidos, desviados.

0: Nós estamos fazendo alguma coisa. Quer dizer, não é mais de graça.
1: Quem entendeu? Levante a mão quem está entendendo.
0: Você vai ter um testemunho para contar, mas você tem que fazer alguma coisa. Não tem mágica, não. Tem milagre. E milagre requer alguma coisa. Milagre requer fé. Milagre requer jejum. Milagre requer oração. Milagre requer esforço. Milagre requer reconciliação com Deus. Não tem nada de graça, não.
1: Falaram amém, eu nem ouvi.
0: Então, esse negócio de ficar na igreja a vida toda, cheio de promessa do homem, cheio de promessa do homem, não vai cumprir essas promessas porque é de homem. Agora, quando Deus promete, ele cumpre a sua palavra. Quando Deus fala, ele vai e faz, irmão. Fica aí atrás de promessa de profeta, de mulher. Ah, minha serva, no ouvido seu, porque eu sou o Senhor teu Deus. E que, papapá. Isso é conversa para boi dormir. Vocês não já foi ministrado assim por profeta, essa mulher que se diz profeta? Que chegou, abraçou você. Vem aqui, corre aqui. Corre, levanta, rapidinho. Ei, olha pra cá, ó. Ai, minha serva, vou te abençoar. Eu sou teu bebê, estou vendo suas lágrimas. Ai, pro inferno com essas conversas fiadas. Eu tenho certeza que alguém aqui já passou por isso. No pé do ouvido. Eu não quero essas promessas para mim, que eu sei que isso não é Deus. Quando Deus fala, o fogo arde no coração de cada um de nós. É verdade. Quando Deus fala, arde.
1: Quem entendeu, levante a mão.
0: Quem entendeu, levanta a mão. Quando Deus fala, a presença de Deus faz arder em nosso coração. Amém. Os discípulos não falaram isso? Não ardia em nós? Dá uma olhada para você ver aí. Quando ele apareceu aqui e estava andando conosco. Hein? Não ardeu em nós? Quando aquele homem apareceu conosco, a gente ia para Emaús. E aquele homem se apresentou no nosso meio. E, hein, você não sentiu que algo era diferente? Aquele homem era diferente. Aquele gesto era diferente.
1: Então, quando eles abriram os olhos, que viram que ele era Jesus, ele já tinha desaparecido, tinha sumido. Então, nessa noite, vocês querem mudar? Vocês querem ver mudança? Quer dizer, quem quer ver mudança na sua vida, levante a mão aí. Mude primeiro. Não tem mudança se nós não mudar. Não tem mudança se nós não mudar.
0: Glória a Deus. Vou contar a vocês aqui uma história que aconteceu essa semana. Eu estava aqui, orando aqui de manhã à tarde. Tinha uma pessoa lá fora, queria entrar. Escuta isso aqui. Aí a pessoa, eu fui lá abrir a porta, a pessoa entrou, aí a pessoa chegou, falou para mim assim, eu sou um travesti. Parecia uma mulher, roupa de mulher, seio, tudo ajeitadinho. Eu não perguntei, a pessoa que falou, eu sou um travesti. Mas eu sei, eu conheço a palavra de Deus, eu tenho o Espírito Santo, eu não sei. Aí começou a me ensinar. Ensinar o quê? Me ensinar o que para mim? Querer me dar ordem, querer me dar aula. Não, porque está errado isso, porque está papapá. Eu tenho o Espírito Santo. Eu conheço o Espírito Santo. Eu conheço Deus e não sei o que. Não é assim não, pastor, não é assim não. Eu falei, mas espera aí. Você vivendo essa vida sua, está certo assim? Se você morrer do jeito que você está, para onde que você vai? Eu vou para o inferno. Aí como é que você vai para o inferno? Você falou que vai para o inferno. E quer me ensinar que eu estou aqui pela misericórdia de Deus, estou aqui lutando, aqui batalhando. E você vem aqui para me dar aula para mim? Me dar aula? Não, porque os pastores não têm um nível espiritual para falar comigo.
1: Falei, meu Deus, como é que o inimigo consegue enganar essas pessoas?

pessoas, levar essas pessoas para o abismo, e elas não vê que precisa mudar. Meus queridos irmãos, quem está em Jesus Cristo, quem vai morar no céu, tem que mudar, meus irmãos. Tem que mudar, meus irmãos e minhas irmãs. Não adianta, se nós não mudar, não haverá mudança. Aonde é que vai nascer a mudança? É dentro de nós. Para depois fora mudar. Se não mudar aqui, a nossa vida não vai mudar nunca. Quem entendeu? Não vai mudar nunca. É um ano, dois anos, dez anos, vinte anos, do mesmo jeito. Ficou velho, ficou velha, começou a vir as doenças, os problemas, consequência, e aí, daqui a pouco, foi embora, morreu. Morreu sem salvação, morreu sem Deus, morreu numa vidinha sofrida, morreu cheio de problema, de luta, de doenças incuráveis, e com AIDS, e com isso, com aquilo, conhecendo a palavra, conhecendo o Evangelho, mas conversando. Conhecer o Evangelho não vai resolver o problema. Só conhecer não resolve. O que resolve é a obediência, é a prática da obediência para nossa vida mudar. Nossa vida mudar. Então olha o que diz aqui a Bíblia para nós fechar com chave de ouro. Dá um glória a Deus aí. Vocês não podem ser iludidos. Vocês não podem continuar, nós não podemos continuar sendo enganados. Versículo 26. Porque é o homem que é bom diante de Deus, né, diante dele. Porque é o homem que é bom diante dele. O que fala aí? Dá a Deus sabedoria e conhecimento e alegria. Mas o pecador dá trabalho para que ele ajunte e amontoe e dê para quem? Para dar o bom perante a sua face. Você viu como é que é aqui? O pecador está ralando, está trabalhando, está matando de trabalhar. Para quem? Para o justo. Escuta-se aqui hoje. O justo está lá de joelho. O justo está lá falando: Senhor, eu não vou mais fazer as coisas erradas. Eu vou me esforçar agora, não é para trabalhar, para matar de serviço. Eu vou me esforçar para agradar o meu Deus. Eu vou esforçar para obedecer ao meu Deus. Eu vou esforçar para fazer coisa certa, coisa justa. Deixa que o ímpio trabalhe. No final das contas, o trabalho dele, o lucro dele, está vindo para a mão de quem? Do justo. Do justo. Não fará, ó, não faz hora extra trabalhando. Faz hora extra orando. Faz hora extra obedecendo a palavra de Deus, que você vai ver a recompensa de Deus na sua vida. Você vai ver a melhora. Alguém vai admirar. Alguém vai dizer assim para você: fulano, mas como você mudou? Como que você mudou? Meu Deus, eu te conheci e você não tinha nada. Eu te conheci, você não tinha nada. Você não era nada. Você era um cachaceiro. Tudo que você ganhava, você gastava na pinga. Tudo que você ganhava, você gastava no jogo. Tudo que você ganhava, você gastava no bordel. Mas rapaz, olha a sua vida agora. Casou. Tem uma casa. Tem um emprego bom. Tem uma loja. Como é que você arrumou isso? Ó, ele fala assim, ó. Olha para cima. Olha para lá, para lá. Foi lá em cima que eu consegui isso. Veio lá de cima para cá. Foi Deus que me deu. Foi Deus que me deu. Foi Deus, foi Deus. Da glória, igreja dos crentes. Eu trabalhava, trabalhava, trabalhava, trabalhava. Eu trabalhava. Eu trabalhava. Eu ganhava tanto dinheiro. Já falei para vocês isso aqui. Eu ganhava tanto dinheiro, eu queria saber quem ia ganhar mais dinheiro que eu. Eu queria saber quem é que ganhava mais dinheiro do que eu. Eu tinha 40, 50 homens trabalhando para mim. Olha o pacotão de dinheiro que eu pegava. Chegava no banco, botava lá e o dinheiro sumia. Era só pagando cheque, pagando conta, pagando isso, pagando com o outro. O gerente, quando me via: Darcy, venha! Vem aqui!
Aí eu entrava lá no, no, na, na salinha do gerente. Quer tomar um chazinho? Quer tomar um cafezinho? Porque eu tinha. Quer comer uma bolachinha? Quer comer isso? Está precisando de alguma coisa? Não, está tudo bem. Tem depósito aí? Tem. Olha o pacote de dinheiro, ó. Ele pegava, contava dinheiro, cheque, botava na mão dele, ele fazia o depósito. E eu não pegava caixa, caixa não, fila não. Naquela época, que era aquele mundaréu de fila. Vocês lembram disso? Que fazia a fila assim? Meia hora, 40 minutos para descontar um cheque, para depositar. Quem lembra disso aí? Levante a mão. Uma hora na fila do banco. Eu não pegava a fila não, porque eu tinha dinheiro. Eu era famoso na cidade. Todo mundo queria eu como vereador, porque eu tinha dinheiro. Aí eu pegava aquele dinheirão, botava lá no banco e o dinheiro só sumia. Só evaporava. O segredo não é pegar muito dinheiro. O segredo não é você movimentar muito dinheiro. O que sobrou para você? Nada. Não sobrou nada. É melhor o pouco abençoado por Deus. Mas para o pouco ser abençoado, nós temos que ser fiel. Tu foste fiel no pouco, como é que é? Sobrou muito, te colocarei. Mas isso não entra na sua cabeça. Eu tenho certeza que você já sabe de cor. Eu tenho certeza que você sabe isso aqui de cor. Mas nem todos praticam. Porque é fácil fazer as coisas erradas. Quem entendeu, levante a mão. Abra a mão para ver. Difícil fazer as coisas certas. Quem concorda comigo? Vocês não vêm para a igreja, não é uma luta para vir para a igreja? Hein, doutora? Chega em casa cansada. Hein? Cansado. Mas você fala assim, eu tenho que ir. Mas o corpo, a natureza terrena, está dizendo, não vai não, não vai não, não vai não, não vai não. E você vem porque você venceu a fraqueza. Aquela fraqueza que virou força para você não vir para a igreja. Você quer ler a Bíblia, você tá com sono e não dorme. Mas quando você pega a Bíblia para ler, aí vem um sono. Quem já percebeu isso? Não é assim? Você tá com insônia. Insônia a noite toda. Vira para lá, vira para cá e não dorme. Vira para lá, vira para cá e não dorme. Eu vou orar para Deus repreender esse capeta. Você quer ver, Satanás? Eu vou orar e vou te repreender agora. Olha para cá, ó. Oh. Senhor Deus Todo-Poderoso, dormiu de joelho. Dormiu de joelho. Por que você não dormiu na cama? Por que que não dormiu na cama? Porque o mal estava ali dominando. Para não orar, o sono veio. Quem de vocês já aconteceu isso contigo? Seja sincero. Levanta a mão, quem já passou? Todo mundo aqui. Quantas vezes eu quero ir para o monte? Escuta isso aqui. Eu estou em campanha de ir para o monte orar. Né, Marquinhos? Faz tempo que eu não vou no monte, né? Aí quando termina o culto aqui. Gente do céu, tem que ir para o monte. Aí me dá um sono. Eu só durmo 3 da manhã. Mas quando é para ir para o monte, me dá um sono. Abre a boca. Ai, meu Deus do céu. Acho que não vou para o monte, não. Um sono, meu Deus do céu. Meu Deus, mas que vontade de dormir. Mentira, é só para não ir para o monte. É só para não ir para o monte. Amanhã eu vou fazer uma campanha de jejum até as 3 da tarde. Quando é de manhã cedo, a cabeça para tomar remédio. Aquela dor no estômago. Uma dor forte. Tem que tomar Neosaldina. Tem que tomar paracetamol. Mas se eu tomar ele assim, aí vai estragar o meu estômago, porque eu tenho gastrite. Então eu vou comer uma comidinha aqui para forrar o estômago. Quem já percebeu isso? Seja sincero, levante a mão para me ver se é verdade ou não é. Você não percebe isso não? Você não percebe? Que para fazer o bem, você não faz. Está aqui na Bíblia, o bem que eu quero fazer, eu não faço, mas o mal que eu não quero fazer, esse eu faço. Então, vamos lá de novo para nós ficar em pé. Onde é que nós lemos aí? 26, eu quero que vocês leiam para mim agora em voz bem alta, que eu quero escutar na boca de vocês. Vamos lá, quero escutar na boca de vocês o versículo 26, mas eu quero que